0: 31 aqui no Orlando Scarpelli. Primeiro tempo de bola rolando. Um Figueirense, um Paysandu.
1: Hoje pela Série A tivemos Bragantino 3, 1 para o Internacional, 0 para o Vasco, 1 para o Atlético Mineiro, Palmeiras 1, Chapecoense 0.
2: 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Estamos a 9 da noite, mais 4 minutos em Belém, metrópole da Amazônia. O São Paulo atacando perigosamente. Ainda bem que apareceu o Vitor Bueno. 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
0: Vem agora, depois de uma rápida pressão do Figueirense, o Paysandu tenta se reorganizar. Matheus Vargas vem pedir o jogo, tem a posse de bola agora com o Bispo. Tá aí o zagueirão Bruno Bispo, ele tem o domínio, vem conduzindo, vem tocando essa bola, deixa com o Yarley. Preferiu agora com o Capixaba do lado direito, tenta chegar ofensivamente. Pedro Henrique cercado por dois, olha a personalidade. Joga fácil, o garoto domina e tira da marcação. Já faz o giro, vem o Paysandu agora do lado esquerdo. Tenta sair pro jogo, eu confirmo galera. 33 minutos aqui em Floripa, olha a bola metida, atento, vai ser o Lucas Cardoso, entrada forte, veio amarelo para o jogador do Figueirense, veio por trás, entrada fortíssima do Lucas Dias, zagueirão, e agora para o jogo, jogador do Paysandu sente, vem para o atendimento do departamento médico bicolor, jogo parado, 33-33, no Orlando Scarpelli, segue um Figueira, um Papão, futebol é na clube.
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2: Chama passando uma bola, soltando a bola, vem no costado da cancha com o Maica. Maica entregando curtindo para o Zé Velho, se deixando para Patrick. Já volta a bola de novo ali pelo meio, está colocado o Marlon. Marlon girando para Marcelinho, entrando pelo setor da direita, não passou da metade da cancha, prefere o recuo. Solta para Marlon, Marlon para Marcelinho, recua para o arqueiro Ivan, cumprimentando o Reginaldo Bentes, lá em Orlando, nos Estados Unidos, ele e sua esposa Thelma Oliveira. Torcedores do Remo acompanhando a Rádio Clube. Alô, Reginaldo, alô, Dona Thelma. E o ataque é perigoso do São Paulo. Olha, o Arthur apanhou uma boa, dominou, preparou, atrasou, foi cortada a bola pelo Chamba. E vem a sombra dominada, recolhida pelo Mike aqui pelo lado canhoto. Ele perdeu a bola, ele solta aqui pela metade da cancha para Patrick. O Remo tenta ter fôlego no jogo e consegue. Já a bola agora para Lef Manga, que já corre pelo setor da direita. Puxou a bola para o meio, ganhou, preparou, adiantou, ganhou de novo. Pode chutar agora, tentou chutar a bola. A bola saiu tocada no jogador do São Paulo, não. Saiu para a lateral do São Paulo.
5: Exatamente.
2: É isso que está determinando a arbitragem.
5: Uma boa jogada do Manga, que está jogando pela direita agora. Deu para perceber, né, Cláudio? Aqui está muito recuado, como disse o Gerson. É lateral em favor da equipe do São Paulo. 0-0, placar de Minas, Macedo Ferriaço.
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0: E volta o Paysandu, vem tocando essa bola. São 35, vem no giro da marcação. Olha como tenta agora o Taboca, recupera, vem na posse de bola. É um microfone da clube, direto na cabine 14 aqui do Orlando Scarpelli, levando as emoções para Fiel. E vem o Paysandu, entra, joga essa bola na área, tentava o Lucas Cardoso. Ainda assim o Paysandu volta, agora é o Figueirense quem está fechado. A posse de bola, é o Paysandu controlando o jogo nesse momento. Vem girando o jogo com o Yarley, prefere do lado direito agora, na posse de bola com o Capixaba, saiu, ainda assim com o Thalisson, mais atrás ele volta tudo, volta novamente com o Yarley, 35 minutos galera, já em nome de Água Vida, melhor água mineral do estado do Pará, Carlos Castilho vem trazendo a imagem de até aqui 1-1, olha como vem no giro, é o Paysandu agora, e Yarley prefere recomeçar tudo, volta tudo com o goleiro Gabriel Mesquita. Segue Figueirense 1, Paysandu também 1, primeiro tempo 35,5. 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
2: Movimentada aqui pelo Alan Franco, entregando a bola, soltando para o Osório, virando, entregando curtinho, rolando ali pela cabeça de área do São Paulo Futebol Clube para o domínio do Pablo Maia. Band de novo para o argentino Alan Franco, entrando pelo lado direito, põe no comando, a bola caiu, dominada pelo André Silva, faz o recuo ali onde está colocado o jogador Pablo Maia. A bola caiu, ainda dominada do jogador Arthur. Já está o Osório com a bola, ele vira pelo lado, ganhando para o Enzo. É outro argentino no time do São Paulo, metida a bola pelo comando, e o Arthur ajeitou, dominou, meteu uma bola, subiu agora a bola e se perdeu pelo fundo. Um ataque perigoso do São Paulo Futebol Clube. Foi o Ferreirinha, ele que jogou por cima pela risca de fundo a tiro de baliza. 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Gerson Nogueiro, que bate de primeiro aos 37 neste primeiro tempo. Ainda 0-0 Remo e São Paulo.
7: Está 0-0, mas o jogo mudou de feição. O Remo adiantou um pouco mais suas linhas. O Aleph Manga não está tão solitário mais lá na frente. Até inverteu o posicionamento, agora está caindo pelo lado direito. Mas o Remo continua precisando de mais força ofensiva, até para provocar erros no setor de defesa do São Paulo. Talvez ali a presença mais forte do Pikachu ajudasse. O Pikachu está muito preso ali ao lado direito e não está conseguindo avançar, e acho que é um jogador fundamental para mudar a cara desse jogo.
2: Falou Gerson Nogueiro, que bate de primeira em nome de Água Mineral, Água Vida. Cartão amarelo, era um bom ataque do Remo. Quem pegou o cartão aí?
8: Pablo Maia, volante, cartão amarelo, mais um para o São Paulo, na informação da distribuidora Amazônia.
2: É camisa número 29, levou cartão amarelo, o jogador do São Paulo é da Amazônia, forte, ama forte, produtos ama forte, só com a distribuidora Amazônia. Aqui é uma falta para o clube do Remo, ali na intermediária da equipe do São Paulo, demorando a cobrança. Quem vai lá, o Pikachu, é isso?
5: Pikachu, jaqueta 22 para a cobrança, e bate bem, hein, Moreno, daí.
2: É de uma certa distância, mas Pikachu bate bem. Não sei se vai direto ou se vai jogar na cabeça de um companheiro.
8: Confirmando o cartão do São Paulo, Cláudio, Enzo Dias.
2: Ah, Enzo Dias, né? Enzo Dias, o lateral argentino, portanto. Enzo que levou o cartão amarelo. Já a bola levantada agora pelo Patrick, tocou, deu de presente para o goleiro. Carlos Castilho, trem da bola de ouro também, em nome de Água Vida. Falha do jogo em Floripa.
9: O Paysandu recuperou aquela autoridade que vinha colocando no jogo, né? Depois de ceder espaço, o Figueirense, na base do entusiasmo, cresceu, até exigiu alguma coisa da defesa do Paysandu, mas o Papão novamente se recolocou, né? A preocupação que o Paysandu tem, o Lucas fazendo o papel que era do Marcinho, fazer o papel do Marcinho, e o Pedro Henrique ficou mais embaixo para fazer os lançamentos da equipe do Paysandu. Mas o Paysandu agora volta a tentar mais o ataque, explorar.
2: O Remo, chutada pelo Patrick na trave! Que chance teve! Continua Castilho.
9: Então a equipe do Paysandu voltou a utilizar a velocidade e o lado direito, que é o forte do Papão nessa partida.
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10: Vem no giro agora, preferiu o Gabriel Bispo. Tem o Taboca, vem no campo de ataque, pode acelerar. Jorge. Não, ele prefere fazer a inversão agora. Vem, toca essa bola com o jogador Yarley. O Papão tocando a bola mais atrás, a informação de Nino Menezes.
11: Olha, quase 1000 torcedores estavam na parte externa do Orlando Scarpelli e a polícia liberou. Então entrou uma fuca para fortalecer essa torcida do Papão da Curuzu no estádio do Orlando Scarpelli.
10: É verdade, de fato, aqui à nossa direita, o espaço da Fielg Color, totalmente lotado, ainda no acesso ali, a presença de muitos torcedores, as bandeiras e a galera fazendo barulho. O torcedor do Figueirense também canta nas arquibancadas, incentiva, porque é o Figueira que vem agora, mas chega primeiro Bispo, ao gigante na zaga, antecipando todas o camisa 14 bicolor. 41 minutos aqui no Orlando Scarpelli. É momento agora do Figueirense. E é jogo aberto. Vem pra jogar essa bola na área. Vem do lado direito. Vem o time do Figueira. O Papão fez 1-0 com o Juninho. O Figueirense empatou com o Lucas Alves. Vai pra cobrança. Vai jogar essa bola na área. Léo Maia, o lateral direito da equipe do Figueirense, já posicionado. Joga essa bola na área buscando. Passou de todo mundo. Não passa do Yarley. Valeu, ganhou mais uma. O Thales ajudou. Olha a finalização. Bateu muito mal. Oi, o Arthur Henrique, quem finalizou, lateral esquerdo. A bola passou, é só tiro de meta. Acompanhou o goleiro Gabriel Mesquita. 41 e 40 do Orlando Scarpelli. Figueirense 1, Paysandu também 1. 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
2: Chegando a 42 minutos, Mangueirão, Belém do Pará, é primeiro tempo de jogo, 0-0, Clube do Remo, São Paulo, Futebol Clube. Bola melhorada, bola tocada pelo lado canhoto, sempre funcionando por lá, Ferreirinha com o Enzo, a bola tocada também para o Caleri, jogada a bola um pouquinho mais para trás ainda, dominando o Ferreirinha, ele faz a bola do Enzo, Enzo atrasando para o Osório, Osório domina a situação aqui pelo seu campo da intermediária, mete no Alan Franco subindo pelo setor da direita, 42 e 20 agora. 0-0 para Clube do Rio e São Paulo do Mangueirão. 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Guilherme Guerreiro, Gerson Nogueira e José Tomaso debatendo o futebol paraense. Vai o São Paulo de novo pelo lado canhoto. A bola não é solta, indo o São Paulo, a bola puxada, a bola tocada curtinha ali pelo meio. Vem do Enzo, ele recolhe a bola, deixando um pouquinho mais lá pelo setor canhoto, onde penetra o jogador Danielzinho. A sobra pro Calera ali pelo meio, virou a bola tentando pela entrada da área, caiu de maduro o jogador de São Paulo, mas a bola sobrou para o Arthur, na hora aparece muito bem o Mike para cortar, tira a bola aqui pelo setor canhoto, e o ataque do Clube do Remo, a bola gerada pelo Aleph Manga, levou o primeiro, levou o segundo, caiu, o árbitro está marcando, é falta em favor do Leão Azul, falta em cima do Aleph Manga, lembrando pela Série de Águia 3, Tocantinópolis, 1 ontem com Rogério Brasil e PH, hoje tudo a 1, 3-0 com Carlos Caio Francisco Urbano.
5: Cláudio.
2: Oi.
5: Eu tenho visto aí o... Não sei se vocês concordam comigo. O Manga não tá aquele jogador habilidoso, valente. Será que aquela cana no ombro inibiu a
10: atleta? E agora a expulsão.
11: Sim. Pedro Henrique. Pedro Henrique.
10: Expulso aqui no Orlando Scarpelli. O Pedro Henrique já tinha amarelo. Fez a falta, entrada fortíssima. Tá expulso o Papão agora com 44. Tem um jogador a menos. Primeiro tempo.
2: Ia para o ataque o time do Remo aqui pelo setor canhoto. Ah, Pedro Henrique, já é jogador do Flamengo, mas tem que se controlar. Tem
10: gol.
2: Oi.
1: Gol do Fluminense, John Kennedy faz 1 para o Fluminense, 0 para o Cruzeiro no Mineirão.
2: Bola que volta, dominada pelo São Paulo Futebol Clube, bola metida aqui pelo lado direito, jogada boa que saiu do Danielzinho, tentando para o Arthur Calera, não chegou na bola, a bola é recuperada de novo pelo Arthur. Arthur tem a bola dominada. 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
2: O tempo é precioso. Mangueirão, Belém do Pará, Série A do Campeonato Brasileiro. Cravados, cravadinhos no primeiro tempo de partida. 44 e 50, primeiro tempo. O placar de Minas Macedo Ferriaça está lá.
14: Remo.
2: Remo 0.
14: São Paulo.
2: Também 0.
10: Chegamos a 45. Pedro Henrique vai saindo agora, expulso. Paysandu vai com um a menos. 45, segue o empate. Figueirense 1, Paysandu também 1.
1: Na Arena Pantanal tem gol do Cuiabá. Vinícius Peixoto pela Série B. Cuiabá 1, 0, CRB.
2: Pois não, então,
9: ainda há pouco, quase que o Figueira faz o segundo. Ficou
10: defesaça,
9: sozinho.
10: Defesaça do Gabriel Mesquita.
9: Exatamente.
11: Mais 4.
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1: Mais 2, Cláudio.
2: Oi.
1: Mais 2 aí no Mangueirão.
11: Orlando Scarpelli, mais 4.
2: mais dois aqui no banqueirão. 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Alô, músico André e Marituba, torcedor do Remo. Alô, Thelma do Coqueiro, também torcedora azulina, acompanhando o futebol show da sua Rádio Clube do Pará. Com bola já manobrada, solta aqui para o São Paulo Futebol Clube, Pablo Maia. Vira tudo pelo lado canhoto na descida do Enzo. Bola aberta do Ferreirinha pela ponta canhota. Vai no fundo, ajeitando, dominando a bola. Arthur pedindo aqui pelo meio. A bola caiu ainda para o São Paulo, no Pablo Maia, ajeitando, tentando a passada. Marcou falta. E é uma falta perigosíssima contra o Clube do Remo, hein, meu caro Saulo?
8: É, no contra-ataque do São Paulo em bloco, com paciência de pé em pé, o Remo já sentindo aí o desgaste físico no fim da primeira etapa, o Ferreirinha foi tocado, árbitro a um metro do lance, não titubeou, é mais para meia esquerda, o Danielzinho chega para a cobrança, o Enzo Dias também, o Arthur quer bater na redonda, o Ivan pede 4-5 jogadores, e o momento é de tensão aqui no Mangueirão, Moreno.
2: Marcou Jonathan Belkstein, Pinheiro do Rio Grande do Sul. É o árbitro da partida. É uma falta perigosa para o São Paulo. Arthur próximo da bola. Quem é o outro, Saulo?
8: Arthur com a esquerda.
10: Olha a chegada do Pinheiro. A bola jogada na área. É gol, mas o árbitro está anulando. O assistente marca a condição de impedimento no que seria o gol do Emerson Galego. Não valeu, não valeu. 46, o Figueira está na pressão. 1-1, vamos até 49.
2: Arthur pelo jeito. Outro é Danielzinho, é isso?
6: Isso.
2: Danielzinho mais pela esquerda. Arthur mais pelo centro. É cobrança de falta para o São Paulo Futebol Clube no finalzinho do primeiro tempo. Já 47-40, 2 de acréscimo aqui, o jogo já vai acabar no primeiro tempo. Partiu, bateu, jogador do São Paulo, Arthur. Que defesa espetacular do Ivan. Outra agora, sacudindo para escanteio. É o nome do jogo até agora, Ivan. Abraçado por todos os companheiros de defesa. Duas defesas portentosas, meu caro Saulo Zaire.
8: E nas minhas contas, 5. Agora o VAR está revisando, ver se a bola entrou na cobrança de falta do Arthur. No meu ângulo, não entrou. Mas vamos ver a revisão do VAR, que erra e acerta para todo mundo na Série A. Calma, meninos. Lance em revisão e, por enquanto, 0-0 para Midas Macedo Ferriasso.
2: Pode monitorar quando puder aí o querido Magno Fernandes aqui, expectativa se vale ou não vale o gol do São Paulo.
15: Cláudio.
2: Oi.
15: No meu olhômetro aqui a bola entrou, mas...
2: É, mas o árbitro não validou e acaba o primeiro tempo, meu caro Jorge Anderson. Aqui em Belém, 0 Remo, 0 São Paulo.
10: Aqui 48-30 no Orlando Scarpelli. É o Figueirense quem vem do lado direito, vem com o Léo Maia, acabou o campo pra ele. Menos mal. Mas Sandu tem que segurar aí para virar esse primeiro tempo com um a menos da expulsão do Pedro Henrique. É escanteio, não. É arremesso manual que favorece o Paysandu pro Taboca. O árbitro vai se aproximando. O árbitro gaúcho vai pedir a bola. Fim de papo! Encerrado o primeiro tempo. Movimentadíssimo aqui em Florianópolis. Um Figueirense, um Paysandu.
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5: Jogadores do Clube do Remo, Cláudio. Jogadores do Clube do Remo saindo por aqui, né? A turma do Clube do Remo. Duas defesas sensacionais do goleiro Ivan Quaresma. Aquilo
15: Cacheado,
5: que eu digo sempre, pois não.
15: Estamos aqui observando o monitor do VAR, a imagem aparecendo. Ela não passa a trajetória completa, a circunferência completa da bola não atravessa a linha. Ou seja,
2: ou
15: só
2: seja,
15: metade.
2: O seu olhômetro furou hoje.
15: É, o olhômetro furou. Vamos aqui, Magno. O goleiro de São Paulo aqui, Cláudio.
8: Ferreirinha.
16: Fez um grande primeiro tempo, foi pro detalhe, o goleiro dele está numa noite inspirada. Eu acho que a gente trabalhou bem a bola, marcou bem, achou os espaços. Mas acho que o goleiro dele fez umas 3, 4 defesas ali de gol. Então é conversar agora, no segundo tempo caprichar para sair daqui com a vitória.
15: Está aí o Ferreirinha, seu Saulo.
8: É isso, o Ivan tá chegando aí perto de você, ele o destaque do primeiro tempo, te cuida Marcelo Rangel, será? Não gol, falei na hora, nada de gol, e Ivan tá perto do Magno Fernandes aqui, no nosso entreato, quase intervalo inteligente, Magno.
15: Gostei do entreato, aqui o Ivan, exatamente falando aqui conosco, 3 defesas memoráveis.
17: Agradecer a Deus, agradecer meus companheiros que me deram total confiança,
6: E a gente sabe que o Marcelo é um cara identificado com a torcida, né? Tá aqui fez todos os acessos desde a Série C. Para mim é uma honra estar substituindo ele. Espero também que ele possa recuperar rápido. Cara, e é um jogo muito difícil. O São Paulo é uma equipe grande também. É uma equipe que costuma dar trabalho, principalmente dentro e fora de casa. Eu acho que a gente tem que melhorar alguns requisitos, principalmente, acho que finalizar um pouquinho mais. Mas a gente vai conversar agora com o treinador, com o Léo, ver o que ele passa pra gente tentar buscar o resultado, que a gente está jogando na nossa casa, diante do nosso torcedor. E a gente precisa muito dos 3 pontos para sair saindo cada vez mais dessa zona incômoda.
15: Ivan Quaresma. Você, Dinho.
11: Olha, o técnico Raul Cabral da equipe do Figueirense tem o Fabrício, goleiro, Vitor Ricardo, o Jonathan, Rian Carlos, Renan Areias, Flávio, o João Choco, Dudu, Arthur Martins, Maílson Guivieira e também o Iuri. Já o técnico Júnior Rocha, que procurou conversar com todos os jogadores saindo do gramado do Orlando Scarpelli, né, dos jogadores que começaram a partida, ele tem querendo mexer para a segunda etapa, para o segundo tempo. Ele tem a sua inteira disposição os seguintes jogadores: o Marcão, goleiro, Edilson, Lucão, Ítalo, Castro, Tylon, Brian, Facundo Bonifácio e o Cleiton Pego. Fim de papo em Florianópolis. E daqui a pouco ele volta com tudo para contar mais do segundo tempo. Jorge Anderson.
5: Banco do Remo. O banco do Clube do Remo. Cacheado. Exatamente. O Clube do Remo tem no banco os jogadores Igor Vinhas, Matheus Alexandre, Léo Andrade, Cufré, David Braga, Jaderson, Léo Pico, Pavani, Diego Hernandes, João Pedro Poveda e Tico.
8: Dorival Júnior tem à disposição Carlos Coronel, Rafael Tolói, Moreira e Nicolas, Marcos Antônio, TT e o Felipe Negrucci, Luca, Hugo Leonardo, Pedro Ferreira, Gustavo Santana e o Gonzalo Tapia. Acabou o primeiro tempo em Florianópolis, a mesma coisa aconteceu em Belém do Pará. Ninguém é de ninguém, já diria o outro. Parede publicitária e em seguida o nosso intervalo inteligente sob o comando dele, que é amigo do Cristo Redentor.
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0: Atlântida.
1: 20 horas mais 25 minutos, 9 da noite, 25. 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Intervalo inteligente aqui na Clube. Mangueirão, 0 para o Remo, 0 para o São Paulo, Série A. Orlando Scapelli, Série C, 0 para o Figueirense, aliás, 1 para o Figueirense, 1 para a equipe do Paysandu. 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Vou logo para o que foi esse primeiro tempo no Mangueirão. 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Primeiro tempo que tem nome e sobrenome, isso se chama Ivan Quaresma. É isso mesmo, você que bate de primeira. Gerson Nogueira.
2: Olha, não há dúvida. Ivan Quaresma foi o grande nome, o grande destaque, não só do Remo, do jogo. Defesas muito seguras. É ele que entrou aí em substituição ao Marcelo Rangel. Aliás, na saída, né, fez uma declaração muito legal em termos de humildade.
1: Você lembra quando eu te perguntei no bate-bola se a mudança do goleiro poderia fazer alguma diferença?
2: Pois é, eu achei que não, porque esses, tanto ele quanto o Igor Vinhas são bons goleiros, né? E é uma troca direta, né? Depende muito do desempenho individual, mas ele até aqui está saindo muito melhor do que encomenda, controlando o jogo lá atrás e dando bronca na zaga do Remo, logo no início, quando houve uma pressão maior do São Paulo, chegadas muito rápidas do Arthur pelo lado direito. Eu falei aqui na minha primeira participação na jornada que essa movimentação do Arthur, ela vem sendo desenhada o campeonato todo. Não é possível que a zaga do Remo tivesse tão desatenta à flutuação dele. Ele vai ali do meio da intermediária do Remo para o lado direito, às vezes some lá do ataque, vem atrás buscar bola, um jogador de grande habilidade. E foi ele que teve uma grande chance logo aos 21 minutos, em que ele entrou livre e bateu. Só que o Ivan saiu muito bem, fechou um ângulo e a bola bateu na cabeça do goleiro do Remo e saiu para escanteio. Era um lance de gol claro, né? Fora isso, várias intervenções em cobrança de escanteio, em antecipações que o Ivan fez. O São Paulo atacando muito mais, pressionando muito mais o jogo todo. Os primeiros 15 minutos foram dominantes por parte do São Paulo. E isso dá uma medida de quem toma a iniciativa da partida. É um campeonato tão difícil, tão disputado como é o brasileiro. Ele não pode permitir que um time deixe que o adversário controle, tome as rédeas do jogo. Porque a partir daí, é ele quem dita o que vai acontecer na partida. E foi o que o São Paulo fez nesse primeiro tempo. O Remo sempre atrás, sempre reagindo depois, sempre tentando sair, roubando uma bola e saindo em contra-ataque, de uma maneira até muito, eu diria, muito modesta, muito acanhada. As melhores jogadas começaram a aparecer depois dos 25 minutos, com o Marcelinho aparecendo muito, como sempre, tem sido outro destaque do Remo. Mas o Aleph Manga passou esses primeiros 20 minutos muito esquecido, muito isolado, Pikachu também, e o ataque do Remo muito desconectado do resto da equipe. Só já na reta final, 35 minutos em diante, é que o Remo conseguiu chegar e quase chega ao gol aos 39, na bola em que foi cruzada na área, sobrou o rebote para o Patrick e ele mandou um chute colocado, aquele chute de costa do pé, né, que você bate pelada, isso é o mais comum, mas a bola tinha a direção certa e foi no canto esquerdo, bola bateu na trave e saiu. E aos 47 minutos, aliás, o árbitro deu só 2 minutos, que é um negócio estranho, porque só na hidratação foram 3 minutos, quer dizer, tivemos 1 minuto a menos do que o tempo normal de um jogo, porque acabamos tendo 44, pelas minhas contas. Ele só deu 2 minutos de acréscimo, não compensou nem hidratação. Só que aos 47, uma falta junto à área, o Arthur bateu pelo lado esquerdo do ataque do São Paulo, ele cobrou a falta, bola ia entrando, o quase na gaveta, o Ivan foi nela, um goleiro de grande envergadura, isso ajuda. Ficou a dúvida, inclusive, se a bola havia entrado ou não, mas ela apenas ultrapassou a metade. E a regra é muito simples, todo mundo sabe, a circunferência toda tem que ultrapassar a linha fatal, e não ultrapassou. E ainda houve um rebote nessa bola, São Paulo recuperou a bola na entrada da área, e outro chute também no ângulo, e o Arthur...
0: Outra defesaça
2: botou para escanteio. Aliás, o escanteio nem chegou a ser cobrado, né? Porque terminou o tempo na expectativa do VAR, que esclareceu que não tinha entrado a bola. Um Remo muito acanhado no jogo até aqui. As mudanças afetaram, sim, a equipe. É, aquela estrutura de mobilidade, de escapada do Jajá pelo lado esquerdo, está fazendo uma falta tremenda ao ataque, ao poderio ofensivo do Remo. O Remo precisa de alguém de velocidade lá, porque...
0: Muda o Condé?
2: Acho que tem que mudar. Se quer vencer o jogo, tem que mudar. Nesse desenho que a gente vê aí, o Remo pode até sustentar esse resultado. Poderia ter saído perdendo esse primeiro tempo, mas conseguiu segurar o 0-0. Mas para ganhar, tem que ser mais agudo. O Remo precisa, sim, forçar até o erro da defensiva do São Paulo. Quando o Remo chegou em 3 ou 4 ocasiões, a defesa do São Paulo bateu cabeça. Só que ela teve um jogo muito cômodo, ela não foi pressionada. O Remo precisa de um jogador de escape pelo lado esquerdo ou direito mesmo, porque às vezes o Manga vem para o outro lado. Até porque o Manga é um jogador de força, mas ele não é propriamente um velocista. E aí a zaga do São Paulo vem com 2 para marcar, 1 no meio campo, Danielzinho é um deles, e o jogo não acontece. O Remo precisa mudar isso, quebrar isso. E outra, tem que começar o segundo tempo tomando a iniciativa. Não pode deixar isso nas mãos do visitante.
1: 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Carlos Castilho, Paysandu, você disse inicialmente era favorito. Mas o jogo mostrou igualdade. E Pedro Henrique, essa saída, vai mudar o cenário do confronto? O que dizer você, tri da bola de ouro?
3: Carlos Castilho.
4: O Paysandu começou bem e terminou muito mal. Começou impondo o seu estilo, dinâmica no setor de meio campo, boa transição, explorando muito o lado direito com o Thalisson. Mas fez até o gol nesse período que esteve melhor dentro de campo, num lançamento excepcional feito pelo Pedro Henrique. O goleiro da equipe, o Igor Gabriel, falhou clamorosamente, saiu precipitado, e o Juninho teve calma para, com categoria, colocar a bola no fundo da rede. Era um reflexo da melhor atuação da equipe do Paysandu dentro de campo. Mas aos poucos a equipe da casa foi arrumando, começou a supremacia no setor de meio campo, acionaram o ataque. O Pedro Henrique estava muito embaixo, fazendo o papel do Caio Melo, né? E com isso, primeiro cometeu mais uma falta que poderia ter sido evitada, pegou o amarelo. Depois cometeu outra falta, pegou o segundo amarelo, pegou o vermelho. E o Paysandu sai no lucro, porque teve um gol anulado do Emerson Galego, que foi fração de segundos, o avanço dele, sorte, porque não tem VAR, o auxiliar estava atento. E teve um outro lance perigosíssimo com o Lucas Alves, que o goleiro do Paysandu, o Gabriel Mesquita, evitou o segundo gol. Terminou a equipe da casa dominando o jogo, arrumando dificuldade para o setor defensivo do Paysandu, e o Paysandu já não tendo mais aquela transição que favorecia os contra-ataques bicolores. Jogo que teve, no cômputo geral, o Figueirense melhor que o Papão.
1: Às 21 horas e 34 minutos.
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0: Cláudio Guimarães. A bola já está rolando no segundo tempo. Há uma falta em favor do São Paulo. O lance está parado. O jogador São Paulo no jogo. 1:30 de jogo no segundo tempo. Diga lá.
6: Também no Orlando Scarpelli. Figueirense 1, Paysandu também um segundo tempo.
0: Aqui não teve mexida. E teve, meu caro Jorge Anderson?
6: Também não.
0: As mesmas equipes voltando, o jogador de São Paulo no chão. Quem está ali no chão, hein, meu caro Saulo Zair? É o Pablo Maia, é? Quero recuperar do jogador do São Paulo. A partida vai ser reiniciada no estádio Mangueirão. Rádio Clube de Belém do Pará. Jogador de São Paulo vai deixar o gramado do jogo.
7: Pablo Maia, sim. 24, volante. Como o atendimento médico entrou, ele tem que sair. Vai ser autorizado. Início de segundo tempo aqui no Mangueirão. 0-0 para Midas Macedo Ferreira.
0: Pablo Maia é 29, não é isso?
8: 29, Pablo Maia, ele mesmo, Moreno, a informação em nome de distribuidora Amazônia.
0: A bola já dominada pelo clube do Remo, recolhendo o Mike, sacudido, metendo pro Pikachu aqui pela ponta direita, lançamento longo, a bola foi atrasada para Marcelinho, entra pela intermediária contrária, passa no Pikachu, levou o pau, é falta para cartão.
8: Não dá porque não quer, deveria ter dado, o Catone foi lá, pediu desculpa pro Pikachu. O jogador de número 17, né? É André Silva. É, falta, lá vai para a cobrança. Pikachu!
0: É que essa numeração do São Paulo também tá de lado de cor. Foi Ferreirinha, camisa 11. Ferreirinha,
8: exatamente. Tem uma chuteira coral ou laranja.
0: Vai a bola para o Pikachu, para a cobrança aqui pelo setor da direita, 13 minutos cravados no primeiro tempo do jogo, 0-0 São Paulo e Clube do Remo, Clube do Remo e São Paulo, o placar de Midas Macedo Ferreira, Pikachu para a cobrança, levantando na área, o primeiro cabeceio do Marlon, segundo do Tchamba, vai lá pelo fundo, tiro de baliza, já nem é clube a seleção.
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6: Final. Fez 3 minutos de bola rolando. Fim de papo.
9: Final de jogo pela segunda divisão cearense. 2 para o Itapipoca, 0 para o Crato. E Itapipoca e Icasa vão fazer a final. E um detalhe: o técnico do Itapipoca é nada mais, nada menos que Dema, o famoso Dema Demônio.
6: É ele, o Demônio de Valdecães. Olha a tentativa do Figueirense, é o Figueira quem vai para cima, o Paysandu com um a menos. Já que houve a expulsão do Pedro Henrique aos 44 do primeiro tempo. A bola fica com o goleiro Gabriel Mesquita. Segue o empate 1-1 aqui em Floripa. Vem na posse de bola, vai se posicionando o goleirão Gabriel Mesquita. É o capitão bicolor. Tá aí o goleirão, vai no chutão agora buscando Lucas Cardoso na bola longa com o Juninho, autor do gol do Papão. Mas Sandu que fez 1-0 com o Juninho. E o Lucas Alves empatava para a equipe do Figueirense, que tem a posse de bola. Vem do lado direito, vai se posicionando o Léo Maia. Tá aí o lateral direito do Figueirense, vai para a cobrança do tiro manual. É jogão de bola. É pra você, Série C do Brasileirão. Na bola esticada, bola longa, chega a primeira defensiva do Papão, chega o Taboca, Matheus Vargas pressionado, opa, entrada forte por trás, sentiu Matheus Vargas, jogo paralisado. 4 minutos do Orlando Scarpelli aqui em Florianópolis. Figueirense 1, Paysandu também 1, antes tem um amarelo, só confirmando aqui na entrada no Matheus Vargas. Bola cartão amarelo para o jogador do Figueirense. Já, já, a confirmação. Número 14, Breno. Breno, volante do Figueirense com amarelo. Já nem é clube a seleção.
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0: O Rema atacando pela direita na bola, manobrada para o Marcelino, dizendo viada pela risca de fundo. Chegou a cobertura do Enzo, a bola vai para o fundo, é escanteio, é mais um escanteio no jogo. Já 5 escanteios para o São Paulo, 3 para o clube do Remo. É corner aqui pela ponta direita, sempre o Vitor Bueno agora na cobrança. Está preparado o Vitor Bueno para bater pelo clube do Remo, camisa número 15. Vai bater aqui pelo lado direito, 0 a 0 o placar do jogo do Mangueirão. Remo e São Paulo pela Série A. Bueno para a cobrança, meteu bola alta, bola pingada, chega e tira lá embaixo o Arthur, voltando a bola ainda pro Leão, tentando o Pikachu aqui pelo lado direito, bateu errado, da primeira consertou na segunda, fez atrasada de bola para Zé Ricardo, mete lá pelo outro lado, caindo a bola, dominada rapidamente do Mike, ele solta jogo, meteu do Tchamba, voltando pro Mike, ele faz bem o apoio ali, prefere atrasada, soltando do Arlo, girando pela direita para Pikachu, vai pela metade da cancha, entregou para Marcelinho, envereda bem, adiantou, perdeu a bola, o São Paulo no contragolpe, demorou por ali o jogador do São Paulo, não conseguiu. Ferreirinha é melhor para o clube do Remo, chega pelo meio o Patrick, o árbitro está marcando falta no Patrick, é isso?
8: É isso, com razão o árbitro e o clube do Remo parece que é mais organizado, partindo para o ataque 0 a 0, placar de Midas Macedo Ferriasso.
0: O Remo descendo perigosamente pela direita com Zé Ricardo, vai para o cruzamento, mas cruza para a defesa do goleiro Rafael. 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
6: Primeiro na cobertura, o Thaleson, olha na sequência. Tentava ainda, a bola passou, é só tiro de meta. É, segundo tempo promete muito. É o Figueira em cima da velocidade com o espaço. Vai pra cobrança, menos mal, é tiro de meta. Vai pra cobrança o goleiro Gabriel Mesquita. É segundo tempo de bola rolando, galera. Em Floripa, 16 graus nesse momento e desaba, já parou tudo. Parou Matheus Vargas, desabou. Vamos ver se ele reúne condições de seguir no jogo, bola. Desabou Matheus Vargas.
10: É preocupante porque ele vem de cirurgia, passou 9 meses e 23 dias em tratamento, recuperação e agora sofre essa entrada aí, né? E o jogador aqui para nós deveria levar um vermelho direto. Porque foi dura.
6: Foi uma entrada forte, capaz de virar ali o joelho, o ligamento, é sempre preocupante. Tomara que não seja nada grave. Vamos ver aí, jogo paralisado, Matheus Vargas, sentindo o jogo parado, eu confirmo 7 minutos e meio no Orlando Scarpelli, um Figueirense, um Paysandu, já nem é clube, é seleção.
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0: É bom para o clube do Remo, descendo o Tião pelo lado canhoto, metendo uma bola no Mike e Mike atrasando aqui de novo para o Zé Ricardo, recolhendo uma bola, dominando a bola, demorando para passar, meteu curto agora para o Aleph Manga transfere jogada para a ponta direita, caiu bem aqui no Marcelinho, vai para o cruzamento, não teve apoio, a bola saiu pelo fundo, é tiro de baliza favorecendo a representação do São Paulo. Alô André Dias, alô Marcelo Gaia na Sacramento, torcedores do Remo, alô Zé Maria Lozamba lá no Promorar, pai e filho, todos os remistas acompanhando o futebol total da clube. A bola já voltando ali do Osório, o garoto cria do São Paulo, entregando para o Alan Franco, voltando do Osório atrasando a bola, ele solta para Rafael dominando a bola, recolhendo pelo limiar da sua grande área. O São Paulo parece que agora não voltou com aquela impetuosidade do jogo no primeiro tempo. Ainda o Rafael retendo a bola, ele solta agora para o Osório recolhendo a bola. Informação.
6: Só confirmando duas informações, amarelo para o goleiro Gabriel Mesquita e tem mudança do Paysandu aí, bola de fogo, não deu para o Matheus Vargas. Já o Dinho confirma, número 23 do Papão.
10: 23 é o Brian saiu Matheus Vargas.
11: Segue o 1-1, Cláudio.
0: Aqui segue o São Paulo pelo lado canhão do canhão. Arremesso manual, já está preparado o Enzo para a cobrança. Entregando para o domínio do jogador Ferrolina, tentando a ultrapassagem. A bola voltou, caiu aqui pelo meio. Ainda o Arthur dominando a bola, deixando a bola para o Dadeuzinho, completando para o Alan Franco. 0 Remo, 0 São Paulo. 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
11: 9 minutos e meio do Orlando Scarpelli. Brian, portanto, no lugar de Matheus Vargas. E saiu o Breno, que já tinha amarelo no Figueirense. Veio camisa número 8. Dinho.
13: Dudu.
11: Dudu, é ele. Dudu, portanto. É, o técnico Raul Cabral tira o Breno, volante de muita pegada, já tem amarelo para a entrada do Dudu. Vem na posse de bola, é o Figueirense quem tenta agora, vai para cima querendo a virada. O Paysandu se fecha, Arthur Henrique, é ele na cobrança pelo lado esquerdo, tenta bem na metida agora. A galera incentiva, o torcedor do Figueirense agora canta. A Fiel não para do outro lado, vem do giro da marcação, olha como vem o Figueirense. Léo Maia prefere na jogada agora com o Zé Carlos, vem tocando, vem fechado agora o Paysandu. Lucas Cardoso e Juninho cercando ali dando combate, são 10 minutos e meio, vem no giro, olha como toca essa bola o time do Figueirense, no país do seu do fechadinho, Thalisson vem dar o combate, chega também o Capixaba, é o Figueirense quem tenta do lado esquerdo, recomeça o jogo, vem tocando a bola, placar de 1-1, 11 minutos galera, Figueirense 1, Paysandu também 1, futebol é na clube.
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9: Ou pela Série B, Cláudio.
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0: pro chão, o árbitro manda seguir o lance, reclama a turma do Rema, jogada dentro da área, o Léo Condé ficou irritado, mas segue o jogo, nem o assistente levantou a bandeira, nem o árbitro deu nada, segue o lance, a bola já voltando, caindo de novo para o domínio do clube do Remo, o jogador Patrick luta muito, a bola bateu no seu Ellison e vai para fora de campo em arremesso manual, favorecendo a representação do São Paulo Futebol Clube. Aqui, Rádio Clube de Belém do Pará, com Rádio Parense de Castanhal, Progresso, Igarapé, Mirim, Paixão do Mosqueiro. Também com a gente, a Rádio Atlântico de Salinópolis, Tropical de Marodá, Rádio Vendança do Marajó, São Sebastião da Boa Vista. Alô, meu caro Morilaça, alô, meu caro Johnson do Mosqueiro, torcendo pelo seu Leão e acompanhando a clube, a bola voltando, a bola caindo aqui no meio para o domínio do Rafael. Rafael tem a bola, ele recolhe pelo time do São Paulo. São Paulo parece não ter pressa no segundo tempo. A bola de novo com Rafael, ele solta aqui pelo lado canhoto. 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
2: Aqui em Floripa segue o empate 1-1. Olha como vem agora, rola pelo meio. É a tentativa do Figueirense, vem na tabela, tabelou na entrada da área. Chega primeiro o defensor Yarley. Na sequência, o Brian ainda dá o combate. Entrada da área, é momento bom do Figueira, bateu pra fora. Na rede, pelo lado de fora, na finalização, o Gabriel Mesquita acompanhou. Que momento, só dá Figueirense, bola de fogo.
3: Mas Andu tem que colocar a cabeça no jogo e o Júnior já tem que começar a olhar algumas substituições. Jorge.
2: Jogo paralisado, vai para a cobrança o goleiro Gabriel Mesquita. 1-1 Figueirense Paysandu, 13 minutos e meio, futebol é na clube.
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0: Do Remo é o 4 escanteio, estava 5-1 nos escanteios para o São Paulo, já está agora 5-4.
5: Bueno.
0: Vitor Bueno para a cobrança do córner pelo lado direito. A torcida junina sente o momento. Correndo para a bola, Vitor Bueno levantando, empurrando no rumo da área do bate e rebate. A bola voltou, caiu para o Bueno. Espera a saída. É novo escanteio para o Leão Azul, meu caro Paulo Cacheado.
6: De novo, toda a trabalhada defensiva do São Paulo. Colocou para trás. Bueno pode ser agora, Moreno.
0: São Paulo vai mexer daqui a pouco. Bueno de novo para a cobrança. 5-5 dos escanteios. 0-0 o placar do jogo. Bola levantada, a bola pingada. Tira lá em cima Alan Franco. A bola recolhida pelo clube do Rambo. Dominando a bola. Dominou do Pikachu. Pikachu tem a bola. Pikachu recolheu, saiu. Dominou, deixou atrás para o goleiro Ivan. 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Diga aí, Gerson Nogueira. Bata de primeira. 0-0 Remo São Paulo.
7: O jogo mudou, Cláudio. Temos um Remo dominante nesse momento. 15 minutos que foram inteiramente de posse de bola, de iniciativas do time azulino. O posicionamento mudou, o Pikachu apareceu para o jogo. Aliás, é o jogador que mais apareceu neste segundo tempo. O Remo está marcando um pouco mais adiantado também, o que explica a recuperação de bolas aí para o Vitor Bueno. Agora precisa acelerar. Sem acelerar, fica muito difícil. Tem que acelerar para vencer essa zaga do São Paulo e o setor de marcação. Dá a impressão também de um São Paulo que começa a botar a gravata para fora, Cláudio.
0: 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Carlos Castilho, jogo de Floripa.
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6: Domínio da equipe do Figueirense. Ainda pouco, quase, sai o segundo gol da equipe da casa. O Mesquita fez grande defesa. A equipe do Paysandu tem dificuldade, menos um jogador dentro de campo, dificuldade de articulação, a transição está sendo lenta, a reposição é sempre favorável à equipe da casa e o Paysandu precisa novamente. É difícil, com menos um jogador, você se impor, mas aproveitar melhor os contra-ataques para pegar a defesa do Figueira no contrapé.
0: Falou, Carlos Castilho, em nome de Água Mineral, Água Vida. Já já, a mexida do São Paulo, o primeiro Remo atacando, a bola chutada pelo Patrick, voltou, dominada, recolhida ainda pelo Patrick, está valendo, o árbitro já parou aqui atrás, marca falta contra o Remo para irritação do técnico Léo Condé.
5: Eu não vi nada, não vi nada, o Pikachu levantou, o árbitro foi lá, falou alguma coisa e reclamou. O Remo está em cima querendo o primeiro,

0: 0-0 no placar de milhas, Marcelo Ferriati.
1: 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Inverteu a falta, Cláudio.
2: Diga, Saulo.
3: Saiu 17, André Silva. Ah, Magno. 17, André Silva foi embora. Entrou o Marcos Antônio, número 8, volante titular absoluto, voltando de contusão. E essa é a primeira substituição do São Paulo, informada pela distribuidora Amazônia.
2: São Paulo metendo um volante e tirando um atacante aí. 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Placar de 0 para o Clube do Remo, 0 para o São Paulo. O São Paulo sai ali pelo lado direito com o domínio do Alan Franco. Vai chegando na intermediária contrária, combinou a bola com o Arthur, voltando para o Alan Franco. Ele tem a bola dominada, já nem é clube, é seleção.
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0: Rádio Clube, a dona da bola. 20 minutos em Florianópolis, segue o empate por 1-1 com o Paysandu com a bola dominada, mas é o Figueirense quem joga essa bola a todo momento. No ataque, vai pra cima do Paysandu, tem um a mais, vem na posse de bola, olha como vem agora o Paysandu, tenta chegar Lucas Cardoso, vem agora ofensivamente, vem no giro pra fazer a inversão, bolão com o Capixaba, chega primeiro, antecipação, vem agora o lateral Arthur Henrique, ele tem o domínio, sai jogando, vem na posse de bola agora com o Dudu, entrou agora há pouco no jogo, vem do lado esquerdo, vem conduzindo a bola, tem o jogador Emerson Galego centralizado, Zé Carlos vem conduzindo a bola, prefere o Paysandu, vem com o Juninho agora, todo fechadinho, tem um jogador a menos, é o Figueirense girando o jogo, Léo Maia, são 18 minutos, vem tocando a bola, na frente da área, bicolou, volta novamente com o lateral Léo Maia, ele tem um giro, volta ao jogo, é o Figueira girando, tá com o capitão Lucas Dias, prefere, vem tocando a bola Leonan, o Paysandu fechadinho, fechadinho, tá indo o Figueira tocando, girando esse jogo, você tá ligado, é domingo de bola, rolando é o microfone da clube, vem agora com o Dudu, do lado esquerdo, olha Figueirense como vem, Arthur Henrique tabela com o Dudu, é momento bom, jogou na área, olha o Yale, faz a proteção, protege bem a bola, sai, é só tiro de meta, posse de bola vai ficar com o goleiro Gabriel Mesquita. 19 minutos no Orlando Scarpelli, Figueirense 1, Paysandu também 1, futebol é na clube.
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2: Pelo fundo, no corpo a corpo da jogada do Carelli, chega bem o Carelli, mas chegava também o Marlon na mesma jogada, ah, vai dar entender, jogada de corpo, corpo a corpo, assim que a jogada foi entendida, e é tiro de baliza em favor do Clube do Remo, mas eu acho que está na hora de uma mexida aí no Aleph Manga, hein? Ele pode até, de repente, fazer o gol que a gente espera. Mas como está mal na parada. A bola já volta, a bola é tocada pelo jogador Zé Ricardo. Agora no Aleph Manga. Entrando pelo lado canhoto. Aproveita o momento, Manga. Tem que chutar a bola. Fez um bom passe. Caiu no Pikachu. Quem sabe não é daí. Chuta em cima. Corta bem pela metade do caminho, Pablo Maia. Volta a bola ainda para o Clube do Remo. O domínio de bola ali é do jogador Patrick. Foi marcado o quê? O toque, é?
0: No braço, a bola bateu no braço dele, com certeza, o Magno vai confirmar. Por isso, o árbitro, ele marcou a infração contra o Clube do Remo. 0-0 no placar de Midas, Macedo Ferriasso.
2: 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Gravados agora no segundo tempo de jogo, 21 minutos do segundo tempo, é Série A do Campeonato Brasileiro, Belo indo para o estádio Mangueirão, o placar de Midas Macedo Ferriasso, 3-2-3-3-3-0-8, Remo 0, também 0.
0: 20 minutos aqui do Orlando Scarpelli. Segue o empate, Série C do Brasileirão. Figueirense 1, Paysandu também 1.
1: O Mineirão também permanece pela Série A. 0 para o Cruzeiro, 1 para o Fluminense.
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2: O São Paulo atacando perigosamente. Marlon curtou uma para o voltou ainda para o Ferreirinha, tentando uma atrasada, metendo bola, soltando. Está colocado o Enzo. Jogada pelo meio para o Marcos Antônio, que entrou há pouquinho do jogo. Volta a bola com o Ferreirinha. Ele vai dominando pelo lado canhoto. Ele puxa a bola tocando. O São Paulo chegando. O São Paulo puxando a bola aqui pelo lado canhoto. Jogada legal, entendeu o árbitro? A jogada do Zé Welleson. Ele tira dali. Foi para Zé Ricardo. Agora derrubado uma falta. Favorece a representação azulina. Aos 22 do segundo do tempo, Mangueirão, placar de Vidas Macedo Ferriaço, 0-0. Remy São Paulo, vem aí, Leonel Pico.
5: Pico,
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0: 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Aqui em Floripa, jogo paralisado, três mudanças no Lobo. Vamos lá, Tino Menezes.
6: Edilson, Cleiton Pego e Tylon. Tylon 19, Cleiton Pego 75, Edilson 2. Vamos ver quem sai. Vai sair aí.
0: Edilson no lugar do Capixaba.
6: O Tadisson vai sair para a entrada do Tylon. Edilson no lugar do Capixaba, sai o 20 e entra o 2. E saiu o Lucas Cardoso para a entrada do 75, Cleiton Pego.
0: Não, saiu o Juninho, na verdade. Não foi o Lucas Cardoso, foi o Juninho que saiu. Lucas Cardoso segue do jogo, bola. Cleiton então, Pego no lugar do Juninho.
6: Então,
0: o Tylon Lucas no lugar Cardoso, do Thalisson. Então, e Edilson no lugar do Capixaba.
6: Então o Lucas Cardoso vai ser deslocado para o meio de campo. E o Cleiton Pego vai ali para aquele corredor esquerdo de ataque. E o restante é aquilo que a gente já está prevendo.
0: É, Cleiton Pego mais enfiado. O Lucas Cardoso pela esquerda e o Thalisson pela direita. Na configuração do Paysandu com um jogador a menos. 23 minutos a informação com bola de fogo do canhão da clube. Vem o Paysandu, vem do lado esquerdo. Na bola metida, bola longa, não conseguiu. Olha como vem agora o Figueirense. Vem tocando essa bola. Placar de 1-1. É Série C do Campeonato Brasileiro. Vem no giro da marcação. Olha o Figueira. Vem com o Rainan. Entrou na área. É momento bom do Figueirense. Rainan vem pra jogada agora. Tabela, triangula. Joga essa bola na pequena área. Melhor pra defensiva. Edilson, chute. Defendeu! O Gabriel Mesquita, milagre do goleiro bicolor. Simplesmente sensacional, é escanteio. Figueirense entra em cima, é escanteio, bola.
6: Um grande momento do Paysandu, Gabriel Mesquita, impressionante essa. E o Figueira em cima, escanteio para o Figueira.
0: Vai para a cobrança, é pressão do Figueirense. São 24 minutos agora. Vai para a cobrança, já o bola de ouro. 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Carlos Cartilho traz a análise do jogo, porque o Figueirense está em cima. Olha a finalização, o chute, Gabriel defendeu. Da sobra, gol do Figueirense. Pressionaram, o Figueirense vira.
7: Espigão, quem fez o gol, hein, mano?
0: Emerson Galego, camisa número 99.
8: E aqui Pikachu no primeiro lance, Alef Manga no segundo. Os dois perderam de cara, gol pro Remo. Continua daí, meu caro Jorge Anderson.
0: E olha que o Gabriel Mesquita, Cláudio, ainda fez no primeiro momento mais um milagre. Mas na volta o oportunismo 99, Emerson Galego virando para o Figueirense, serão decorridos 24, faz festa a pequena mais agitada e barulheira da torcida do Figueira. E no placar Vidas Macedo, Vidas Macedo Ferraço, anote
6: Figueirense
0: de virada, 2
6: Paysandu
0: 1
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6: É, rapaz, bate e rebate danado na área do Paysandu, na pequena. E aí o Emerson Galego, Gabriel, fez o que podia e não podia. Mas tem hora que o goleiro não vai resolver tudo. E a zaga deu bobeira, deu toca, cochilou e o Galego colocou pra dentro, fazendo o segundo do Figueira no jogo. Agora Figueira 2, 1 pro Paysandu, Magno.
10: É o primeiro gol do Galego. O que aconteceu? Já havia anulado e agora valeu. Galego marcou seu primeiro gol na Série C. É o gol de número 12 do Figueirense, que sobe agora para 15º na classificação. E o Paysandu cai. É o terceiro no momento na parada da terceira divisão.
0: Chegamos a 26. Figueirense, o Paysandu também. O futebol é meu caro
5: Paulo Cacheado. Pico em campo.
11: Isso, pico em campo. Já saiu o jogador exatamente do Clube do Remo. Foi o Zé Edson, o nosso carequinha.
5: Zé Edson foi chamado do Clube do Remo para a entrada do Lenão Pique no São Paulo, meu caro Saulo Zaire.
3: Saiu
5: três mexidas, né?
3: Danielzinho, 94, para a entrada do Hugo, 38. O Arthur, 37, saiu para a entrada do TT, 34. E por fim, já eu confirmo aqui em nome da distribuidora Amazônia, Cláudio Guimarães.
5: Já duas mexidas confirmadas, faltando uma no São Paulo Futebol Clube. 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Diga lá.
3: Saiu Ferreirinha, camisa 11, entrou Pedro Ferreira, que é o camisa 45. Pedro Ferreira, 45, meio atacante, saiu Ferreirinha, 11, e essa é mais uma substituição informada pela distribuidora Amazônia aqui na Clube.
5: 45, Pedro Ferreira, confere. Sim, que é outro jogador cria do São Paulo Futebol Clube. Placar de 0 para o Clube do Remo, 0 para o São Paulo Futebol Clube. A Série A do Campeonato Brasileiro Belém do Pará. 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
0: Então eu confirmo 27,5. A chegada perigosa do Figueirense, amarelo para o Brian. Falta forte do Brian, mais um amarelado no jogo. Enquanto isso, é momento para o Figueirense, querendo o terceiro. E o momento é delicadíssimo para o Paysandu. Vai para a cobrança. Autorizado, já na cobrança, é o Figueira. Bateu, a bola subiu demais. A bola passou, é só tiro de meta. Fica com o goleiro Gabriel Mesquita. Você está ligado no microfone da Clube. Um grande abraço, galera. Vem no giro, Paysandu. Vem agora com o Edilson. Tenta ir para cima, perde por 2-1. Vem na posse de bola. Está aí o Edilson, lateral direito do Paysandu. Entrou agora há pouco no jogo. É o Papão que vai para cima agora, buscando empate. Não está fácil, com um jogador a menos. Edilson do lado direito, vem o Brian buscar, tem o Cleiton pego, vindo buscar agora também, mas são três cercando aí, não deu. Fica com o lateral direito, Léo Maia. Volta novamente o Figueirense, na bola esticada, Taboca faz a cobrança, não, prefere a proteção. Vem ainda o 77 do Paysandu, despacha com tudo. 29 minutos em Floripa, Figueirense de virada 2, Paysandu 1. 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
5: 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Há pouquinho o sexto escanteio para o São Paulo, não foi aproveitado. Agora parada para a hidratação aqui no Mangueirão. Repito, 0-0 Remi São Paulo. Em nome de Água Vida, Gerson Nogueiro, que bate de primeiro o jogo daqui.
12: Olha, o jogo continua bem interessante para o Remo, que melhorou nesse segundo tempo, se posiciona melhor, está mais inteiro, inclusive no aspecto físico, movimentação boa do Pikachu, mas o Manga destoa nisso aí. E já era tempo, não só da mexida que o Pedro puder, talvez agora, parece que há ali um desenho de que o João Pedro ou o David Braga, né? A dúvida é essa. Mas o fato é que o Remo tem que mexer do meio para frente, porque o jogo favorece esse momento. Outra, o São Paulo substituiu dois de seus jogadores mais avançados, que era o Arthur, que deu uma canseira no Remo no primeiro tempo, perdeu três chances de cara, e perdeu também, é bom que se diga, né? Méritos do goleiro Ivan, do Remo, que defendeu muito bem, e o Ferreirinha, que é outro jogador que estava voltando, inclusive nesse segundo tempo, se cansou, voltando para marcar o Pikachu, que está mais avançado. Quer dizer, o Remo está melhor e tem que buscar isso de maneira mais rápida, como falei há pouco. Acelerar o jogo e ter presença na área, que é o que está faltando.
10: David Braga e Poveda.
5: E é delicado o momento do Paysandu em Santa Catarina, meu caro Carlos Castilho, em nome de Água Vida.
13: É muito delicado, porque o Figueirense continua mandando no jogo, embora o Paysandu, de vez em quando, tenha um contra-ataque que alimenta a esperança de uma explosão. mas o Figueirense é dono da bola, explora a vantagem numérica e a boa movimentação, sobretudo pelo lado direito em cima do Taboca. Tem levado vantagem o ataque do Figueirense.
5: Falou, Carlos Castilho, vamos falar de Água Vida, Água Mineral, Água Vida, vamos falar de Água Mineral dos Campeões, seja nosso distribuidor, vale confirmando 988727575, vai ser reiniciada a partida, David Braga e Poveda ainda não entraram, daqui a pouquinho no time do Remo, 0-0 o placar do Mangueirão, placar de Minas Macedo Ferriaço, Rádio Clube, a maior emissora da Amazônia.
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0: No tempo da aula do Scarpelli, e olha o Figueirense, vem pro terceiro, Gabriel Mesquita, mais uma do goleiro bicolor, a bola sobrou, vem ainda o jogador Zé Carlos, a batida cruzada não deu, é só tiro de meta, ufa, ufa, ufa. E agora há pouco o Taboca recebeu o amarelo. E as duas mudanças no Figueira. Saiu o Arthur Henrique, meia dúzia, entrou 66, bola.
14: 6,66. Já te informo aqui, peraí.
0: Entrou também o 5 no lugar do 7, Rainan.
14: Rian Carlos, 66. Rian Carlos, 5 no lugar do 7. O 5 é o 5 é o Renan. Renan Areias. Renan Areias.
0: Duas mudanças, portanto, no Figueirense. E é o Paysandu quem tenta agora, vem no giro. Gabriel Bispo perdeu a bola, não deu. O Paysandu não consegue ir pro jogo. Tem muita dificuldade, é delicado. Olha o Taboca, olha o Taboca, chegou atrasado. Vai ser expulso. Recebeu o amarelo agora há pouco. Lá vem para receber o amarelo de novo. Já tem mais uma expulsão. Que noite é essa, hein, bola?
14: Taboca expulso. Uma noite que tem que ser esquecida. Lamentavelmente...
0: Lateral esquerdo, Luciano Taboca, segundo expulso do Papão. E jogo paralisado, 33 do segundo tempo. Figueirense vence de virada, 2-1, futebol é da Clube.
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11: Olha, ele vai meter 3 agora, vai fazer aquela dobrada, olha aí, 55 Zé Ricardo sai entre 99 Poveda, tá? Vai entrar depois no número 2 e vai sair o Pikachu para o Matheus, primeira já foi, 99 no 55, agora vai sair o Vitor Bueno, entra o 2 no lugar do 22, sai o Pikachu, entra o... Matheus Alexandre, e vai sair agora o Vitor Bueno com 15, entrando 26, David Braga, 26 no 15.
5: Poveda, qual é a placa dele?
11: 99, Poveda 99.
5: A placa do Matheus Alexandre é 2,
11: é, não, e o
5: David
11: é
5: Braga?
11: Isso, David Braga é o 26.
5: 26.
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5: 26, o David Braga, da alteração do Clube do Remo, informação para a distribuidora Amazônia. A bola já rolada para o Matheus Alexandre. Oi.
14: Algum detalhe estranho aí, porque o Taboca continua no jogo. Levou o terceiro cartão amarelo, está fora da próxima partida do Paysandu
15: da Série C. Ali, já, ó.
14: Hein?
15: Tá saindo ali, ó. Tá descendo o banco.
0: Já desceu pro vestiário.
15: Desceu agora.
5: 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Ficou no chão agora o jogador do Remo. Uma falta dura. O árbitro marca sua falta sem cartão para os protestos azulinos. A falta em cima do David Braga. Estamos caminhando aqui para 35 minutos e 35 segundos de partida. É o segundo tempo de jogo. Alô, Tenente Mauro, ligado na gente. A bola levantada, a bola empurrada aqui para o setor da ponta direita, tentando o Clube do Remo. Não chega a bola para Marcelinho. Recuperação ainda do São Paulo Futebol Clube. A bola atrasada para o Osório. Mete no outro lado para o Alan Franco. Alan Franco recolhe a bola, domina a bola, sacode a bola para o ataque. Mete ela na ponta direita, pro domínio de bola do Hugo, ele tenta transferir na jogada, o Remo chega dividindo por ali com o Aleph Manga, voltou a situação dominada e solta aqui pro São Paulo, que ataca pelo lado canhoto, tem gente nova no campo, passou aqui pelo lado esquerdo agora para tentar a complementação, Pedro Ferreira, foi a bola estourada, se perdeu para onde? Pro fundo, foi isso? É mais um escanteio para o São Paulo. É o sétimo escanteio para o São Paulo Futebol Clube.
10: Vai a Série A do Brasileiro, Matheus Pereira empata. Cruzeiro 1, Fluminense também 1.
5: 1-1, portanto, o jogo de Cruzeiro e Fluminense. No Mangueirão, vai escanteio para o São Paulo Futebol Clube, com a cobrança pelo lado, ganhou do Pedro Ferreira, metendo a bola na área. Mais uma bola cortada, a bola foi tirada ali pelo Poveda, que entrou de atacante, está agora lá atrás. A bola já voltou, caiu de novo para o São Paulo. Outra bola perigosa descendo na área. O cabeceio do Caleri para fora, a bola se perde pelo fundo do campo. Safou-se o clube do Remo. 0 Remo, 0 São Paulo. 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
0: De bola rolando, Orlando Scarpelli. É o Paysandu na rodada da Série C do Campeonato Brasileiro. E agora há pouco entrou o Bonifácio no lugar do Libonati.
14: Bonifácio tem, portanto, do Paysandu.
0: Isso, Bonifácio, depois da expulsão do Taboca. Paysandu com Pedro Henrique no primeiro tempo. E Luciano Taboca, agora há pouco no segundo tempo, expulsos. Vem Bonifácio, o Paysandu vai para cima, perde por 2-1. Quer o gol de empate, vem agora Lucas Cardoso, falta nele. O time do Paysandu vai para a área. Pode ser agora, é a esperança de gol. São 37 de bola rolando, você tá ligado, é domingão à noite. É domingão de bola rolando. É Série C do Campeonato Brasileiro, é o Paysandu quem vai para cima. É, no momento, terceiro colocado, o Paysandu. Contra o Figueirense, que vai voltando a vencer na competição. Mas há jogo, ainda há jogo. Bonifácio posicionado. Está aí o uruguaio, ele vai jogar essa bola na área. O time do Papão vai para a área. Bonifácio autorizado, jogou no segundo pau. Quem chega, a primeira zaga do Figueirense. É escanteio. O Papão respira, vai para cima, bola de fogo.
14: Vai para cima, com dois homens a menos. Com a entrada do 31, corrigindo 31, Bonifácio. A saída do Libonati, Paysandu vai para acima querendo pelo menos um empate, Jorge.
0: Edilson posicionado. E a torcida do Papão, olha aí como canta, olha como agora incentiva. Aqui do nosso lado direito, sempre em grande número. Olha o Edilson, autorizado, jogou o desvio de cabeça, defende o goleiro Igor Gabriel. Na cabeçada do Yarley, defende o goleiro do Figueirense. 38 minutos, segundo tempo, Figueirense 2-1. 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
5: Há pouquinho mais um escanteio para o Remo, foi o sexto. O Remo perdeu duas boas chances, o Remo está no jogo. A bola metida para a Poveda, perdeu lá pelo alto. Recuperação do São Paulo, a bola tirada ali pelo Pablo Maia. Descarregando, metendo para a esquerda, vai Leonel Pico dominando a situação. Estamos cruzando agora 39,5 de partida no segundo tempo do jogo. Foi marcada a falta agora do jogador do Remo e cartão para ele. David Braga, é isso?
11: Isso aí, levantou o pé, o árbitro próximo marcou a falta e deu cartão para David Braga, 26 do Clube do Remo. 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
5: 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Meu caro Gerson Nogueira, qual é do jogo agora deste 0-0 aos 40 do segundo tempo do Mangueirão, Remo e São Paulo?
12: Olha, mudou a configuração, David Braga no lugar do Vitor Bueno, mas o David Braga não tem uma característica de aproximação da área como é o caso do Vitor Bueno que saiu. Agora, com o Poveda, o Remo ganha referência na área, mas fica também dependendo de cruzamentos. E isso já foi tentado duas vezes, agora curiosamente, né? Dois cruzamentos, um deles pelo próprio Poveda e outra pelo Mike, mas cruzamentos baixos, né? A zaga do São Paulo nesse momento é uma zaga baixa. E aliás, anda ali se desentendendo. Os dois zagueiros agora quase saem no tapa. E também a reposição de bola é um sinal dessa situação do São Paulo em termos de desgaste. Está demorando demais a repor a bola. Pode observar que isso virou uma tendência. O goleiro Rafael está retendo, os zagueiros também. Aliás, aquela coisa da contagem dos 8 segundos, né, Cláudio? Tá estranho, né? Porque várias jogadas aí, várias ocasiões, esse tempo certamente foi ultrapassado. Remo tá melhor no jogo, mas precisa transformar isso em jogadas realmente claras para tentar fazer o gol.
5: São Paulo mexendo de novo, Saulo Zay.
3: É isso, saindo camisa 9, Calleri, atacante Jonathan Calleri, entrando 14, Cláudio, exatamente ele, o Gonzalo Tapia, que é centroavante, um homem de área por outro, e essa é mais uma informação da Distribuidora Amazônia aqui no Futebol Total da poderosa Rádio Clube do Pará.
5: É o Tapia, é isso?
3: Gonzalo Tapia,
5: jogador
3: 14.
5: Chileno.
3: Sim.
5: Chileno Tapia. Entrando aí no São Paulo Futebol Clube, a informação para a Distribuidora Amazônia. Castilho, e a em Floripa, Castilho?
13: Olha, aparentemente a equipe do Figueira começa a apresentar um desgaste físico.
5: Embora com dois a mais? Jogadores...
13: Hein?
5: Mesmo com dois jogadores a mais?
13: É, exatamente. E o Paysandu vai pro tudo ou nada, né? Tentar pelo menos um empate nessa altura, complicado porque tem dois jogadores a menos. Mas já não tem o Figueira aquela pujança, aquele feito ofensivo que obrigou o Paysandu a se defender muito nesse segundo tempo.
5: Falou Carlos Castilho em nome de Água Mineral, Água Vida. O São Paulo se mexe, domina a bola agora com Pablo Maia tentando pelo comando. Aparece para cortar o Marlon. Caiu a bola aqui pelo lado canhoto. 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
1: Boa falta agora para o clube do Remo aqui pelo lado direito. 44 e 55 de partida no segundo tempo. 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Com Guilherme Guerreiro, Gerson Nogueira e José Tomato debatendo o futebol parece. 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Preparando para a cobrança aqui pelo lado canhoto. O Mike vem lá da esquerda para a direita para a cobrança. Será que agora? Correndo o Mike, levantando a bola, pipocando na área. Aparece e corta o Madame Franco pela metade do caminho, a recuperação ainda é do David Braga, ele faz a atrasada de bola, ele mete aqui para a direita,
2: entrega 5 minutos
1: para a ponta aqui onde está correndo, quem é o jogador Marcelinho, vai pro lance, a bola foi tirada, a bola descarregada, completa aí meu caro Jorge Anderson.
2: Aqui em Florianópolis vamos até 50, 5 minutos portanto.
1: Aqui não subiu a placa.
3: Vai 5, Cláudio.
1: E a gente sai aqui no jogo. A bola dominada é o Luciano. Chama lançando bem aqui pela ponta direita. Marcelinho meteu uma cabeça da bola. Ela sai fraca para a defesa do Rafael. 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Veneza do Maracanã. Jó São Sebastião da Boa Vista, com a gente também a Tropical de Barudá, saiu uma bola e arremesso manual aqui pelo setor da direita, preparado o Marlon, capitão da equipe azulina para a cobrança do arremesso, vai arremessar a bola aqui pelo lado direito, jogo acabando do Mangueirão, já estamos com 46 e 30, a bola empurrada, falta em cima do Poveda, mais uma falta para o Remo aproveitar, Cacheado.
4: Mais uma falta para o Sim, senhor, o clube do Remo está amassando um pouco a equipe do São Paulo, agora tem que ter finalização, não pode dar mole, é uma boa investida do clube do Remo, está lá o Patrick, o jogador que está se desdobrando, daqui a pouquinho 33N, Diego Hernández, que se fizer o gol, né, Diego, tu vai renovar o teu contrato, se fizer o gol ele renova, para cobrança está lá o Patrick Moreno.
1: Hernández entrando muito tarde, mesmo assim cobrança agora para Patrick, vai bater a falta pelo clube do Remo, caminhando para a bola, levantou, jogou do Furtunço, a bola tirada para trás ali pelo Alan Franco, o Remo aproveita, tira de qualquer maneira por ali o jogador Marcos Antônio. 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
1: O tempo é precioso. Quarenta e sete nesse segundo tempo. É campeonato brasileiro da Série A, Belém do Pará. O placar de Minas Vercês, Vergesso, 3-2, 3-3, 3-0-8. Remo, que está atacando pra caramba, olha a bola agora, e agora com Marcelinho.

0: sua rede, hein?
1: Marcelinho camisa número 79.
2: Era bacana, hein?
1: Futebol é bola na rede, era um decorrido. 48 no segundo tempo, já no acréscimo, 48 no segundo tempo. A turma do São Paulo pedindo revisão do VAR. O árbitro está indicando o centro do campo, está validando o gol. O placar de Vidas Macedo Ferriaço está lá.
3: Remo 1, São Paulo
1: 0.
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1: Foi um aparato, do seu Condé. Ele meteu logo três, Matheus, David Braga, e meteu também o Poveda. A bola ficou num ataque perigosíssimo. Pela direita, para Marcelinho. Ele ajeitou, quase que de fora da área. Meteu, rasteiro, bataço, estourando a cidadela do arqueiro Rafael. Fazendo a festa do Fenômeno Azul. Faz a festa, Fenômeno, aqui no Mangueirão. O Leão vai para sua quarta vitória, 18º ponto. Agora no placar de Minas, Macedo Ferriaço. 1 para o Clube do Remo, Marcelinho. 0 São Paulo.
4: É o terceiro gol de Marcelinho pela Série A do Campeonato Brasileiro. 21º gol do Clube do Remo. O Remo vai subindo. Vai subindo para a 18ª colocação com 18 pontos. E o São Paulo vai caindo para a 8ª. Permanece com 25 pontos até então.
1: Mais um minuto de acréscimo. E o Hernandes não entrou ainda. A bola levantada na área do Remo, aparece para cortar. O jogador Marlon jogando a bola para fora de campo. Já já acaba aqui. Oi. Hernandes vai entrar aí no jogo. É o 33.
5: Um detalhe,
1: o jogo
5: claro,
1: acaba, ele não entra.
5: O Hernandes não entrou 50 ainda,
4: minutos.
5: Mas o Mangalara do gol deu um abraço muito afetuoso com o Diego Hernandes.
1: A bola já volta, a bola é tocada. Olha o Remo dominando com o Marcelino. Diego Hernandes agora entra ou não entra? Entra ou não entra? Agora
6: vai, vai entrar para ganhar o bicho, né? Diego Hernando vai sair, portanto, Marcelinho, que fez o gol. Eu não acredito. Para a entrada do 33. Portanto, Marcelinho sai aplaudido. Entra o 33.
4: O goleiro Gabriel Mesquita foi para a área. Olha o contra-ataque do Figueirense sem goleiro. Chega primeiro a marcação. E o árbitro vai se posicionando. É fim de papo.
6: Mais um minuto.
4: Fim de jogo em Florianópolis. Figueirense 2, Paysandu 1.
1: Aqui no Mangueirão, outro minuto de acréscimo. Mas dois do tempo normal, que era de 3. A bola já voltando, a bola caindo na área do Remo. Chega para arrecadar o Ivan Quaresma. Grande nome da partida do primeiro tempo. 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Vibra o Fenômeno Azul. Vai acabar o jogo. Bola levantada, bola caindo para Diego Hernandes. Empurrando para a Povida. Não aproveita a jogada. A bola voltou, dominada pelo Rafael. O Remo finalmente vai ganhando a primeira contra o São Paulo. Acaba o jogo do Mangueirão.
3: Remo,
1: vitória fenomenal do Rio Azul para a parada da Copa. É primeira vitória assumida contra o São Paulo. Tabu quebrado. Agora o tabu não tem mais de não vencer o São Paulo. 1 para o Remo, 0 para o São Paulo. Gol do herói Marcelino. E que fecha dos jogadores, Paulo Cacheado.
6: Isso é Série A! É Série A, é a elite do futebol brasileiro, meu filho. Isso é Série A, é jogo de garra, de disposição. Valentia, Condel ganhou o jogo quando meteu três jogadores. Acabou com o esquema do Dorival, o São Paulo ficou encolhido. Gerson já passava a pincelada nos seus comentários. E o Remo tomou conta do jogo e Marcelinho faz o gol. O Fenômeno vibra, o Fenômeno como sempre. A maior torcida aqui no Mangueirão, é a maior do norte do Brasil, fazendo a maior festa, representando o meu Pará. Não passa vergonha, não passa vergonha. Oh, não passa vergonha. É isso aí que está cantando o
5: Diego
6: torcedor
5: Hernandes
6: das arquibancadas.
5: Copiosamente, Cacheado.
6: Quem está chorando?
5: Diego Hernandes chorando copiosamente, te vi aqui nas imagens.
6: Deve ser porque
1: ele
6: tá
1: vai sair do Remo.
5: Exatamente isso.
6: Porque está saindo do Remo. Está vendo?
7: Ainda há esperança de permanência.
6: os aplausos aí, né, para os torcedores do Clube do Remo. Todos os torcedores, parabéns ao goleiro Ivan, que substituiu à altura o Marcelo Rangel. Parabéns ao técnico, que soube fazer as mudanças e
0: Patrick,
6: vencer.
0: Que partida do Patrick.
6: Que partida, Moreno, do Patrick, um gigante em campo, combatendo no meio, combatendo atrás, combatendo na frente, e por isso, Remo, merecidamente, parabéns, Fenômeno Azul. Estão vibrando os meus amigos. Alô, meu amigo Marcelo Lobato. Alô, Marcelo Lobato, você, seu filho Isaac, no Catalina, meu amigo Orlando. Está aqui perdido aqui no Mangueirão, né, Orlando? É, fazendo essa festa maravilhosa, o meu amigo João Surubi lá do Rancho Surubi e todos os amigos numa vibração maravilhosa. É o Leão Azul Paraense representando o norte do Brasil e toda a Amazônia
5: Legal. Torcida do Remo gritando, fechado. Fica, Diego, olha aí, ó, no gramado.
6: Pois é, e todos os jogadores aqui, portanto, agora fazendo agradecimento. Fazendo um agradecimento para os torcedores presentes aqui.
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0: 11:16.
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0: Meia-noite e três.
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1: Essa música é uma música que eu acho linda demais da conta. Tem muita gente que nem lembra dela, mas às vezes esqueceu, mas vai lembrar da melodia agora aqui, ó.

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0: 1 e 6. 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
1: Que o senhor.
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4: 1:20.

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0: Bruno Henrique Rodrigo, Bruno Henrique.
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0: 2 e 5.
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0: 12:39.
1: Vai! 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

0: Evonei Fernandes. Essa canção me faz lembrar os meus dias no garimpo, lá por volta de 86.
1: Ô, meu amigo Alanzinho, em 86, eu sustentava seis.

0: 3 e 7.
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0: 4 e 4.
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2: Banda boa. Brajola, vamos cantar.
1: Vamos nessa. 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

0: 5 e 4.
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FM 5:35.

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2: O anjo do Senhor anunciou a Maria, e ela concebeu do Espírito Santo. Eis aqui a serva do Senhor, faça-se em mim segundo a vossa palavra. O Verbo divino se fez carne e habitou entre nós. Ave Maria, cheia de graça, o Senhor é convosco. Bendita sois vós entre as mulheres, e bendito é o fruto do vosso ventre, Jesus. Santa Maria, Mãe de Deus, rogai por nós, pecadores, agora e na hora de nossa morte. Amém. Minha alma glorifica ao Senhor, e o meu espírito exulta de alegria em Deus, meu Salvador, porque olhou para a sua pobre serva. Por isso, desde agora, me proclamarão bem-aventurada todas as gerações, porque realizou em mim maravilhas aquele que é poderoso e cujo nome é santo. Sua misericórdia se estende de geração em geração sobre os que o temem. Manifestou o poder do seu braço, desconcertou os corações dos soberbos, derrubou do trono os poderosos e exaltou os humildes. Saciou de bens os indigentes e despediu de mãos vazias os ricos. Acolheu a Israel, seu servo, lembrando de sua misericórdia, conforme prometer a nossos pais, em favor de Abraão e sua posteridade para sempre. Amém.

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6: Bom dia, queridos irmãos, prezados ouvintes do programa Encontro com Maria. Nesta manhã de segunda-feira, já dia 1 de junho de 2026, isso mesmo, eu não me enganei, hoje é 1 de junho de 2026, que o amor do Pai, a paz de Jesus e a comunhão do Espírito Santo esteja presente neste momento em cada coração, em cada lar, em cada família que nos acolhe de uma forma carinhosa, de segunda a sexta, a partir das 6 horas da manhã. Mas, claro, você também, meu irmão e minha irmã, que está no seu local de trabalho, os agentes de portarias, vigilantes, você que trabalha na segunda ponte sobre o Rio Tocantins, você que está no seu sítio, chácara, fazenda, você médico, enfermeiro, técnico de enfermagem, motorista de aplicativo, taxista, caminhoneiro, pescador, onde quer que você esteja, muito obrigado pela companhia, obrigado pela audiência. Eu daqui e vocês daí, e juntos, assim, vamos levar nossas preces ao nosso bom e misericordioso Deus. Nesta manhã de segunda-feira, começando o mês de junho, né? Mês de junho, bastante festivo, tem de São João, né? Tem as festas juninas e tudo mais, né? Santo Antônio e por aí afora. Eu gostaria de partilhar com vocês um pequeno trecho do Evangelho de Mateus, capítulo 11, versículos do 28 ao 30. Repetindo, Evangelho de Mateus, capítulo 11, versículos do 28 ao 30. O Senhor esteja conosco, Ele está no meio de nós. Proclamação do Evangelho de Jesus Cristo, narrado por Mateus. Glória a vós, Senhor. Naquele tempo, disse Jesus: vinde a mim, vós todos que estáis aflitos sob o fardo, e eu vos aliviarei. Tomai meu jugo sobre vós e recebei minha doutrina, porque eu sou manso e humilde de coração, e acharei o repouso para vossas almas, pois meu jugo é suave e meu peso é leve. Palavra da salvação, glória a vós, Senhor. Que as palavras do Santo Evangelho perdoem os nossos pecados. Amém. Portanto, meus irmãos e minhas irmãs, essa leitura me chama muita atenção. Isso mesmo, eu gosto muito dela. Por quê? Quem de nós não tem algum cansaço? Quem de nós não está fatigado, desanimado, muitas vezes descrente? Por tudo isso que o mundo nos oferece, as barreiras, os obstáculos, as muralhas, as decepções. Quem de nós ainda não sofreu uma decepção muito grande, né? Às vezes com os filhos, até com os pais, com a esposa, com o esposo. De certo que todos nós já sofremos alguma decepção. Por quê? Depositamos nossa confiança naquela pessoa e de repente não fomos agraciados, não fomos atendidos, né? Não teve a reciprocidade. Mas aqui estamos falando daquele que tudo pode, daquele que não exige nada de nós em troca, daquele que nos dá um amor gratuito, chamado Jesus. Vinde a mim, vós todos, ele não falou assim, alguns e outros não. Vinde a mim, vós todos que estáis aflito, fatigado, cansado, abatido, desanimado, descrente, sem fé, sem vontade de viver, sob o fardo, eu vos aliviarei. Olha que maravilha, meu irmão e minha irmã. Saber que você não sintonizou o teu rádio, o teu aplicativo, por acaso não. Você precisava ouvir isso, não de mim, quem sou eu? Eu sou apenas o porta-voz do próprio Cristo dizendo, filho meu, filha minha, ouvinte do programa Encontro com Maria, o que está te causando aflição? O que está te causando cansaço, fadiga, desânimo, descrença, falta de fé? O que está te causando isso? Diga para Jesus, diga para mim não. Talvez eu seja mais pecador do que todos vocês, né? Eu vos aliviarei. Somente em Jesus nós vamos encontrar esse alívio, esse descanso. É, essa força para lutar. Que o mundo nos oferece é isso. Lágrimas, lutos, violência, derramamento de sangue e principalmente as decepções. Tomai meu jugo sobre vós e recebei a minha doutrina. Olha aí. Porque eu sou manso e humilde de coração. Porque eu sou manso e humilde de coração. E acharei o repouso para vossas almas. Talvez eu, meu irmão e você, estamos abatidos espiritualmente, desanimados, descrentes. Perdemos até a fé. Mas aqui está aquele que teve a coragem de carregar a cruz por cada um de nós, levando consigo todos os nossos pecados, nossas enfermidades, nossa fadiga, né? Nossas dores, o luto. Olha só, vinde a mim, vós todos que estáis cansados e sobrecarregados, eu vos aliviarei. Tomai sobre vós meu jugo e aprendei de mim, porque eu sou manso e humilde de coração. E esse cansaço, né? Jesus se dirige a cada um de nós que estamos exaustos, cansados, fatigados, desanimados e descrentes. Naquela época, meus irmãos, os líderes religiosos, eles impunham regras pesadas, rituais exaustivos, isso mesmo, sob o jugo da lei, para humilhar o povo. Hoje isso simboliza para nós o quê? A sobrecarga do dia a dia, trabalho cansativo, as culpas, as ansiedades, a busca por uma vida melhor, né? E Jesus convida a ir diretamente a ele, sem necessidade de resolver tudo sozinho antes. Vinde a mim. Entrega em minhas mãos o teu problema, a tua dificuldade, a tua enfermidade, as tuas dores. Ele está dizendo para nós hoje, agora, nesta manhã, através desse programa. É? E o jugo, o que era o jugo? O jugo era uma peça de madeira que era colocada sobre os animais para puxar o quê? Carroças ou os arados. E quando Jesus diz, tome o meu jugo, ele está convidando a cada um de nós a se unir a ele no trabalho e na vida, principalmente na evangelização. Por quê? O jugo de Jesus representa os seus ensinamentos, os propósitos de mudança de vida para nós. Ao contrário da religiosidade opressora daquela época, o seu caminho é guiado pelo amor e não pelo peso, pelo fardo que o mundo nos impõe. Muito pelo contrário, ele nos ajuda a carregar a cruz. Jesus não falou que seria fácil, não. Você vai no Evangelho de Mateus, no capítulo 16, versículo 24, ele vai dizer, todo aquele que quiser seguir-me, renuncia a si mesmo, toma sua cruz de cada dia e segue-me ou siga-me. Olha só, ele não falou que seria fácil. Mas também não é impossível. Quem de nós está carregando uma cruz, duas, três, cinco, dez, sei lá, né? A pessoa diz, não, eu estou carregando só uma cruz, duas, não, estou carregando muito mais. Eu tenho quatro filhos, só já dá quatro cruzes. É? Tenho 10 netos, já deu mais 10. Foi 14 cruzes. Olha aí. A esposa, que muitas vezes é a cruz, assim como eu sou para ela também. 15. Aí vem, né? 3 genros, 18, mais uma nora, 19. Tá aí, mais ou menos, 19 cruzes, fora os irmãos e irmãs que muitas vezes, né? Vêm até a gente. E o fardo de Cristo é a missão e os mandamentos que Ele nos propõe, meus irmãos, neste dia de hoje, nesse começo do mês de junho. Mas que vem acompanhado de sua graça, de seu amor, da sua misericórdia, principalmente. E a dinâmica funciona como uma parelha de bois, porque Jesus coloca o jugo sobre ele e sobre os discípulos. Como ele é muito mais forte, ele carrega para nós, nos ajuda a carregar a maior parte do peso. Isso torna o fardo mais leve para aqueles que buscam viver na presença de Jesus. Em resumo, essa passagem é um contraste entre o peso da autossuficiência e a paz que vem da submissão amorosa a Jesus. Porque o verdadeiro descanso não significa a ausência das lutas. Claro, a luta vai continuar enquanto tiver vida. Mas sim, meus irmãos, a certeza que não estamos enfrentando tudo isso sozinho. A gente tem a certeza de ter um Deus que não dorme. Ele vai dizer para você no livro de Josué, não te deixarei, nem te abandonarei. Estarei contigo como estive com Moisés. E ele falou isso para Josué e fala para mim, para você hoje. Não te deixarei, nem te abandonarei. Que coisa boa. A gente ter a certeza que podemos contar com Deus. Não pelos nossos méritos, mas porque é um Deus rico em misericórdia. Que se compadece com o nosso sofrimento, com a nossa luta, com nossas dores. Isso mesmo. Com nossas decepções. Diante de nós todo cansaço. Você vai lá para o Evangelho de João, do capítulo 16, versículo 33, ele vai dizer assim, no mundo haveis de ter tribulações, coragem, eu venci o mundo. Olha só, no mundo haveis de ter tribulações, decepções, cansaço e tudo mais. Coragem, eu venci o mundo. Meus irmãos, se estamos com Jesus no coração, somos mais do que vencedores. Nada vai nos afastar. Nem a morte, nem o luto, nem a fome, nada, como diz Paulo, né? Nada nos afastará do amor de Deus. É que esse amor é infinito, é amor ilimitado, é o amor ágape. Isso mesmo. Nós temos três tipos de amores em resumo. Nós temos o amor filis, que é o amor entre os irmãos, seja de sangue ou de comunidade. Nós temos o amor eros, que vem a palavra erotismo, seja os casais de namorados ou casados. E temos o amor ágape, esse é o maior de tudo. Esse vem do céu, é o amor de Deus, não quer nada em troca. Né? É amor gratuito. E aqui ele diz, vinde a mim, vós todos que estáis aflito, fatigado, cansado, abatido, desanimado, descrente, sem vontade de viver. Ultimamente você tem chorado muito. É, e tem chorado tuas lágrimas. Ele sabe o quanto você tem sofrido. Ele sabe o quanto seu coração está magoado e ferido. Mas ele está aqui não para te acusar, muito pelo contrário. Ele está aqui para nos ajudar. Olha o que ele diz. Tomai meu jugo sobre vós e recebei a minha doutrina, porque eu sou manso e humilde de coração, e acharei o repouso para vossas almas. E acharei o repouso para vossas almas. Como é que está a tua vida, meu irmão? Como é que está a minha vida? Hã? Vamos entregar nas mãos daquilo que tu podes. Jesus, esse sofrimento não é meu, Jesus. Essa carga pesada, essa cruz, Jesus, me ajuda a carregar, Jesus. Sozinho não dou conta, porque eu sou fraco, sou pecador, sou imperfeito. Diga para Jesus isso. Me ajuda, Jesus, a criar os meus filhos. Me ajuda, Jesus, a suportar o sofrimento da enfermidade, das dores que essa doença tem causado. Você, meu irmão e minha irmã, que está passando por um momento difícil na tua vida aí, com essa enfermidade, né? Talvez até um câncer, um HIV e por aí afora, peça a Jesus, que é o médico dos médicos, que ele venha aliviar as dores. Vinde a mim, vós todos que estáis aflito, fatigado, sentindo dores, eu vos aliviarei. Olha só, eu vos aliviarei. Porque o meu jugo é suave e meu peso é leve. Jesus, venha nesta manhã, nesse primeiro dia de junho, em socorro e auxílio da nossa fraqueza e principalmente da nossa falta de fé. Que Ele venha regar essa terra seca. Que Ele venha fazer florir nosso coração o amor, principalmente ao próximo. Nós consigamos perdoar aquela pessoa que nos magoou, que nos feriu, que nos machucou, que nos humilhou. Ó Jesus, nós queremos tirar esse cansaço que está no nosso peito, nosso coração, para que possamos cada vez mais seguir os teus ensinamentos, colocando em prática o mandamento do amor, do perdão, da paz e da fraternidade. Louvado seja o nosso Senhor Jesus Cristo, para sempre seja louvado. Amém.

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6: São 6h30, 6h30 da manhã, e você está ouvindo o programa Encontro com Maria, um programa da Igreja Católica da Diocese de Marabá pela sua Clube FM 100,7. Temos aqui um convite especial para você e toda a sua família. Isso mesmo, vai acontecer, se Deus quiser, na próxima quinta-feira, dia 4 de junho. É a celebração de Corpus Christi, com o tema Ele Veio Morar Entre Nós. Será no ginásio poliesportivo Renato Veloso, na folha 16. É, às 16 horas, acolhida e louvor. Às 17 horas, celebração da Santa Missa. Às 18 horas, procissão, saindo do ginásio rumo ao Santuário Nossa Senhora de Nazaré, na folha 16. E às 19 horas, a bênção final. Portanto, aí você e toda a sua família estão convidados a participarem, né, da celebração de Corpus Christi, que vai acontecer no dia 4 de junho, na próxima quinta-feira, no ginásio poliesportivo Renato Veloso, na folha 16. Esse convite é especial, e nosso bispo diocesano Dom Vital Corbellini. E você já sabe que toda segunda-feira acontece aí o Texto dos Homens, e a segunda-feira é itinerante. Está na Igreja Nossa Senhora das Graças, no bairro Santa Rosa, aí na Marabá Pioneira. Portanto, aí o Texto dos Homens da Paróquia São Félix de Valois hoje será itinerante na Igreja Nossa Senhora das Graças, no bairro Santa Rosa, às 19h30. Também acontece o Texto dos Homens na Igreja São João Batista, no bairro Laranjeiras, às 19h30. Né? E também na Igreja Matriz da Paróquia Nossa Senhora de Fátima, às 19h30, aí no quilômetro 2 do bairro de São Félix. E a partir de agora, aqui no seu programa Encontro com Maria, vamos dar início àquele momento esperado por todos. Isso aqui, ó.
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6: Isso mesmo, vai mandar sua mensagem de texto para o nosso aplicativo 91622480. Temos imenso prazer em divulgar sua mensagem, em divulgar seu anúncio, tá bom? É sempre uma alegria receber aí o seu telefonema, né? E a sua mensagem, porque nem sempre eu também posso ouvir as mensagens. Por isso que eu peço minhas desculpas, tá? Porque segunda, quarta e sexta é somente o Ivanildo Mendes e Deus aqui na Clube FM. A mesa aqui quase sem botões, né? Dois celulares, dois computadores para atender, tá bom? Bom dia a todos, esse maravilhoso programa. Eu sou Cazuza Alma, aqui em Tupiranga, peço oração para mim e para toda a minha família. Que maravilha, né? Um forte abraço a todos vocês de Tupiranga pelo carinho da audiência. Bom dia a todos, encontro com o Marilson, o seu Zomar, conhecido como Incansávelzinho, moro aqui no bairro Infraero. Ofereço a próxima música para minha esposa Luciele, para meus filhos João Luca, Lohane, a sogra Luzivanda, para os filhos Carlos Henrique, Rebeca Silva, Neto Juan Derek, no bairro Bela Vista, para Raimundinha, Érica, Hélida, Celigiane, Francisquinha, para Carol Júnior, Júlio César, no bairro Independência, e pede oração. Bom dia, meu amigo Vanildo Mendes, aqui é o Ademilton, moro na Folha 25. Ofereço a próxima música do programa para meu pai Argemiro, minha mãe Mariazinha, minha esposa Alciane, para a filha Larissa, para toda a família Oliveira e para todos os ouvintes nossos. Muito obrigado, Ademilton, pelo carinho da audiência aí. Bom dia, meu amigo Vanildo Mendes, paz e bens a esse abençoado do programa Encontro com Maria. Uma semana abençoada para todos nós, no mês de junho, que venha bênção para todas as nossas famílias. É como você já falou, né, vai acontecer o meu texto dos homens, às 19 horas aqui, nossa comunidade São João Batista, do bairro Laranjeiras. Ofereço a próxima música para minha mãe Terezinha, meu pai Nelson, minha avó Socorro, minha tia Doraci, para minhas amigas Joana Neta, Lili Duarte, Domingos Queiroz e Neuza Vasconcelos, meus amigos Jessé, Sidney Paiva, João Gomes, para o afilhado o Lucas, o Breno, também para os padres da paróquia São Francisco, para Dom Vital Corbelinde, pela recuperação da saúde do Jessé, Juan Lincoln, da Joana Neta, Lili Duarte, do Valina Pires, enfermo do mundo inteiro, que mandou essa mensagem, foi o Giovanni de Souza, aí do bairro Laranjeiras. Olá, bom dia, tudo bem? Aqui é o Vicente Monteiro, moro na Marabá Pioneiro, na Barão do Rio Branco. Peço oração e ofereço a próxima música do programa para minha esposa Maria Lúcia, para meus filhos James, Wallace, Luciane e Patrícia, meus netos Leme, Laila, Pablo, Vitor, Maria Luísa, Maria Eduarda, Márcia Henrique, Natinelli, Maria Valentina, para as noras Kelciane e Adriana. Essa música vai também para o seu José Luiz, a dona Graça, a Joselde, aí na Vila do Danite, no bairro do Mapá, ligadinho na Clube FM, ouvindo a palavra de Deus. Bom dia, meu amigo Vanildo Mendes. Tudo bem? Aqui é o Vanderlei Vascaíno. Tudo bem, Vanderlei? Só nosso Vasco vai mal, perdendo um atrás da outra, né? Está até na zona de rebaixamento, faz parte. Eu ofereço para o Dom José do Pel João Vaz, para o Dacivan, Tião Branco, Badeco do Gesso, para Silma Rocha, João Cardoso no Brejo do Meio, para o Márcio da Papelaria. Bom dia a todos, esse maravilhoso programa. Encontro com Maria. Eu sou Maria Lindalvo, moro aqui no Rock Dá Contento, na Marabá Pioneira. Sou vinte fiel de muitos anos. Ofereço a próxima música, peço oração para minhas irmãs, meus filhos e filhas, minhas netas, para todos os meus vizinhos. Essa música vai também para Rosimeira e Romário, na Cidade Nova, vindo do programa. Nosso muito obrigado pelo carinho da audiência. Para o Deurivaldo, sua esposa Nazaré, né? E para o Tadeu, no Residencial Tiradentes. Vai também para Leilane, e seus filhos, o Ângelo, né? E a Esté. Nosso muito obrigado do Bairro da Paz, Leilane, muito obrigado pela audiência, uma, nossa mais nova ouvinte do programa, né? Nós vamos ouvir, na voz do padre Marcelo Rossi, com a participação do cantor Belo, Força e Vitória.
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0: São 6:41. Que mensagem linda. Nada poderá nos abalar, nada poderá nos derrotar, né? Pois minha força e vitória tem um nome, e esse nome, sabe como é que chama? Jesus, o Todo-Poderoso. Não se deixe abater por pequenos problemas, né? Bom dia, Pai. Deus está com todos nós hoje e sempre. Eu ofereço a próxima música, os louvores para minha família, especial para minha esposa Ricélia Silva, minha mãe Elis Regina, meus avós Moacir e Maria Olinda, meus irmãos Rodrigo, Rogério, Alessandra, meu filho Pedro Luca, para toda a minha família Ferreira Silva. Sou o Adson Luiz, moro aqui no quilômetro 8, na Vila São José, no sentido Marabá e Tupiranga. Bom dia, Ivanildo Mendes, aqui é a Zenaide do bairro Santa Rosa, na Marabá Pioneira. Ofereço a próxima música, peço oração para meus filhos Manuel, Marluce, Mirelle e Mileide, minhas netas Amanda, Emanuele e Emily, para minha nora Gisele, para meus sogros, Manuel Luz, para vocês apresentadores, meus irmãos e filhados, peço oração para toda a minha família. Essa música vai também para Cristiane, chamada Cris, para os seus filhos Gabriel, Marcos e Rafaela. Cristiane, melhoras para você, tranquilo, sem problema, tá bom? Procure o médico e com certeza o médico dos médicos vai te curar, que é Jesus, naquilo que tudo pode, tá bom? Obrigado pelo carinho da audiência. Bom dia, família, encontro com Maria. Quero oferecer a próxima música, pedir oração para toda a minha família, para Dona Elza, seu Jair, Dona Penha, Dona Jalva, seu Getúlio, minha filhada Gleice, para vocês, apresentadores abençoados do programa. Eu sou a Cirlei, moro aqui na Gleba Sororó. Bom dia, tudo bem? Eu sou a Rosivan, do bairro Francisco Coelho, na Marabá Pioneira. Eu ofereço a próxima música do programa para meus filhos Rayane, Rayana e Emanuel, meu esposo Manuel, minhas netas Maria Vitória, Maria Cecília, para o neto Manuel Felipe, para a mãe Iraci, a sogra Maria de Jesus, para os seus irmãos e sobrinhos, genro, cunhados, compadres e comadres e apresentadores, para o padre Demi, para todos aí do apostolado da oração do paróquio São Félix de Valuá. Também está ligado na Clube FM ouvindo a Palavra de Deus, é o Ariel da comunidade Diamante, Garapé Vermelho, aí Tupirango. Nosso muito obrigado, Ariel, pelo carinho da audiência. Olá, bom dia, tudo bem? Eu sou o Francival do Parque Cidade Nova. Quero oferecer a próxima do programa para o Círculo de Oração Coração em Cristo, para todos os tios da quadrilha junina, tios da Conceição, para todos que nesse final de semana vivenciaram o lindo encontro diocesano do SCC. Foi maravilhoso, que bênção de Deus, né? Parabéns aí pela iniciativa, todos vocês do Encontro de Casais com Cristo, né? O encontro sempre é bom para fortalecer a fé daqueles que andam meio desanimados, né? Parabéns aí, viu, Francivaldo, e a todos vocês que vivenciaram esse Encontro Diocesano do Encontro de Casais com Cristo, do SCC, né? Bom dia, meu amigo Vanildo Mendes, temos uma abençoada semana. Que Deus ilumine nossas famílias, que é o Marcelo de São Miguel da Conquista. Ô, Marcelo, tudo bem? Encontrei com o Marcelo lá no estádiozinho Oliveira, né? Fomos juntos aí, nos alegramos com a vitória do Águia. Marcelo, muito obrigado pelo carinho, sempre uma satisfação, né, encontrar você pessoalmente, tá bom? Bom dia, seu Ivanildo Mendes, uma segunda-feira abençoada para todos nós, cheia de bênção. Peço oração para minha família, que Deus abençoe e proteja a você e a Leodivan Menezes nas suas caminhadas. Eu sou a Marioneide, moro aqui próximo Porto da Balsa, em Esperantina, no Tocantins. Essa música vai também para o Zé Neto aí na Ponta de Pedra, ligadinho, ouvindo a Palavra de Deus. Zé Neto, muito obrigado pelo carinho. Para o Leonardo, seu esposo Francinete, seu Leônidas e a Yara no Geladinho. Para o Adeilson, sua esposa Jamile, né? Para o Jesus, a Lene e o Dedé aí no Comunidade São Francisco de Assis, quilômetro 11, próximo Morada Nova. Bom dia, meu amigo Ivanildo Mendes, a todos ouvindo esse programa. Eu ofereço o próximo do programa para minha mãe Laurinda, para o Vitor, Juliana, Tiago, Joel, Solange, Oswaldo, Renilda, para você do programa, enquanto Maria. Eu sou a Lucilene, moro aqui em Bom Jesus do Tocantins. Que coisa boa, né? Nós vamos ouvir a música predileta aí da Helena do Bairro São Félix, da Nice, que está lá em Curionópolis, e também da Januário do Pé Liberdade. Na voz do Jorge Trevisol, Foi Desejando Te Amar.
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e atendendo os participantes do Espaço do Ouvinte de hoje, chegou aqui a mensagem de bom dia a todos esse maravilhoso programa. Sou Eder Cássio, aqui da Marabá Pioneira. Paz e bem, desejo uma próxima música para toda a minha família, para minha amada esposa Juliana, olha que bacana, né? Minha amada esposa Juliana, para meus filhos Enzo Cássio, João Cássio e Maria Júlia. Deus nos conceda uma semana em paz e que Maria Santíssima interceda por nós. Para quem não sabe, o Eder Cássio, ele diz, olha, seu Ivanildo, a minha mãe me colocava para ouvir o programa Encontro com Maria quando eu era criança. E agora é eu que coloco meus filhos para ouvir o programa. Que maravilha, né? Afinal de contas, o programa Encontro com Maria tem 26 anos e 6 meses. Olha aí, bacana, né? Portanto, Eder Cássio, parabéns pela iniciativa, né? De colocar teus filhos para trilhar pelo caminho de Deus. Isso é muito bom mesmo. E aqui é uma declaração de amor para sua amada Juliana, esposa Juliana. Helena do bairro São Félix oferece a próxima música para os filhos Zé Bezerra, Helena e Tiago, as noras Luciana, Aline e Jean Luciano, para os netos Lara Jéssica, Emílio, Zé Miguel, Lucas, Nascimento, Mateus, seus irmãos e sobrinhos, seus compadres, comadres e afilhados, para Iarson Neto de Geladinho, para Sebastiano e o quilômetro 1 do bairro de São Félix. É, a Eliana oferece a próxima música para toda a sua família, seus amigos e vizinhos, e pede oração. Eliana, muito obrigado pelo carinho da audiência. Ela mora no Belo Horizonte, né? Ligadinha na Clube FM. Bom dia a todos ouvindo esse maravilhoso programa Encontro com Maria. Linda pregação. Realmente, né, tudo que falado é verdade. Nós temos que recorrer a Jesus, aquele que tudo pode, ele que vai nos ajudar, né, a superar as barreiras, os obstáculos e a luta. Peço oração para minha família Martins, especialmente para minha mãe Leni, meu avô Altino, minha esposa Larissa, minha filha Júlia, meus irmãos Charles, Bruno e Charlene, temos todos uma ótima segunda-feira, dias melhores de verão. Sou o Jonathan, moro aqui em Roterdã, na Holanda. Que maravilha, né? Se Deus quiser, Jonathan, no próximo domingo, dia 7, eu e o Lidivan Menezes estaremos viajando também para a Europa. Nós vamos para a Romênia, Bulgária e para a Turquia. Desde já contamos com as orações de vocês, tá? Vamos ficar 23 dias fora de Marabá. Vamos dar um passeio, né? Na Europa. Essa música vai também para Dona Santina Gomes e seu filho Júlio César, aí no bairro Independência. Nosso muito obrigado pelo carinho da audiência. Também para Dona Maria Burguinho, aí na Fazenda Gameleira, aí no Brejo do Meio. Aquele forte abraço a todos vocês do Brejo do Meio, a Claudete, todos vocês. Nosso muito obrigado pelo carinho, tá bom? Nós vamos ouvir essa linda canção que vai especialmente para você, meu irmão e minha irmã, que anda desanimado, descrente, já perdeu a fé. Acredite, esse momento é especial, é só você e Deus. Peça para Ele e, na medida do possível, Ele vai te atender. Com certeza, porque Ele é um Deus rico em misericórdia.

Que maravilha, né? A Leudivan chegou essa madrugada, né? De Goiânia, participou do Totus Tuo, né? Quando Maria disse para o anjo, eu sou toda tua, falou para Deus, lá no estádio Serra Dourada, olha, que maravilha. Mais de 100 mil pessoas participaram. O estádio não coube colocar telão pelo lado de fora. Que maravilha, que bênção. A imagem peregrina Nossa Senhora de Guadalupe, que veio do México, né? Estava em Goiânia esse final de semana, no sábado. Dona Leudivan Menezes estava lá participando ao vivo. Voltou emocionado, disse que festa linda. Já pensou? Mais de 100 mil pessoas participando. O estádio não coube, porque o estádio só pega 50 e poucas mil pessoas. Colocar telão pelo lado de fora, no estacionamento e tudo. Isso é bênção de Deus, com certeza, né? Nós precisamos muito desse Deus. Pai querido, Pai amado, nesta manhã, neste finalzinho de programa, quero me colocar em tua presença toda a família Encontro com Maria, todos aqueles que fazem parte das nossas vidas, patrocinadores, os colaboradores, intercessores. Obrigado a cada um de vocês pelas orações. O que seria de nós sem as orações de vocês? Esse carinho, esse amor. Quantas pessoas que a gente nunca viu pessoalmente. Olha, Ivanildo e Ludivan, eu amo vocês. Gente, isso não tem preço, né? Isso é bênção de Deus. Sou dai nossa graça de te amar cada vez mais de todo o nosso coração. De colocar em primeiro lugar em tudo na nossa vida, Jesus. Na tua infinita misericórdia, tem compaixão de nós, somos pecadores, imperfeitos, desobedientes. Vem, Jesus, com teu bálsamo curador, curar o nosso corpo de toda doença, toda enfermidade. A nossa mente tira toda ansiedade, tristeza, perturbação, Jesus. Oh, Jesus, vem curar os corações magoados e feridos, pelas vezes foram rejeitados, abandonados, não amados, nem compreendidos. Vítima do ódio, da inveja, da indiferença, do abuso sexual, da maldade dos homens. Quanta violência mundo afora, Jesus. Mas tu és o príncipe da paz, aquele que tudo pode. Vem nos curar a liberdade de todo mal. Nós te pedimos porque acreditamos no teu poder, agora e sempre. Amém.

Olha que maravilha poder encerrar o programa com essa mensagem de Deus para mim e para você, meu irmão. Confia em mim, eu te darei carinho, paz e proteção. Quem de nós está precisando disso aí? Carinho, paz e proteção. Sou muito obrigado por mais um programa Encontro com Maria. A apresentação foi minha, Ivanildo Mendes, que me despeço do Pai, do Filho e do Espírito Santo. Amém. E até amanhã, às 6 horas da manhã, se Deus se nos permitir, com mais um programa Encontro com Maria. Você, meu irmão e minha irmã, tenha um abençoado mês de junho, né? Um bom dia na presença de Jesus. E não se esqueçam de dormir, de deitar, né, Dona Tereza? Porque, afinal de contas, até Deus gosta. Muito obrigado. Senhor, muito obrigado por mais um programa Encontro com Maria. Fique na Clube FM. Já está chegando por aqui ele, Paulo Henrique, para animar sua manhã, com suas alegrias, né? Com certeza. A todos vocês, um bom dia!

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0: mano, ele é nosso irmãozinho.
1: Cadeados, os laterais fecham a defesa, mas que beleza é uma partida de futebol.
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0: pessoal.
1: Bom dia, bom dia, bom dia, bom dia, bom dia pra você.
2: Toca la pelota, PH.
1: Toca la pelota. Bom dia pra você que já está aqui na Clube Sua 100.7, aqui o canal da Informação Total.
0: Eu doido.
1: Eu sou... Tô doido, Zô.
0: Tá todo mundo ligado na Rádio Clube.
1: Tá todo mundo ligado na Clube, filho. Tá todo mundo ligado.
3: Mano, oi. Esse time só vem gente de fora, perna e pau, tá, mano.
1: Eu também acho. Vai! O Vasco já está na zona.
3: É PH.
1: Oi. Tá na zona o Vasco da Gama. Dizer uma coisa, hein? Vou te dizer uma coisa, velho. Que é isso? É mesmo, é?
4: Tá chovendo aí, aqui tá chovendo.
1: Rapaz, peguei chuva agorinha, ó. Tô aqui igual um pinto molhando. Tô mais molhado só que eu joguei um plástico por cima do lombo. Mas é isso mesmo, rapaz. Dá-lhe chuva.
3: Tá nele, tu é mãe dele.
1: É.
4: E é desse jeito, é mesmo, e é? Porque é mesmo.
1: É, porque é mesmo. Bora lá na área, sim, que tá. Bora, Brasil.
0: Isso é feio.
1: É nada, rapaz.
5: Ei, rapaz, esse cara tá doido.
1: Também acho. 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Ih, rapaz, lá também tem essa danadinha aí. Tem.

0: Ei, PH, joga água na galera aí.
1: Ih, rapaz, já tá caindo. Nem precisa, nem precisa. Nem precisa jogar água. Já tá caindo naturalmente. Bora, bora, bora, bora, bora. Bora logo falando aí, rapaz. Tá doido? Série A do futebol do Brasil, bora logo pro sacrifício aqui, que o povo tá me enchendo. Oh, meu Deus. Eu sei que o Vasco perdeu, pegou porrada, rapaz. Tá todo mundo aqui pegando no meu pé aqui, hein. Não, perdeu, perdeu, velho. Ei, Poeirinha, seu time também perdeu, rapaz. O Tocantinópolis entrou no cacete aqui, Poeirinha. Mais uma, né? É, Poeirinha. E agora, Poeirinha, o que é que tu vai falar, rapaz? Tu não me enche o saco quando o Águia não consegue ganhar? Oh, meu Deus do céu. Poeireca, poeireca, poeireca, poeireca. Ontem eu estive lá na casa do Gilberto, lá no Geladinho. Fui fazer uma visita, tava lá a Lucimar, rapaz. É Lucimar! Bom dia, bom dia, bom dia, bom dia, Lucimar. Bom dia também pro meu grande amigo Gilberto. O seu Francino tá lá em Morada Nova. Ele e a Dona Nega estão ligados aqui na clube. Nada, Francino? Eita! Olha aí, Série A do futebol do Brasil. Sábado, Flamengo 3-0 em cima do Curitiba. Flamengo! Olha aí, o Urubu tá com tudo, né?

0: Aí também tivemos lá na Arena da Baixada o Atlético Paranaense, o Atlético Furacão venceu mais uma. O Furacão foi para a quarta colocação, 1-0 em cima do Mirassol. Tivemos também o... deixa eu ver aqui, rapaz, o Grêmio jogando. É, rapaz, esse Grêmio tá com tudo, né? Tá com tudo. É, tomou porrada dentro de casa o Grêmio. Égua! É doido, é? Corinthians meteu 3-1, rapaz, em cima do Grêmio no sábado. Que dizer, hein? Foi uma virada espetacular, viu? O Gabriel Mac fez 1-0, aí o André fez 2, aí o Caio César completou a goleada do Corinthians, hein? Tá com tudo, timão. O Bahia também meteu 2-1 de virada no Botafogo, véi. Virada. Ah, o Iguinho fez o primeiro do Botafogo, mas depois o gol contra lá do Ferraré. O gol, hein? Esse goleiro também é um traíra, vou te dizer, rapaz. O cara... já desse a gente avacalhou com o Vasco, não foi aquele gol? Lembra que eu avacalhei aqui? E agora o Botafogo, o cara lá foi recuar. E o Dizerra, égua. Ferrares meteu contra o patrimônio. Aí o David Duarte foi lá e completou a virada. Já no finalzinho do jogo, 2-1 pro Bahia, o time do Rogério Ceni respira na competição. O Santos ganhou do Vitória, 3-1. 3-1, tava 3-0, né? Vitória foi, pensei que a Vitória ia reagir mais, mas não deu. Bragantino, 3-1 em cima do Internacional de Porto Alegre, 3-1, hein? O Vasco tomou na tarraqueta, 1-0 para a equipe do Atlético Mineiro. O time do meu grande amigo Alexandre Mineiro. Que dizer, mano?
1: Oh, não!
0: É, esse time do Vasco com esse Rogério Ceni aí vai pegar porrada sempre, vai cair. Vai cair. Se continuar assim, seu Natanzinho. Ei, Natanzinho, vai cair. Hã? Natanzinho tá hoje ali na FM 91, é vascaíno. Tá muito pé da vida. Porque esse time aí, continuar assim, vai cair.
1: Esse teu time já era. É só perna de pau, viu, mano?
0: Também acho. Te dizer, rapá. Time ruim, rapá. Ai. E aí, o Atlético foi lá, meteu de lá, né?
2: Deixa de ser secador.
0: Não, não é secador não, pô. Tô falando a verdade aqui. O time do Vasco tá ruim, rapá. Desse jeito que tá sendo armado. Se não mandar embora o Renato Gaúcho urgente, o Vasco vai cair. Essa é a verdade.
3: Ei, PH.
0: É, rapá. É doido, é muita frescura, rapá. É doido, é. Vai cair, tô te dizendo. Vai cair.
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0: Pois é, então venha logo pra cá, pra clube. Meu amigo João Fernandes tá só secando aqui, né, João? Tô só vendo você aqui, né, João Fernandes? Ô, oh, tá feliz, Davi. Ele, o meu grande amigo, o João Gomes, tá todo mundo aqui me sacaneando. É, alma. Ai. Te dizer uma coisa. Palmeiras 1-0. Agora eu vou falar aqui contra o Palmeiras numa situação. O Paulinho fez aquele gol. Foi 1-0. As duras penas em cima do aleijado Chapecoense. Aleijado porque é o que eu tô te falando. Deram... Porra, rapaz, não dá. Ontem, a arbitragem tava absurda a favor do Palmeiras. Tava tão absurda. Vou falar uma coisa aqui. Que o cara marcou... Sabe o quê? Hein? Impedimento de lateral! Égua! O cara tirou lateral pro time do Chapecoense. O cara deu impedimento, o cara ia fazer o gol, rapaz! Foi de lateral, rapaz! Não existe, olha! Tá na regra! O pior é que tem vá nesse jacho aí, rapaz. Impedimento de lateral, já viu isso? parar, hein? Quando é que a gente vai parar, hein? Quando é que a gente vai parar com essa nossa arbitragem, velho?
5: Olha, podre!
0: Te dizer uma coisa, aí teve um gol lá, tava impedido, calma lá, tava impedido. Desmarcaram o gol do da Chapecoense. Foi uma cagada, mano. Ô, meu Deus do céu. Aí, mas aí o Palmeiras, não tô te falando, não tô tirando os méritos do Palmeiras, não. Só tô dizendo o que, aconteceu, né? Aí se é questão de mérito, é outra história. Mas vou te dizer, quem viu esse jogo aí, e eu vi só algumas, um lampejo aí, né? Hoje eu tava ligado no jogo da Tuna com o trem. Aí tava, o outro celular tava na, né? Tava no jogo do Palmeiras de Chapecoense aqui. Ô, rapaz, não precisa tudo isso, não. Égua. Cruzeiro 1, Fluminense também 1. E o Remo, o Leão Azul Paraense detonou.

0: Oi, minha gente do esporte, que vitória do clube do Remo antes da Copa, e nesta parada que vai ter, o Remo pelo menos faz o fenômeno do azul ficar feliz. Remo 1, São Paulo 0 do Mangueirão, e o Leão matou na hora o São Paulo, já nos acréscimos com o gol do Marcelinho aos 48 do segundo tempo. Jogo no Mangueirão, apitado pelo Jonathan Beckstein Pinheiro, Rio Grande do Sul, boa arbitragem, também gaúchos os assistentes, Eduardo Bernardi e Lúcio Biersdorf Flor. O quarto árbitro, Ariel Gonçalves da Silva, do Paraná, e no VAR, o Felipe Jorge Benetti, do Rio de Janeiro. O clube do Remo jogou e venceu com Ivan Marcelinho, depois Diego Hernandes, que se despediu, chorou muito, Marlon Chamba e Mike, Patrick, Zé Welles, depois Pico, Zé Ricardo, depois Poveda, Vitor Bueno, depois David Braga, Pikachu, depois Matheus Alexandre e Aleph Manga, do técnico Léo Condé, que mexeu bem no segundo tempo. O São Paulo com Rafael, Lucas Ramon, Alan Franco, Osório e Enzo, que levou cartão amarelo, Pablo Maia, Danielzinho, depois Hugo, Arthur, depois TT, Ferreirinha, depois Paulo Ferreira, Caleri, depois Tapia e André Silva, depois Marcos Antônio, do técnico Dorival Júnior. Um para o Remo, zero para o São Paulo. Gol de Marcelinho aos 48 do segundo tempo. Renda R$1.939.000. Líquido do Remo R$1.334.165. Público pagante R$21.627. Credenciados R$4.022. Público total R$25.649. Agora, o clube do Remo só volta depois da Copa, na 19ª rodada, quando vai a São Paulo, no dia 22 de julho, enfrentar o Corinthians no Itaquerão. Já o São Paulo recebe depois da Copa, também no dia 22 de julho, o Atlético do Paraná em casa, no Morumbi. Um para o Remo, zero para o São Paulo. Brilhante vitória azulina neste jogo que para agora tudo para a Copa do Mundo. Valeu, Leão! Minha participação na programação esportiva da Clube.
1: Muito obrigado, Cláudio Guimarães, está aí o Leão. Valeu, Leão! Remo fecha aí em 10ª classificação. Palmeiras 41, Flamengo 34, o Fluminense 31, o Atlético Paranaense 30, os quatro primeiros. Vem na quinta posição o Bragantino com 29, o Bahia 26, sexto. Sétimo, Coritiba com 26, São Paulo tem 25, é o oitavo. O nono é o Atlético Mineiro, tem 24. O décimo, o Corinthians, 24. O Cruzeiro, 11º, 24. O 12º, Botafogo, 22. 13º, Vitória, 22. 14º, Internacional, tem 21. 15º, Santos, 21. 16º, Grêmio, 21. O Vasco entrou na zona, esta zona, tá uma zona esse time do Vasco. 17º, o Vasco tem 20 pontos, o Remo com a vitória foi para 18 pontos. Meu, pontuação do Águia, né, pai? 18º tá aí, o Remo com 18 pontos, até coincidiu, 18º, 18 pontos, olha só. O time do Mirassol tem 16, Mirassol tá excelente na Libertadores, mas no brasileiro tá aí agonizando, né? 16 pontos. O último, a Chapecoense, que meteram a mão na Chape ontem. Meteram a mão na Chape ontem. Aí tem que rever essa situação aí. 9 pontos a Chapecoense. Mas que meteram a mão, meteram a mão. Você concorda ou não concorda comigo, hein? Meteram a mão na Chape. Ah, eu tô aqui pra falar, velho. Eu posso até gritar mesmo. Hã? Já vou falar de seleção brasileira. Já. Você tá pedindo aqui, Brasil? Rapidamente, o Série C, Barra e Brusque vão jogar hoje pra completar aí a 9ª rodada da Série C. Mas a Itabaiana perdeu para o Volta Redonda dentro de casa lá em Itabaiana por 1-0. O Floresta 1-0 no Confiança. Botafogo da Paraíba 2-1 no Maringá. Caxias 2, Ituano 1. Inter de Limeira 2, Ipiranga 1. O Guarani 5, Amazonas. Égua, Amazonas. 5-0. Santa Cruz 1, Ferroviária também 1. Anápolis 0, Maranhão 0. Jogou com o time reserva. Tá todo mundo se reservando pra pegar e pra encarar na quinta-feira a decisão. O Figueirense 2-1 no Paysandu, que jogou com o time reserva também lá no. É, lá no Figueirense lá, né? Portanto, assim está a história da Série C. O Paysandu com a derrota caiu para a terceira posição, tem 17 pontos. Mas o primeiro é o Guarani, tem 18. O segundo, o Brusque, tem 17. O terceiro, o Paysandu, 17. O Ituano, 16 pontos. É o quarto. O quinto, o Caxias, com 15. O Floresta tem 15. É o sexto. O sétimo, a Inter de Limeira, tem 15. O Amazonas, que tomou de 5 ontem do Guarani, tem 13 pontos. Lá na zona da degola, a Itabaiana tem 6 pontos. Um a menos que o Confiança, que tem 7, né? É o primeiro da... Só cai 2 lá na Série B hoje. É na Série C. O Anápolis é o último colocado com 5 pontos, tá? Vai jogar aí a decisão. Quinta-feira, decisão da Copa Verde. Primeiro jogo, estádio Jonas Duarte, lá em Anápolis. Anápolis e Paysandu. Jogo da volta no domingo em Belém. Tá bom? Vamos para a Série D do futebol do Brasil. Já já eu falo de seleção brasileira. Brasil ontem, já eu vou falar do tênis também, mano. É. Rapaz, o Brasil tá cusca no tênis, né? Quero abraçar meu grande amigo Alberto. Alô, Alberto! Um abraço pro Alberto. Ontem assistimos o jogo da seleção brasileira e do Remo, não é? Junto, né, Alberto? Alô, Olavinho, cadê o Olavo? Bom dia, Olavo! Tudo bom, Olavo?
2: Bom dia, pessoal!
1: Tudo bem? Beleza pura? Na tranquilidade? Você tá indo pra escola já, Olavo? Grande Olavo! Eita, Olavo, ontem tava brincando, tinha que tava suado, né, Olavo? Tá sempre ligado aqui na Rádio Clube, abraçando o presidente Ferreirinha.
2: PH e o Águia.
1: O Águia ganhou, deu porrada também, já vou falar do Águia aqui, rapaz. Já vou falar do Águia, né? Olha aí, no grupo 5 da Série D, a nona rodada aconteceu nesse final de semana. O Águia meteu 3-1 dos gols do Alex. E um do Diogo Carlos, né? Só que quando tava 1-0 o Ítalo, eu queria esse Ítalo no Águia novamente. Eu queria esse Ítalo no Azulão Marabaense. Vocês viram, ele tá jogando muito. Tocantinópolis, né? Tivemos ontem também o Oratório, rapaz. Pegou de 1-0 só. Fidel fez o gol já aos 43 minutos do segundo tempo. Tava agonizando lá o Imperatriz, aí o Fidel achou o golzinho lá no finalzinho. Esse jogo não passou em lugar nenhum. Aí eu tava conversando com meu grande amigo Barbosa Neto, lá de Macapá, ontem, que ele me falava aí. Rapaz, que o Oratório endureceu e quase ganha o jogo, hein? Ih, rapaz, o que dizer? A Tuna também, as duras penas. Assisti esse jogo todo, outra missão escrota aquela. É, a Tuna já foi, já teve um canal de TV, beleza, mas aquele de ontem, acho que o caboclo tava num celular, não tinha nem zoom, rapaz. Horrível a transmissão. Jaime fez o gol já no final do primeiro tempo e colocou a Tuna classificada. Classificação, Águia foi pra primeira colocação, viu, Poeirinha? É, Poeirinha! É, Poeirinha, o Águia tem 18 pontos, Poeirinha. 18 pontos tem o Águia. Segundo colocado, o Trem do Amapá tem 17. Terceira, a Tuna, 13. Classificados esses três aqui. Agora, com 12 pontos está o Imperatriz. Na quarta colocação. E o Tocantinópolis, que ainda tem chance. Só que o Tocantinópolis, ele tem que ganhar esse jogo de goleada. Ele está com menos 6, ou seja, tem 7. Ele tem que meter aí. O Tocantinópolis vai pegar o Oratório. Ele tem que meter lá uns 7... uns 5 ou 7 e torcer pra Tuna ganhar do Imperatriz. Aí o Tocantinópolis entra. Só assim, né, define essa vaga aí. Porque o Tocantinópolis tem 9, só pode ir a 12. Só que o saldo de gols é menos 6 do Tocantinópolis. E do Imperatriz é 1 positivo. Então, tem que golear aí o Oratório e torcer pra que a Tuna vença da equipe do Imperatriz. O Águia vai disputar a primeira colocação com o Trem do Amapá no sábado, 16 horas, estádio Augusto Antunes em Santana do Amapá. Na outra chave, rapidola, eu assisti o jogo entre Sampaio e Iape. O Iape até que jogou bem, rapaz. Time bom do Iape. Sampaio fez 1-0, eu vi lá, né, o... Parece o nome do cara lá, João? Jean? Jean Carlos fez o primeiro gol. Aí o Iape empatou e foi pra cima. Só que o Itambé... Égua. O Itambé virou, fez o segundo gol do Sampaio. E já no finalzinho, o Esquerdinha chutou. Deu um chute lá, o goleiro aceitou. Ele dominou e bateu o pé esquerdo. O goleiro, em vez de tirar a bola, não, ele rebateu pra dentro. Ah, goleiro fraco do Iape. E aí, Sampaio subiu pra terceiro, o time do Júnior Amorim. Tá crescendo, vem numa quarta vitória consecutiva, o time do Sampaio Correia. Sampaio Correia, a Bolívia querida de maior torcida desse Maranhão. Mas aí aconteceu o empate entre Iguatu e Parnaíba, 2-2. E o Moto entrou no cacete de novo. Perdeu 2-1 lá no estádio Castelão para o Maracanã. Classificação: o Iguatu tem 17 pontos, o Maracanã tem 16, o Sampaio 13, o Parnaíba tem 11. O Moto Clube tem 9 e o EAP tem 4. Não almeja mais nada. Agora é o seguinte: uma disputa entre Parnaíba e a equipe do Moto Clube. Vai ser o jogo. É o seguinte: se o Moto ganhar o jogo será lá em Parnaíba, né? Se o Moto ganhar o jogo, ele classifica. Se o Parnaíba ganhar, ele pode passar do Sampaio. Que o Sampaio vai jogar diante da equipe do líder, que é o Iguatu. E o Iguatu vai precisar ganhar, senão ele pode perder a liderança para o Maracanã, que vai encarar a equipe do Iape, que é o último colocado. Ou seja, vai ser uma disputa ferrenha aí. Se terminasse hoje, o Iguatu ia encarar a equipe do Imperatriz. Terminasse hoje, o Maracanã ia jogar diante da Tuna. Aí sim, né? O terceiro de lá contra o segundo daqui, que é o Trem e Sampaio, Águia e Parnaíba. Esse que seria o cruzamento, terminasse hoje. Só que já tem a última rodada. Tá bom? A gente vai pro intervalo, já já eu volto aqui na Clube, aqui o canal da informação total.
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1: São 7h43 em Marabá.
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3: Ei, ei, tu tá alegre, hein? Eu choro.
4: Eu choro. Tô alegre mesmo, tô nem vendo, né? A águia ganha, velho. Eu fico logo assim, né? Né, Gilberto? Alô, Gilberto!
5: Bom dia, bom
4: tá
5: dia, mano.
4: Aí?
5: Pra cá, meu parceiro de guerra.
4: É.
5: Tamo por cá na escuta do programa.
4: Tá chovendo aí?
5: Tudo bom, meu amigo. Um forte abraço.
4: Abraço.
6: Bom dia, PH, bom dia a todos os ouvintes das primeiras do esporte. Bom dia, Giovanni Bebê. O que, que aconteceu?
7: Uau!
6: Entraram na taca novamente.
4: Ego, gostei do uau.
6: E o Mengão ganhou.
4: Faz o uau aí, pô.
6: O desespero dos secadores. Bom dia, PH. E o Águia também ganhou.
4: Gostei do uau.
6: Pô. O desespero do secador. E teve gol do Rayan. Lá na seleção. Bom dia, pegar. Fala aqui, o Lereca de Rotterdam na Holanda. Ligado, nas primeiras do esporte.
4: Gostei do uau. Uau, como é?
8: Meu amor, aquelas coisas, né? Tu lá vai arrumar uma coisa pra tua cabeça, na tua casa.
4: Ei, rapaz. Ei, uau. Ai, ai, ai. Fala aí, cansabelzinho. Duvido tu falar da tua mulher.
9: 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Eita, PH, e 3-0 em cima do Curitiba. Essa vitória oferece pro Paulo Henrique, pra todos os vascaínos.
4: É mesmo, é?
9: Pro meu amigo Johnny do Divino aqui da Infrael. Sexta, sábado e domingo é festa do Divino na Infrael. Meu amigo Johnny. E a dona Dica, todo mundo ligado aí nas primeiras do esporte, na Rádio Clube, no grupo RBA. Estamos por cá, na casa de Itaba Azul. Bom dia, PH. Essa vitória oferece aí pra tudo, pro Giovanni de Souza, pra todos os vascaínos, todos os sofredores, secador.
10: Brasil!
4: E olha aí, mais que uma oportunidade para ganhar entrosamento, fazer ajustes táticos ou promover observações. O amistoso do Brasil contra o Panamá tinha como finalidade principal energizar a seleção antes da Copa do Mundo. Carlo Ancelotti e a direção da CBF queriam que o grupo brasileiro fosse abraçados antes de embarcar para os Estados Unidos. E o objetivo foi alcançado na vitória por 6-2 neste domingo. Afora uma outra vaia no primeiro tempo, né? Vaia, né? O roteiro festivo foi cumprido diante de um Maracanã lotado com mais de 72 mil pessoas. A seleção reencontrou o seu povo após 9 meses, goleou e foi ovacionada. Muito bom. Foi ovacionada aí na véspera da viagem na Copa do Mundo. Belíssimo gol de Vini Júnior, que golaço, hein? Pancada, que pancada. Logo com 1 minuto e meio de jogo, indicava que ia ser uma partida mais fácil do que realmente foi no primeiro tempo. Quando jogou aí com seus principais jogadores, o Brasil enfrentou mais dificuldade do que se imaginava. A seleção tinha problemas para reter a bola e parecia mais preparada para contra-atacar do que propor o jogo. Os visitantes terminaram a etapa inicial com mais posse de bola, 52 contra 48, viu? Viu? O empate panamênio aí aos 13 minutos, contando aí com um desvio aí da barreira, deixou o Brasil um pouco impaciente e complicou ainda mais as coisas. Ancelotti manteve as formações 4-4-2 com a bola e 4-2-4 com a bola e 4-4-2 para se defender. Quando atacava o Brasil, tinha Vini Júnior aberto pela esquerda e o Matheus Cunha. Realmente, ele se apresentava ali junto do Rafinha, que se apresentava no centro. Sem a posse da bola, o Matheus Cunha se desdobrava para fazer aí, para fechar o corredor, deixando o Vini Júnior com mais obrigações na marcação. Foi mais ou menos assim, só que o Brasil parece que não se encontrava, né? Parece que estava meio amarrado ali. precisa treinar mais. A estratégia não favoreceu ali o Matheus Cunha, que ficou aí distante aí do gol e participou aí um pouco mais. Treinar mais. A estratégia não favoreceu ali o Matheus Cunha, que ficou aí distante aí do gol.

0: jogadores na primeira etapa, que foi o caso do Vini Júnior, que cruzou para o Casemiro, que desviou de cabeça, aí ficou aquele impasse no VAR. É gol, não é gol, é gol. Isso aqui é uma linha milimétrica, né? Os cabelos, a ponta da chuteira do Caba lá estava dando condição lá para o Casemiro. Aí, no segundo tempo, o Ancelotti voltou aí com 10 alterações, manteve só o Léo Pereira ali, tem que dizer. E, portanto, isso porque não tinha reserva ali pra ele ali. Então, as coisas deslancharam, os suplentes do Brasil entraram cheios de gás, mostrando que querem jogar, né? E os panamenhos não conseguiram manter ali o ritmo. E aí veio aquele vacilo do goleiro e o Rian fez aquele gol antagônico. Eita, Vasco caiu no bom da gota serena. E aí o Igor Thiago, né, sofreu aquele pênalti, fez o pênalti, depois o Lucas Paquetá, aí o Paquetá foi lá, fez mais um, e o Danilo fez um golaço, fechando aí 6, aí teve mais aquele gol, rapaz, aquele gol do Panamá, que pancada, hein, velho, que pancada, rapaz, égua do pau, velho, golaço lá do Panamá, o segundo gol, e aí, 6-2, dá pro gasto? Dá. Vamos esperar aí, Brasil enfrenta o Egito no próximo sábado. É o primeiro teste lá nos Estados Unidos. E o último antes do jogo de estreia contra o Marrocos no dia 13. Tá bom? Vamos pra cima porque o Brasil tá com tudo!
1: Brasil!
0: Eu acredito no Brasil, eu acredito no Brasil. Vamos lá. É? Eu acho que dá. Dá ou não dá? Cazuza Alves também acredita. Fala aí do Azulão Marabá. Daqui a pouquinho eu falo do Azulão. Vanderlei Vascaíno dizendo aqui que o bicho tá bravo. Não deixaram. Ontem estenderam uma bandeira do Flamengo. Um torcedor do Fluminense se meteu no meio. Não, aqui daqui não passa.
2: Bom dia, Paulo Henrique. Bom dia a todos os ouvintes da Clube. Quem tá ligado na Clube, meu amigo Del, meu amigo Silmar Rocha.
0: Toda essa galera aí.
2: Polêmico.
0: Alô, Silmar.
2: Olha aí, pegar que eu vou te mandar aí.
3: Buenos dias, meu amigo PH. É. Uma ótima semana pra você, meu amigo.
0: Ótima pra você.
3: Parabéns ao nosso Azulão Marabaense, nosso águia macho, velho de guerra, que fez um grande jogo contra o time do Tocantinópolis e ganhou o jogo de 3-1. Uhum. Parabéns, Azulão.
0: Valeu.
4: Bom dia, Paulo Henrique. Gigantão da colina, hein? Uhum. 50 dias na zona.
0: É.
4: Só escutando a conversa, rapaz, né? Esse Vasco eu vou te falar. Vasco tá, esse Vasco é uma mãe.
0: É. Verdade. É verdade, velho. Ai, ai, ai, ai. Ai, ai, ai, ai, ai. Esse Vasco, eu vou te dizer uma coisa, velho. Que é, rapaz? Não. Coloca logo aí, rapaz, o áudio que já vou pro intervalo. Já tem Nonato Dourado aqui. Tá chovendo pra aí, Nonato? Tá muita chuva, hein? Muita chuva. Cuidado, viu, gente? Ah, falar nisso, eu vi um cara, não sei se tava morto ou não. Ali no São Félix, Nonato. Bem ali, próximo à choperia Diesel. Tinha um cara caído lá, ensanguentado. Tinha um policial perto dele. Não sei se o cabo tava morto lá. Bem em frente ali a... Como é aquela loja ali? Do outro lado da rua ali. Passando um pouquinho o posto Modrongo, lado esquerdo quem vai. E um caba caído lá, ensanguentado, não sei se tava morto. Rapaz, a violência aqui tá grande, hein, cara? Fazia tempo que não tinha tanta violência assim, rapaz.
2: Bom dia, PH, botou indo aí do Verdão. Rapaz, esse Verdão assim mesmo ruim, da ganhou de 1-0 na parte.
0: Ruim, ajudado,
2: aquilo,
0: né?
2: Rapaz, vou te falar.
0: Aí,
2: PH, você deu só, ganhou bem, né? Ganhou muito, uma goleada, né? Ah, a galera tá feliz. Rapaz, bom dia.
5: Bom dia, PH. Rapaz, meteram a mão no Chapecoense ontem. Estão tudo doido pra entregar o título pro Palmeiras. Tudo louco, o Palmeiras foi beneficiado pela arbitragem umas 5, 6 vezes nesse campeonato. Todo jogo do Palmeiras tem um benefício pra ele. Ah, rapaz, entrega logo o título pro Palmeiras logo. E a bilambança foi aquela que fizeram ontem aí. Marcaram um gol pro Chapecó, depois o juiz mesmo desmarcou. Ah, rapaz, é muita sem vergonha isso em cima disso aí, sinceramente.
0: Verdade.
6: Por favor,
1: qual é a

0: Kenia, que a pessoa tem que falar se ela for sorteada no placar do jogo.
1: Ah, sim! Olha, ontem o João Gomes me perguntava, tá? João Gomes, é o seguinte, Rádio Clube FM 91, a maior audiência de Marabá. Rádio Clube e FM 91, a maior audiência de Marabá. Rádio Clube e FM 91, a maior audiência de Marabá. Olha, o Mike McBrien, ligado no programa direto de Tucuruí, pelo aplicativo. Um abraço! Rapaz, falar nisso, fui convidado para transmitir o jogo pela Rádio Floresta. Itupiranga Independente na quinta-feira. Eu, meu amigo Jorge Barros, pela Rádio Floresta, os irmãozinhos da Rádio Floresta. Um abraço, obrigado pela lembrança, pelo convite. Estaremos juntos quinta-feira para Tucuruí. Itupiranga e Independente, o Galo! É o Galo, é o Galo, é o Galo! Alô, Jorge Barros, um abraço, tá me ouvindo agora.
2: Bom dia, Ararabaleada.
1: Ai!
2: Rapaz, parece que quanto mais o Vasco perde, mais tu fica feliz. Ô, trembão, hein? Bom dia pra tu, meu amigo. Um mês abençoado, de muita paz, de muita espera, de muita cautela. Toma aí um caldeirãozinho de caldo de galinha, tá bom? Fica em paz, fica com Deus.
1: Ai, ai, ai. Ai, meu Deus. Abraço, Corina. Um beijo, meu amor. Tudo de bom.
3: Puxando o saco aí dos outros, rapaz.
1: Minha amiga, essa aqui é fera demais. Alô, Campos Filho, em Santarém. Um abraço. Vamos pro intervalinho. Já já a gente volta pra falar do Águia.
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1: São 7h57.

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0: Março.
1: PH e o Águia.
2: É pai.
3: É raça.
2: Mãe.
4: Nas asas do
5: Águia. No azulão, maravilhoso, o Águia Março. Chuveiro de guerra! Eu sou mais o azulão marabaense!
2: Eu sou mais do Águia!
5: Eu também!
4: Sou marabá!
5: O Águia foi maiúsculo, soberano! O Águia foi arrasador!
6: Brincando!
5: Que brincando nada, foi na Vera!
1: Tô na pegada!
5: O Águia foi com tudo!
7: É o amor, aquelas coisas, né?
5: Pois é. O Águia meteu ficha, foi pra cima do Verdão do Norte, o Tocantinópolis. Enfiou 3-1. Artilheiro. Um dos artilheiros da competição, Alex Silva. 7 gols na parada. Marcou mais 2. Um centroavante que estava aí, que merecia ser visto, que merecia ser acordado na parada. Colocou a primeira lá dentro. Rapaz, não é que o Tocantinópolis empatou com o Ítalo? Esse Ítalo que eu conheço é daqui. Eu queria ele aqui, presidente. Eu queria esse jogador aqui de novo. E aí? Veio ainda a virada. Segundo tempo foi bom. Jogador Alex novamente numa belíssima jogada, uma triangulação entre o Carlos Maia, que achou ali o jogador, que é exatamente Diogo Carlos, que abriu, tocou no Wesley. O Wesley cruzou ali, aliás, foi o Alex, né? Alex pro grande Diogo Carlos, que tocou pro Wesley, que cruzou, e quem chapou pra dentro, hein? Raimundo Nonato, né?

0: Ei, ei, tu tá alegre, hein?
1: Tô alegre, o Azulão ganhou, meu filho. Meteu ficha. Cravou lá o segundo gol, veio o terceiro gol com o Diogo Carlos. Belíssima jogada, Diogo Carlos foi lá, merecia. Esse menino que já está jogando o fino da bola. Teve um problema de contusão, mas a crença no próprio trabalho dele fez com que ele realmente fizesse a diferença. Parabéns, Diogo Carlos, parabéns, Águia. O Azulão foi lá, marcou mais 3 pontos. É o líder, é o líder. Segue o líder, meu filho. Segue o líder. Vamos pra cima. Meteu ficha. O choque. Foi bom demais. Quero abraçar meu grande amigo Mário Quadros, um dos grandes contemporâneos profissionais da comunicação. Trabalhei muito tempo com ele, ele era fotógrafo do Diário do Pará, está em Marabá. Um abraço, Mário Quadros, você é meu irmão. Aprendi a trabalhar com você, parceiros, mais de 30 anos de amizade, não é? É comunicador, está na Super... Está na Marajoara, não é isso? Está na Super Rádio Marajoara, a escola de todos. Estive por lá pela Marajoara também. Meu grande amigo, grande Mário Quadros, meu amigo, meu irmão. E que realmente merece todas as felicitações. Seja bem-vindo, venha pra cá, meu irmão. Um abraço pra você, você é o meu grande irmão, grande companheiro de trabalho. Mas a imprensa paraense é realmente fantástica, né? E cobre tudo. Um abraço, Mário Quadros, está ouvindo a gente, né? Muito, muito, muito, muito obrigado mesmo. Se quiser aí, daqui a pouco a gente bate um papo aí, tá bom, meu irmão? Um abraço pra você, meu irmão. Que Deus te abençoe sempre. Ele que é fantástico. Tem história pra... Temos história pra contar. Tu te lembra aquela história lá do Estreito? Tu te lembra aquela história lá do Estreito, meu caro Mário Quadros? Ai... Portanto, tá aí, então, o Águia venceu ontem, é o líder, 18 pontos, segue o líder, segundo o trem tem 17, a Tuna, com a vitória em cima do trem ontem, foi pra 13, classificado, então os dois paraenses estão classificados e o trem também. O Águia quer a primeira colocação, pra isso ele vai ter que jogar pelo empate, não, ele vai ganhar lá em Santana no próximo sábado, 4 da tarde. Lá no estádio Augusto Antunes, vai pra cima. O Águia vai em busca. Técnico Luiz Carlos Vinck. Esse aí tem credibilidade. Esse aí tem muita... Esse aí tem muita moral. Porque treinou de um jeito e jogou do mesmo jeito que treinou. Isso é que eu gosto de ver. Técnico que é competente. Técnico que tem aí tudo pra fazer. Melhor foi feito, velho. Parabéns. Parabéns, parabéns, parabéns. Gente, eu tô indo embora. Porque preciso, porque é necessário, senão eu ficava mais um pouquinho com vocês, já são 8 horas 10 minutos, não é? Como a gente começou um pouquinho atrasado o programa, a gente tá então, né, saindo agora, mas é muito bom estar com vocês! Tchau, meu povo, um abraço! Um abraço, meu caro Mário Quadros, um abraço para o meu amigo, meu grande amigo Zé Maria da JH Diesel, bombas, bicos, injetores de injeção eletrônica. 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Tá toda a galera lá, o Rodrigo, Rafael e a Laura Alice, já chegando na escola, né, Laurinha? Né? Meu amigo Olavo também tá ligado na clube, é o Olavo. Um abraço pro Olavo, abraço pro presidente Perninha, abraço a todo mundo aí. Abraço também, sabe pra quem? Ih, tem muito abraço aqui. Meu amigo Luiz Despachante, flamenguista, tá feliz da vida. Tá bom? Tô indo embora. 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Ó, oh, ele tá!
2: Renato!
1: Tá lá o Renato e tá Jani! Todo mundo ligado na Clube! Tchau, meu povo! Um abraço! Daqui a pouco a gente volta no programa Clube na Bola Juntini, feliz da vida! Tchau, galera! E eu deixo essa aqui, ó!

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0: Alô, alô, gente querida, bom dia Marabá, bom dia meu Pará, bom dia meu querido Brasil, Brasil, Brasil!
1: Brasil!
0: Bom dia Marabá, bom dia a todos os amigos e amigas acompanhando a partir de agora o programa Clube da Manhã. Eita, começando o mês, que bom, hein? Que bom, começando mais um mês. Hoje, dia 1 de junho de 2026. 1 de junho de 2026. Estamos vivendo o dia de número 152. Faltam 213 dias para começar a... Para começar o quê? Para terminar o ano. Para terminar o ano e começar o ano novo, em 2027, tá? Falta 213 dias. Estamos vivendo o dia de número 152. Estamos começando a nona semana comum. Nona semana comum, lua cheia. Lua passou para a fase cheia. E como eu disse para vocês, a lua passou para a fase cheia ontem, às 5 horas 45 minutos. Hoje é dia de Santa Cândida. Hoje é dia de São Justino, hoje é dia de São Herculano de Piegaro, hoje é dia de São João Batista Scalabrini e hoje é Dia Nacional da Imprensa. Dia Nacional da Imprensa. Então, nós que trabalhamos com imprensa, estamos aqui, né, de parabéns pelo nosso dia. A imprensa que teve dias difíceis, dificuldades para ter a sua liberdade de imprensa. O Brasil é um dos países que tem liberdade de imprensa, enquanto tantos outros países não têm esse direito. Não têm o direito à liberdade de imprensa. O Brasil tem. Então hoje é o dia da imprensa. Parabéns a todos nós que trabalhamos na imprensa em Marabá. Seja escrita, televisiva, a radiodifusão, agora essa imprensa mais recente, que é a imprensa online, que é essa imprensa através das redes sociais. Então, parabéns a todos que fazem a imprensa aqui no município de Marabá, no Pará e no Brasil. Está no ar o programa Clube da Manhã, aqui pela sua Rádio Clube de Marabá. Tá comigo? Tá de bem com a vida!

0: Renato Dourado. Aceita, meu amor, tá, meu bem?
1: Ei, tem como tu me mandar um pix de R$50, amor, pra pegar aquele bronze?
2: Meu amor, no começo do mês, dia 1º, não dá ainda não, viu? Daqui mais uma semana, tá bom? É, daqui mais uma semana, aí nós vamos ajeitar esse pix aí. Eu acho que esse valor também aí não vai dar não, viu? Mas nós vamos ajeitar esse pix pra você fazer esse bronze aí no corpo, ficar bronzeada, é pra você chegar na praia agitando ali, chamando a atenção. Por falar em praia, homicídio na praia do Tucunaré, ontem, homicídio na praia do Tucunaré, nós vamos já falar sobre este evento negativo que aconteceu aqui no município de Marabá. O programa está recheado de muitas informações, fica ligado comigo. Hoje tem o sorteio da promoção Placar do Jogo, hein? Se você acertou o placar do jogo, fica ligado, fica atento, porque hoje tem a promoção, sorteio da promoção Placar do Jogo, tá bom? Fica ligado aqui na Clube, não vai passar batido aí. Não vai passar batido. Bom dia para você que está no trânsito, bom dia para você que está em casa, bom dia para você que está no trabalho, bom dia para você que está indo ao trabalho, bom dia para você que não vai ao trabalho, está de férias. Vou falar em férias, o nosso companheiro da FM 91, Naldinho Fontenelle, está de férias. Passou a esse critério de férias hoje, hein? Tá de férias. Boas férias aí ao nosso amigo, companheiro de trabalho, Naldinho Fontenelle. Então, para você que tá de férias, para você que tá chegando em Marabá, muita gente chegando aqui em Marabá, bom dia, você que tá saindo de Marabá, boa viagem. A partir de agora, o nosso WhatsApp Clube tá liberado para você participar. What?

0: Eu já estou aqui para cuidar de você, para fazer a sua companhia nesta manhã de segunda-feira. E já vou mandando alô aqui, hein? Meu amigo Renato. Ei, Renato, mandou uma mensagem aqui para mim, viu? Mandou uma mensagem. Bom dia, Nonato. Só para avisar que não choveu na sua propriedade rural. Mas, Renato, não choveu por lá? E na sua choveu? Os cajus estão aguardando essa chuva aí. Já estão floridos, mas estão aguardando a chuva, né, para vir o fruto, viu? Vir o fruto aí, tá bom, Renato? Um grande abraço para você. E lá na sua choveu? Me conta aí. Aí, se choveu, o caju vai chegar mais cedo. Aí é a hora para fazer aquela visita lá na chácara Nossa Senhora de Nazaré, lá do Renato, né? Tem uma galinha caipira, tá amarrada, tem 2 anos, acho que tá engordando, viu? Se não tomar cuidado aí, ela vai infartar. Alô, Renato, alô, Jane, bom dia, meu amigo. Muito obrigado aí pela informação, ouvindo a programação da sua rádio Clube de Marabá, viu? É, Clube de Marabá, ainda há pouco... Eu estava ouvindo aqui o Paulo Henrique falando de um corpo, de um homem que estaria caído ali no São Félix, tá bem? E possivelmente foi um homicídio, tá? Vamos confirmar já aqui com a polícia, tá bem? Com a polícia, mas possivelmente foi um homicídio lá em São Félix, na BR-222. Nós estamos confirmando aqui com o comandante do 14º PPD lá de São Félix para confirmar, mas possivelmente foi um homicídio ali em São Félix, na BR-222. Bem, daqui a pouquinho também eu trago informações para você dentro do programa Clube da Manhã. A partir de agora, o nosso telefone está liberado para você participar. Você já sabe, é o 99162-2480, esse é o telefone que você participa aqui da programação da Clube. E neste final de semana, nós perdemos 2 pessoas. Uma aqui de Marabá, que eu vou falar daqui a pouco, e uma da música popular brasileira, o cantor Gilson. Quem lembra do cantor Gilson? Tá lembrado? O Gilson que eternizou com a música Casinha Branca. Ele faleceu neste final de semana. Cantor Gilson. Você ouviu falar? Você conheceu? Não. Falar para você desse nome da música popular brasileira que nos deixou, mas deixou também aí a sua música. Ele era cantor e compositor. Morreu aos 73 anos. Cantor e compositor Gilson Vieira da Silva. Ele morreu no sábado, aos 73 anos. Ele era conhecido somente como Gilson. Foi o responsável por compor, em parceria com Johan Ferreira da Silva, a canção Casinha Branca. Essa canção Casinha Branca, que toca até hoje, ela é de 1976. A causa da morte não foi divulgada. O artista era natural de Macaú, no litoral do Rio Grande do Norte. O Rio Grande do Norte é um dos estados que tem grandes nomes da música popular brasileira. E pouca gente sabe disso. Gilson Vieira da Silva. Então, tá aí, perdemos esse cantor que eternizou com a 1976, ó, 86, 96, 2006, 2016, 2026. 50 anos e a música toca até hoje. Então, a primeira informação de hoje da morte do cantor Gilson, o cantor da Casinha Branca. Bom dia, Marabá, bom dia, meu Pará. Bom dia, meu querido.
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0: 8h30.
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0: Estamos de volta aqui na sua Rádio Clube de Marabá, quando são 8 horas 38 minutos agora, tá bem? 8h38, o telefone está liberado aí para você participar, o 99162-2480, confirmado, portanto, o homicídio lá no São Félix, quilômetro 2, corpo foi encontrado aí por populares por volta das 4 horas da manhã. Já já eu trago mais detalhes para você, está aí confirmado, portanto, o homicídio lá em São Félix. São 8h39 na grande cidade de Marabá. O nosso telefone está liberado para você participar. É o 99162-2480, tá bem? Vá mandando o seu áudio, vá participando aqui da programação da sua Rádio Clube de Marabá. Mande quantas mensagens você quiser. E eu estou aqui para te fazer companhia, já já tem informação, tem a sua participação também, aqui através das nossas mensagens, tá ok? Tá um bom dia, segunda-feira, hein? Segundou, meu amigo. Segundou não tem história não, tá? Vamos trabalhar, vamos para cima. Mandar aqui um bom dia para o meu amigo Manuel, da Folha 33, e a sua esposa Sandra. Estive lá na residência do Manuel, no sábado, a convite desse casal, a gente tem um carinho muito grande por eles, né? Então, muito obrigado aí pelo convite, o Manuel e a Sandra, saboreei um delicioso bolo feito aí pela Sandra, muito obrigado, Sandra, um bom dia a você, eu acho que hoje, sábado, o Manuel estava de folga, então deve ter trabalhado domingo, talvez hoje esteja de folga. Alô, Manuel, bom dia. Se tiver de folga, beleza. Se não tiver, bom trabalho para você. A Sandra, com certeza, estará no trabalho. Então, bom dia ao Manuel aí da Folha 33 e também a Sandra. Muito obrigado pela receptividade aí na casa de vocês. São 8 horas 40 minutos aqui na Clube. Vai mandando mensagens. Bom dia.
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0: Já estamos de volta, agora são 8 horas 48 minutos. 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Vamos agora saber como fechou a semana Arroba do Boi Gordo na grande cidade de Marabá e alguns municípios da região sudeste do estado. Começando por Marabá, Arroba do Boi Gordo fechou a R$ 341,00 à vista, R$ 345,00 para o prazo de 30 dias. Em redenção, R$ 338,50 à vista, R$ 342,00 para o prazo de 30 dias. Em Paragominas, R$ 347,00 à vista, R$ 351,00 para o prazo de 30 dias. Portanto, aí, a Arroba do Boi Gordo estabilizou nos três municípios da região sudeste e também Paragominas, que já está fora da região sudeste do estado do Pará, estabilizado.
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0: O tempo na grande cidade de Marabá, que bom, hein? Chuvinha leve, chuva leve. Neste momento, 23 graus centígrados. Tá bem? 23 graus centígrados. Umidade relativa do ar, 94%. Sensação térmica, 24 graus centígrados. Raios ultravioleta está em 1. O pôr do sol será hoje às 18 horas e 9 minutos, estabilizou também aí o pôr do sol, já tem quase 30 dias que ele se põe neste horário, vento a 13 km por hora. Então venta bem e a possibilidade de aumentar a chuva é boa, hein? É boa, 96% para a gente ter uma chuva mais forte aqui em Marabá, 96%. Continua chuviscando em algumas partes da grande cidade de Marabá. E aí, onde você mora? Meus amigos aí de São Domingos, São João, Palestina, São Geraldo, a chuva vem daí. Vai me contando aí, Curionópolis, Eldorado dos Carajás, vai me contando, tá chovendo por aí? Porque chovendo aí é sinal que vai chover aqui em Marabá. E essa chuva não é só aqui de Marabá, essa chuva não é só do estado do Pará, no estado do Tocantins também está chovendo, tá certo? Também está chovendo no estado do Tocantins. Vai mandando áudio aí, me contando se tá chovendo por aí na sua cidade, na sua localidade, na sua região. Tá bom? Manda áudio aqui no nosso WhatsApp Clube. Opa, quem tá no trânsito me chamando é o Rodrigo. Alô, Rodrigo. Bom dia, Rodrigo.
2: Bom dia, Nonato Dourado. Aqui é o Rodrigo do Urbe, andando pra lá e pra cá na grande cidade de Marabá. O trânsito hoje, Nonato, ó, tá pesado. Quem tá vindo da Cidade Nova pelas pontes lá do Rio Itacaiuna aqui do Amapá, viu? Trânsito bastante movimentado. E pela Ana Miranda também, beleza? Por onde eu passei, não vi nenhum acidente, Nonato. Valeu, manda aquele alô lá pra aquela galera lá da PH, que tá na movimentação lá de sucata, lá na Sinobras, beleza? Falou, Nonato Dourado!
0: Falou, meu amigo Rodrigo. Trânsito sem acidentes até o momento, porém, trânsito pesado na cidade de Marabá. E vai ficar ainda mais. Com a determinação da Justiça para o bloqueio de caminhões, carretas, bitrens, tremiões durante o dia na ponte do Itacaiunas, vai pesar e vai complicar, porque não é permitido a passagem desses veículos na ponte Ana Miranda. E aí a Justiça determina que esses caminhões pesados devem passar na ponte somente à noite. E há uma restrição no Código Nacional de Trânsito que caminhões acima de 25 metros não são permitidos trafegar à noite. Complicou a vida do marabaense aqui, hein? Complicou. Como é que eles vão fazer? Vão ter que sentar, reunir aí e encontrar uma solução para o caso. Porque está complicado, vai complicar ainda mais nos próximos dias em Marabá.

horas, 35 horas, 35 minutos da manhã de hoje, 4 horas, 35 minutos, durante um patrulhamento na BR-222, uma guarnição da Polícia Militar do 14º PPD foi informada acerca de uma situação de homicídio por arma de fogo próximo à Casa de Show Caribe. A guarnição fez o deslocamento e foi até aonde teria esse sinistro e constatou o corpo de um homem, até o momento não identificado. Esse corpo, aparentemente uns 28 anos, e tinha algumas perfurações na cabeça, provavelmente por projéteis de arma de fogo. Não foi encontrado nenhuma testemunha no local. Os estabelecimentos comerciais, são muitos ali, bares, lanchonetes, já estavam fechados, casas de show também fechado. Aí o que coube à Polícia Militar? A guarnição permaneceu no local, resguardando o corpo e o local de crime e acionaram a Polícia Civil. Também foi realizada algumas incursões na tentativa de encontrar possíveis executores. Até o momento, o homem não foi identificado. Ele estava usando uma calça jeans, com as pernas da calça dobrada, até mais ou menos a altura ali do joelho, abaixo do joelho, no meio da canela, né? As pernas da calça dobrada, calça jeans, uma camiseta azul e com várias perfurações na cabeça, possivelmente proveniente de tiros. Cabelo baixinho, com o cabelo cortado, bem raspado, né? E encontrado no solo ali, na BR-222, na calçada, no calçadão da BR-222. Agora a polícia científica vai tentar identificar se tem alguém aí da sua casa desaparecido. Saiu à noite, não foi encontrado próximo dele, calçado. Aparentemente ele estava descalço, ou pode ter sido abordado por alguém fora desse local aí, correu, deixando para trás os calçados, mas ele foi encontrado lá sem os calçados, não estava calçado, né? Então, se tem alguém aí na sua casa com essas características, saiu de casa, calça jeans dobrada até ali o meio da canela, camisa azul, cabelo cortado baixinho, aparentemente entre 28 e 30 anos, deve comparecer ao Instituto Médico Legal de Marabá. O corpo foi removido para lá, para o Instituto Médico Legal. O homicídio ocorreu no quilômetro 2 de São Félix, às margens da BR-222. Esse homicídio deve ter ocorrido aí por volta das 4 horas da manhã, né? Já que a viatura foi acionada às 4h35, constatando este óbito. Está aí a primeira informação de hoje, aqui dentro do programa Clube da Manhã, na comunicação de Nonato Dourado, aqui na sua Clube. Nonato Dourado! Sou eu contigo, tá bem? Então vá mandando seu áudio 99162-2480 e vá participando da programação Clube!

0: Aí o DJ Nendi Coraci, quem tá cantando com ele aí sempre é a Itamara, né? Lançaram aí músicas novas com a Itamara. Em Marabá, pontualmente 9 horas. 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
3: Bom dia, Donato Dourado. Bom dia. Meu nome é Carlos, sou aqui da Velha Marabá. Gostaria de falar com você, Donato, que há cerca de uns 3 meses fizeram um serviço aqui na rua 5 de abril, em frente ao materno, HMI. Colocaram umas tubulações e passaram o asfalto. Só que já arrebentou. E arrebentou justamente, acho que embaixo na tubulação, porque está vazando água na rua. Começou com um buraco pequeno, já está bem grande o buraco. Está ficando já ruim de passar. E é logo em frente ao materno. Bom dia a todos, obrigado.
0: Bom dia, muito obrigado, meu amigo. Carlos, eu preciso entender quem resolveu o problema aí, quem sanou o problema. Foi a Secretaria de Obras, foi a Águas do Pará, que tipo de buraco é esse aí para que a gente possa entender direitinho aí, tá bom, Carlos? O certo é que foi feito um trabalho e agora já arrebentou, está vazando água novamente. Agora eu preciso saber se é água da Águas do Pará, é água encanada ou se é algum esgotamento que está vazando aí, tá bom, Carlos? Manda uma mensagem explicando direitinho para que a gente possa direcionar aí a sua mensagem.
4: Senhor Nonato Dourado, bom dia.
0: Bom dia.
4: Senhor Antônio Luiz dos Santos.
0: Tudo bem, senhor Antônio?
4: Senhor Nonato, rapaz, deu um sereninho, viu, senhor Nonato? Melhorou aqui no São Félix, friou um pouquinho, viu?
0: Bom.
4: Graças a Deus, friou, tá bom, a chuvinha, né? Tava muito quente. Senhor Nonato e nosso Flamengo e o Águia, graças, todos os dois estão de parabéns, viu? Bom dia, senhor Nonato.
0: Bom dia.
4: Deus, senhor Nonato. Uma feliz semana para você e toda a turma aí da rádio.
0: Para você também, senhor Antônio. O senhor falou do Águia, senhor Antônio. O Águia venceu. O senhor Antônio lembrou do Águia, né?
5: Águia!
0: Beleza. Ele falou do Flamengo. O Flamengo também venceu.
5: Flamengo!
0: O senhor esqueceu de falar daquele outro time que perdeu, senhor Antônio. Tem um time aí que tá na degola. Tá balançando, hein? Tem um time aí que tá balançando, meu amigo Antônio. Tem um time que tá complicado a vida dele, rapaz. É só na taca. Eita, meu amigo Antônio. Você sabe qual é? Hein, Antônio? Me conta aí. Tem um time que tá nessa situação aí, viu? O chicote nele, direto. Ele tá na degola, tá balançando, ó. Tá quase.
5: Pra lá e pra cá.
0: É,
5: pra lá e pra cá.
0: Ele tá mais pra lá do que pra cá, viu? Meu amigo Antônio, você esqueceu desse time. Mas valeu, bom dia. Obrigado aí pela informação lá do São Félix, né? Mandando a informação do São Félix. Em Marabá, são 9 horas e 5 minutos.

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0: Nesse ritmo paraense, nós estamos apresentando e levando até você o programa Clube da Manhã. Clube da Manhã desta segunda-feira. Segunda-feira, início do mês. Início do mês, é bom, né? Legal, começando mais um mês. Próximo mês é o mês das férias. Mês das férias. E mês das férias, você já sabe como que é, né? Muita gente chegando, muita gente saindo da cidade de Marabá. Mas vamos viver o mês de junho, é o mês dos festejos, das festas juninas, dia de Santo Antônio, São Pedro e São João. Mas é, a ordem é assim, Santo Antônio, São João e São Pedro, não é isso? Então, dias comemorativos e dia de feriado também. Depois, quinta-feira é feriado. Quinta-feira é feriado, dia de Corpus Christi. E depois tem uma data muito comemorada aí, que é o dia dos namorados, tá bem? Dia dos namorados, tá bom? Então você já tá sabendo que nesse dia, dia 12, dia dos namorados. E aí, o que, que você vai ganhar? Já pensou aí? Já pensou o que, que você vai dar de presente para a sua namorada, seu namorado? Pensou aí ou não? Tá pensando ainda, né? Tá pensando. Então vê aí o que, que você está preparando. Dia 12. Essa data foi colocada estrategicamente, olha só. É um marketing muito grande, né? Estratégica. Engraçado que o Dia Mundial de Combate ao Fumo, Tabagismo, Tabaco, é dia 31. Dia 31. Então, tem tantas. Tem uma data também de combate HIV. AIDS também é no final do mês. Mas Dia dos Namorados é bem no começo do mês, bem após a data do pagamento. É estratégico, né? É estratégico aí, viu? Então, dia 12, Dia dos Namorados. Vai ser uma estratégia de vendas. É um marketing muito grande. E aí, você já decidiu aí o que é que vai dar para a sua namorada? Ela já perguntou o que é que você quer? Ainda não? Vamos esperar, né? Ela perguntar aí. Tem mensagem chegando aqui no programa? Vamos para as mensagens.
1: Deixa eu te fazer uma pergunta. O que é que você quer ganhar de Dia dos Namorados? Vou lhe dar o que você quiser.
0: É mesmo?
1: Eu? Isso, vou lhe dar o que você quiser. Só escolha que eu vou lhe dar.
0: Olha aí, rapaz. Já chegou a minha mensagem aqui, viu? Você já recebeu a mensagem dessa aí? Deus. Já recebeu? Ainda não? Ah, você está atrasado. Eu estou muito adiantado, hein? Já recebi a mensagem. Já vou escolher aqui o que que eu quero ganhar, tá bem? São 9h36, tem mais mensagem. Bom dia.
2: Bom dia, Nonato Dourado. Tudo bem?
0: Tudo.
2: 1º de junho. A semana começou bem, graças a Deus. Nonato Dourado, aqui é o Lucier de São Domingo do Araguaia. Nonato, aqui a chuva já passou. Aqui ela passou na faixa das 5h30 da manhã. Não foi demorada não, mas molhou bem. Graças a Deus. Tenha um bom dia e uma boa semana de trabalho. Lucier de São Domingo do Araguaia.
0: Muito obrigado, Lucieta. Então, choveu forte, choveu bem lá em São Domingos do Araguaia. Chuva forte em São Domingos do Araguaia. Aí o Lucier falando para nós dessa chuva lá em São Domingos do Araguaia. Legal, obrigado, Jussier. Lucier, bom dia para você e a todos os amigos ouvindo a 100,7 Rádio Clube.
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0: Tem notícias da hora para você aqui no programa Clube da Manhã. A Polícia Rodoviária Federal apreendeu 42 quilos de cocaína escondidos em um carro aqui em Marabá. Uma grande apreensão de drogas foi realizada sábado em Marabá. De acordo com informações das autoridades, uma equipe policial realizava patrulhamento de rotina quando percebeu um Fiat Mobi, o veículo, prata, trafegando em alta velocidade. Aí chamou a atenção dos agentes. De acordo com as investigações, durante a abordagem, o motorista apresentou comportamento nervoso. Tal aquela coisa toda. E aí, não conseguiu explicar de forma convincente o motivo da viagem entre São Luís e Marabá. Opa, tá vindo de onde? São Luís. Vem fazer o que aqui em Marabá? Aquela coisa toda? Não, é porque... Opa, peraí, vamos fazer uma vistoria mais minuciosa nesse carro aqui. Aí, durante a fiscalização, os agentes identificaram indícios de alterações em partes do automóvel. Aí solicitaram o apoio da Guarda Municipal de Marabá com o cão farejador. E de acordo com o relatório, após o trabalho do cão farejador, foram encontrados diversos tabletes de substância semelhante à pasta base de cocaína, nas cores verde e amarelo, escondidos no painel do veículo. Estava tudo verde e amarelo, rapaz. Em alusão à Copa do Mundo, né? Os pacotes embrulhados de amarelo e lacrado com uma fita verde, verde e amarelo. E essas cores, elas têm uma identificação, elas não são colocadas ali simplesmente por colocar. É identificação, são códigos, né? São códigos, tá bem? São códigos. Então estava verde e amarelo, embrulhado de amarelo e com uma faixa lacrando em formato de cruz na cor verde. Então foi dado voz de prisão. Ao todo, foram apreendidos 42 quilos de droga. Esses 42 quilos de droga representam aproximadamente 5 milhões de reais. 5 milhões de reais. Então é um prejuízo aí para o tráfico. Prejuízo para o tráfico, para o crime organizado. O condutor recebeu voz de prisão, foi encaminhado juntamente com o veículo e a droga apreendida para a Delegacia de Polícia Civil. Deve passar por audiência de custódia e a justiça é que vai dizer se ele permanecerá preso ou não. Tá bem? Preso ou não. 42 quilos de droga, cocaína, que renderia aí 5 milhões de reais, mas também destruiria muitas famílias, muitas vidas. A droga, o veículo apreendido e o homem preso é encaminhado à Delegacia de Polícia, fato que ocorreu aqui em Marabá neste final de semana, realizado pela Polícia Rodoviária Federal. Em Marabá são 9 horas 19 minutos.
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0: Voltamos aqui na Clube agora, 9 horas 30 minutos, na cidade que mais cresce no Brasil, 9h30. 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
2: Alô, Marabá! Eu quero surrar de facão quem foi que inventou 5 dias úteis, Marabá. O mês de maio tem 31 dias. Eu vou ter que aguardar mais 5 dias, vai dar 37 dias para receber o salário.
3: Ele falou do Flamengo.
2: Já acabou com tudo dentro de casa, Marabá. Alô, Getúlio Vargas! Getúlio Vargas consolidou 5 dias úteis no ano de 1943. Eu gostaria que um deputado federal fizesse uma lei para acabar com esses 5 dias úteis. Eu quero que essa lei obriga todas as empresas a pagar dia 30. Eu vou bater de facão, Marabá! Alô, Leonardo Dourado!
0: Ei, Bruno, um grande abraço para você, o Bruno aí do Pula Pula. Ele quer que reduza aí. Ele quer que as empresas paguem até o dia 30. Ah, quer que pague até o dia 30, viu? E o Bruno, mas são 5 dias úteis, Bruno. Então, 5 dias úteis, vamos contar aqui, para você ter uma ideia. Se for levar ao pé da letra, só recebe na próxima semana, tá? As empresas têm até a próxima semana para pagar. Tá, pô, vamos lá. Dia 1º, dia 2, dia 3. São 3 dias úteis. Dia 4 é feriado nacional, não conta. Aí dia 5, sexta-feira, 4 dias úteis. Aí tem sábado e domingo, não conta. Segunda-feira é o 5º dia útil. Então as empresas têm até segunda-feira para fazer o pagamento, viu, Bruno? Agora, tem empresa que paga antes. Obviamente, ela tem o seu planejamento, sua condição, ela paga antes. E tem empresas que terminam, um número menor, termina pagando depois do 5º dia útil, tá? Então, tá aí o Bruno, diz que acabou tudo na casa dele. Tá querendo que as empresas paguem até o dia 30. Alô, Bruno, bom dia para você. Alô, bom dia.
4: Alô. Bom dia, Naturado. Aqui é o Cláudio Vascaíno, de São Domingos da Araguaia.
0: Fala, Cláudio.
4: Ótima segunda-feira, meu amigo, para todos nós.
0: Para você também.
4: Rapaz, Nonato, que começou a formar um tempo, 5 horas da manhã, e às 6h30, rapaz, caiu um toró. Bom, mas muita água mesmo, sabe? Esfriou. Pois é, Nonato, quero oferecer aí as músicas do programa para todos os meus amigos, viu? Aqui de São Domingos da Araguaia, para os seus ouvintes. Para a Zesa, para a minha nora Mairana, para meu amigo Enilton, João Carvalho, para Ronaldo Nogueira, para minha amiga Zesa, para todos os seus ouvintes, tá? Bom dia!
0: Bom dia!
5: Bom dia, Nonato, de
0: bom
5: novo.
0: Bom dia, de novo.
5: Foi a Secretaria de Obra, porque ela mexeu nos esgotos embaixo, entendeu?
0: Uhum.
5: Foi a Secretaria de Obra.
0: Perfeito. Então eu vou encaminhar aqui o seu áudio para o Secretário de Obras, para que ele tome ciência e possa resolver o problema. Logo em frente ao Hospital Materno Infantil, que o trânsito é intenso, entrando e saindo pessoas, ambulância, e é uma via principal aí da Marabá Pioneira, a 5 de abril. Esperar que o secretário resolva isso aí, a gestão resolva o mais rápido possível em frente ao Hospital Materno Infantil de Marabá. Água jorrando e o asfalto cedeu mais uma vez, né? Asfalto, a parte que colocaram lá, já quebrou.
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0: tem notícias da hora. Notícias da hora. A diversão, a calmaria, o lazer foi abalado ontem, à tarde, já no final do dia, na Praia do Tucunaré. Praia do Tucunaré já está bastante movimentada, tem muitos barraqueiros, tem muitas pessoas indo à praia, né, porque está aí, a natureza oferece para nós aqui em Marabá essa praia linda, ainda não tem, até comentei, acredito que no sábado, que ainda não tem a organização da gestão pública, né, seja a estrutura da gestão pública e nem da área de segurança, mas o banhista está aproveitando o melhor momento, tá bom? Aproveitando o melhor momento para ir à praia, se divertir. Está lotado, estava lotado ontem à tarde. Mas aí, disparos de arma de fogo quebrou o silêncio. E nesses disparos, uma pessoa morreu. O José Ricardo Silva Vilarindo. Morreu na tarde de ontem na praia do Tucunaré. Era por volta ali das 17h30, à luz do dia. E num local muito movimentado na praia. Muito movimentado. Dezenas de pessoas presenciaram, testemunharam e ficaram boquiaberto, né, com o que aconteceu. E aí muita gente entrou em pânico, correndo por um lado, por outro, tentando se proteger. As informações divulgadas pela Polícia Militar e pela Polícia Civil, né, segundo eles, a vítima estava no local consumindo quando foi surpreendido por um indivíduo armado. O suspeito, um homem barbudo que vestiu uma camisa vermelha, efetuou ao menos 2 disparos de arma de fogo contra o José Ricardo. Depois dos disparos, ele fugiu pela areia. A Polícia Militar foi acionada, enviou guarnições, né, tentou fechar um cerco nos pontos de desembarque da orla da cidade, na tentativa de capturar o atirador. No entanto, populares relataram que ele empreendeu fuga em direção à área de mata na própria ilha. Até amanhã de hoje, não teria sido localizado ainda. O certo é que o homem morreu, jovem ainda morreu, ontem na praia do Tucunaré. Quase todos os anos, não são todos, mas quase todos os anos, no início do verão, acontece tiroteio com morte na praia do Tucunaré, antes da chegada das forças de segurança da estruturação da praia. Quase todos os anos. Isso, quem mora em Marabá sabe. Aqueles primeiros dias de praia do Tucunaré costuma ter homicídio e às vezes também afogamento, porque ainda não tem o corpo de bombeiros por lá. Então está aí a situação, o motivo ainda não foi esclarecido e nem identificado a pessoa que atirou contra esse jovem aí na praia do Tucunaré. Morreu na hora. Em Marabá são 9h37. FM 91 está chamando. E é para lá que nós vamos agora fazer uma conexão com a FM 91. São 9h37.
6: Clube FM, nesta manhã de segunda-feira, início de semana, início de mês. Meu amigo Nonato, bom dia.
0: Bom dia, tudo bem, Frank?
6: Tudo bem, meu amigo.
0: Tudo tranquilo?
6: Graças a Deus, não tá tranquilo aí a questão da praia lá do Tucunaré, né? Você acabou de dar uma notícia aí muito triste.
0: Muito triste, né? Eu tava falando que quase todos os anos aqui em Marabá, no início do veraneio, que não é o veraneio oficial inicia em julho, nesse primeiro mês de maio e junho, que as pessoas vão para a praia, quase todo ano tem tiroteio que culmina com homicídio. Tá?
6: Lamentável.
0: Lamentável.
6: E ainda não tem a organização lá da prefeitura.
0: Não tem nem organização, nem policiamento também. Porque a polícia ela faz um planejamento de acordo com a organização da prefeitura para o período de veraneio. Mas já tem muita gente na praia e aí aquelas pessoas vão em busca dos seus desafetos para tentar eliminar. Foi o que aconteceu ontem lá na praia do Tucunaré. e que criou, após esse tiro, criou um pânico muito grande entre as pessoas que estavam lá, abandonando tudo e voltando para casa com medo de revide.
6: Muito bem. Vamos falar com o Natanzinho?
0: Vamos falar com o Natanzinho.
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Já voltamos aqui na sua Rádio Clube de Marabá, agora 9h50, hein? 9h50. Meu amigo Manuel ouviu o alô aí, tava tomando café, né, Manuel? Tomando café. Obrigado aí pelo carinho da sintonia. Meu amigo Luiz, pernambucano de Exu, está lá no Rio de Janeiro. Esse mês ele volta para Marabá, está ouvindo a clube. Alô, Luiz, bom dia para você. Muito obrigado pelo carinho da sintonia. Quem mais? Mandar aqui um bom dia para o meu amigo. Tem dias que eu não mando alô para ele, rapaz. O meu amigo Luiz Despachante. Alô, Luiz, bom dia. Amigão, tá no trabalho hoje? Tá no trabalho? Feliz, é, Luiz? Nosso Flamengo tá aí batendo tudo, vencendo tudo, dando taca em muita gente, né? Então, um grande abraço aí para o meu amigo Luiz Despachante, ouvindo a programação da sua 100,7 Rádio Clube. Atenção, hein? Atenção aqui. Tem um animalzinho que está desaparecido, tá ok? Procura-se uma cadela, uma cachorrinha da raça Shih Tzu Toy, tá desaparecida. Ela atende pelo nome de Pérola. A pelagem dela é branca. E ela sumiu ali da Velha Marabá. Tá ok? Então, quem encontrou Shih Tzu Toy, por favor, liga para o telefone 98441-3226. 98441-3226. Qualquer informação, entre em contato. 98441-3226. É uma cachorrinha muito bonitinha. Tô vendo a foto aqui, da raça Shih Tzu Toy. Atende pelo nome de Pérola. A pelagem dela é branca. E ela desapareceu ali na Velha Marabá, próximo ao Açaí Santiago. Então, se você encontrou, tá, às vezes você encontrou, está em seu poder, você não sabe a quem devolver, então está aí o telefone. Se não anotou o telefone, pode entrar em contato aqui comigo, que eu repasso o número para você devolver, porque pertence aí a uma família. E aí a pessoa quer rever o animal de volta, tá legal? Então, manda aí, oh, Nonato, eu não anotei, então tem como passar de novo, eu passo aqui o número do telefone. Estou recebendo a informação do Terço dos Homens. Hoje o Santo Terço dos Homens será itinerante e acontecerá na Igreja Nossa Senhora das Graças, no bairro Santa Rosa, às 19h30. Então, o Terço dos Homens hoje será itinerante. Será na Igreja Nossa Senhora das Graças, no bairro Santa Rosa, às 19h30. Bom dia a todos aí do Terço dos Homens. Grande abraço ao professor César, ao Joca, ao Tuxê, ao Raimundo e demais que fazem parte do Terço dos Homens. 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

0: Não é não, Geronato? Acho que é ele.
1: Você acha? Será se é, meu amigo Antônio? Será se é ele que está na zona do rebaixamento? E fala aí. Alô, bom dia, bom dia.
2: Bom dia, meu amigo adorado. Aqui é o Gleidson Silva, do Bairro Independência. Rapaz, você viu lá como o VAR ajudou o Palmeiras ontem? Aí depois fica falando que o VAR só ajuda o Flamengo, né? Anulou o gol do Chapecoense lá, um gol legítimo.
1: Claro, né? Valeu, obrigado, bom dia a todos vocês. Agora 9:54 na grande cidade de Marabá, hein? 9:54.
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0: Agora são 9h58 em Marabá, 9h58, tem ouvinte participando do programa. Alô, bom dia.
1: Bom dia, Leonardo, bom dia.
0: Opa, beleza, é aqui, não, é aqui, é aqui, vamos lá.
2: Bom dia, bom dia. Adorado a questão da ponte aí, eu rodei muito tempo com o Nove Eixo, na galera do grão aí, no Bicaçamba. Cara, para rodar de noite é complicado com Bicaçamba, com mais de 25 metros, porque a

0: polícia em cima, não pode rodar por lei. E aqui em Marabá querem botar que o cara rode de noite. Aí passa dentro de Marabá, quando chega ali na entrada da estrada do Rio Preto, a federal pega o cara. Aí multa. E o que, é que o cara vai fazer agora? Não vai mais poder passar caminhão grande no Marabá. Isso aí é... O pessoal desse Marabá aqui é meio sem juízo, sem rumo. Ou passando a carreta de dia ou de noite, o peso é o mesmo. Aí então, se passar de noite, não vai dar peso na ponte. E se passar de dia, vai dar peso. É complicado.
1: Complicado, mas eu acredito que a justiça, ela olhou por outro ângulo. Não é a questão do peso, é a questão da mobilidade no trânsito. Acredito que a justiça, ela tenha visto isso aí. É, a mobilidade do trânsito, já que hoje disponibiliza somente de uma ponte para a passagem dessas carretas. Então, acredito que foi isso. O certo é que vai ter que reunir, não sei o que estou determinando, não. Não sou eu que estou dizendo que vão ter que reunir, não. Assim, que é obrigado. O certo, eu estou falando a minha opinião. Vai ter que reunir Ministério Público, Poder Judiciário, DENIT e o município de Marabá para chegar aí um denominador comum em relação a esse problema no trânsito aí. Porque a ordem judicial está aí, o DENIT diz que vai cumprir, mas aí fere uma lei, que a lei diz que carro, esses caminhões de 25 metros acima, não podem trafegar durante a noite. Então eles vão ter que sentar aí, reunirem e achar a melhor forma para resolver o problema aqui em Marabá, porque contra a lei não pode, existe uma lei. Então, são várias leis aí, ó. Uma lei municipal não permite a passagem de caminhões na ponte Ana Miranda, novinha, né? Não permite, então já não pode. É, uma lei, a justiça disse que deu prazo para o DENIT para impedir a passagem de caminhões, carretas, bitrens, rodotrens e trimiões na parte do dia na ponte do Itacaiunas, a primeira ponte. Tá. O DENIT diz que vai cumprir a determinação da justiça. A segunda ponte, ela está inviabilizada, ela não tem condição de passar esses caminhões, está restrito aí a passagem de caminhão pesado. Ponto. O DENIT colocou a sinalização. E a outra lei diz que não pode caminhões acima de 25 comprimentos trafegar durante a noite. Então vão ter que encontrar aí uma solução para o problema. Vai complicar? Vai. Mas tem que ter solução. Eu disse aqui, olha, pelo visto, pelo jeito que eu estou vendo, nós vamos voltar à balsa no rio Itacaiunas, pela segurança de todos. Vou ter que voltar à balsa, vai ser o jeito. Tá? Porque ainda tem um problema, que o DENIT está quebrando a cabeça. Vai demolir as duas pontes? Está certo que as pontes estão condenadas. Uma condenada e a outra pelo tempo útil, que já chega aí a 50 anos. E aí o DENIT está quebrando a cabeça. Vai demolir as duas de uma vez para reconstruir duas? Aí complica mais o trânsito em Marabá. Ponto. Vai demolir só uma e construir outra, depois demolir a outra? Aí compromete a estrutura da primeira que foi construída. Ponto. Tá um embrólio. Por isso que eu estou vendo que o mais viável mesmo será a balsa de novo. 10 horas pontualmente em Marabá. 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

0: Voltamos aqui na sua Rádio Clube de Marabá, quando são 10 horas 12 minutos agora, 10 e 12. 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
0: As informações da área policial com o repórter Elvan do Vale. Elvan, bom dia.
2: Bom dia, Nonato, amigos da Clube FM, manhã desta segunda-feira, boa semana para você, Nonato, amigos da Clube. É, Nonato, segunda-feira, o sol encoberto por nuvens pesadas, já deu uma chuvazinha hoje aqui na Folha 30, bem pouca mesmo, inclusive ali na Nova Marabá, quando chega na Nova Marabá, mas foi passageira. Pode até chover mais tarde, porque continua o sol encoberto. Tomara, estava precisando mesmo dar uma chuvazinha aí para amenizar o calor. O Ronato, hoje mais cedo, estava tranquilo o trânsito na BR-222, principalmente aqui na subida da ponte rodoviário Carajás. Mas a movimentação de veículos é intensa aqui na Nova Marabá, aqui do lado da superintendência, na VP-8. Né? Mas sem problemas até agora aparentes. Já na delegacia, um plantão movimentado, rapaz. Final de semana, só o delegado Luiz Otávio realizou 7 flagrantes neste plantão de final de semana. Não é fácil, não. 7 flagrantes, não tem como o delegado dormir à noite, porque cada flagrante demora demais ser realizado, juntar tudo que tem de depoimento para mandar para a justiça. São só de bebida alcoólica. 3 bebidas alcoólicas, posse legal de arma de uso permitido e de uso restrito também. Então, teve 3 homicídios. 2 lá no bairro de São Félix, um ainda que não está identificado, que foi morto nesta madrugada, e um morto na praia do Tucunaré. Né? Infelizmente, logo no início do verão, um homicídio que ocorreu na praia do Tucunaré. Lamentável, um garoto de 16 anos de idade que foi vítima de tiros lá na Praia do Tucunaré. Rapaz, que coisa, hein? Um negócio impressionante. Mas olha, a gente sempre fala, se você for beber, não dirija, se você for dirigir, também não beba, não faça do volante do seu carro uma arma, a vítima pode ser você, mas não tem jeito. Deixe seu carro em casa, deixe sua moto, pegue um transporte alternativo, hoje vale a pena, tem muitos e barato. O policial Fábio dos Santos Leal, trabalhando ontem, por volta de 9 horas, ele apresentou na delegacia Adalto Alves Cardoso, preso em flagrante após se envolver num acidente de trânsito na rotatória da Folha 23, na Nova Marabá. Ao fazer o exame, atestou que ele tinha 1,36 miligramas de álcool por litro de sangue, que era uma quantia altíssima, né? Já teve pessoas aqui, Nonato, com 2,0, que deu... O cara perdeu totalmente o sentido, né? E aí, com 1,36, ele está muito próximo disso. Ele pilotava um carro, um Gol de placa JUO-8A89, e colidiu com uma motocicleta 160 de placa TVZ-3A91, que era conduzido por Keverson Thiago Lima de Souza. Rapaz, eu vou te contar, o garoto teve escoriações pelo corpo e foi levado ao Hospital Municipal de Marabá, enquanto que o Adalto foi levado empulseirado para a Delegacia de Polícia Civil. Eu volto daqui a pouco para dar mais notícia, porque teve violência doméstica. Já no ML, foram 7 corpos que passaram por necrópsia aqui no Instituto Médico Legal. O homem morto a tiro em São Félix continua sem identificação, esperando que apareça algum parente lá para que possa ser realizado entrega do corpo lá para os parentes. Caso contrário, eles vão esperar cerca de 10 dias e será sepultado como indigente, porque até agora está sem identificação. Aconteceu o Ligue na Clube. É o Vando Vale, Clube da Manhã com Nonato Dourado.
0: Muito obrigado, Elvan. Tá aí o Elvan com os destaques do seu programa de hoje. Logo mais, a partir das 13 horas, tem para você aqui na Clube o Rota 100,7. 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

0: Simone Mendes, Erro Gostoso, em Marabá, 10 horas 21 minutos na Clube.
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2: Bom dia, Nonato. Bom dia. Aqui é o Janari da 12. Nonato.
0: Oi.
2: Você tá bem? A garganta tá beleza? Pois é,
0: tudo
2: moço,
0: bem.
2: Não deixa mais essa garganta inflamar, não, meu garoto.
0: Bem que eu gostaria.
2: Pois é, por aqui tá tudo beleza, graças a Deus. Mande um alô pro Zé Neto na Porta de Pedra, pro Luiz do Milho, na 16, pro Judazo na 15, para o Raimundo Eletrônica, lá na Velha Marabá, e para o Inácio, lá em São Domingo do Araguaia, o Memengo. Pois é.
0: Até mais tarde, até mais tarde. Você esqueceu do até mais tarde, Janari. Ah, Janari, eu gostaria que ela não apresentasse problemas, né? Mas é o meu instrumento de trabalho aí, a garganta, então é que se usa mais, então é mais propenso a ter problema. Por mim, não teria nenhum problema, mas na verdade a garganta até que não apresentou tanto problema assim. Foi mesmo a questão da virose, aquela moleza no corpo, dor no corpo, febre, viu? Foi isso aí que terminou contribuindo e atingiu a garganta um pouquinho. Mas, no mais, tudo tranquilo. Mandar um bom dia aqui para o meu amigo De Jaime e também o Charles. Charles está lá na casa do De Jaime. Ô, Charles, eu estive lá no Lago Preto neste final de semana, lá na casa do meu amigo Luiz. Foi o aniversário dele, me convidou para almoçar com ele. Estive lá almoçando com ele, com a Concita. Estava por lá o Pereira, o Torres... Quem mais ali do Lago Preto estava por lá? Tava o Ronaldo, deixa eu lembrar mais aqui, os filhos do Luz. Tinha uma galera boa por lá no almoço aí, aniversário do Luz. Também um grande abraço para ele, a Concita, muito obrigado também aí pela receptividade de vocês, esse casal que mora bem às margens do Lago Preto. O Lago Preto é um paraíso que nós temos aqui, muito bonito, quem não conhece ainda precisa conhecer, e ele me convidou aí para o aniversário dele, estive lá almoçando com eles. Obrigado, Luiz, obrigado, Concita, um bom dia a todos vocês aí às margens do Lago Preto.
3: Oi, Nonato.
0: Oi.
3: Bom dia, aqui é a Mara da São Cristóvão,
0: Oi,
3: São
0: Mara.
3: Do Araguaia. O Bruno tá reclamando aí, Nonato. Que dirá que se ele trabalhasse aqui na roça mexendo com gado leiteiro, hein? O laticínio leva mais de 45 dias para pagar, hein?
0: É?
3: Ainda bota o leite lá embaixo ainda, paga o que quer, né? E aí a gente é obrigado, porque...
0: Aceitar, né?
3: É a vida que a gente tem que fazer, né? Tem roça, tem terra, tem uns bichos, tem que cuidar. Mas aí... Às vezes o dinheiro do leite não dá nem para pagar o sal da vaca. Isso aqui é vida boa. Aí a gente fica calado. Vai reclamar para quem?
0: É, não tem para quem reclamar, né? Produz o leite, tem que vender o leite, vai vender no laticínio. O laticínio coloca o preço dele e você tem que terminar aceitando aí esse preço. Falar nisso, tá quanto o litro de leite? Quanto que o laticínio tá pagando aí no litro do leite? Me fala aí, minha amiga, Mara. Olha aí, ó, e lá tem uma rolinha fogo pagou também, você ouviu aí? Tá na época delas, né, agora, né? Eu acho que no verão elas, sábado eu recebi um áudio da Maria Odete, tinha uma rolinha fogo pagou cantando. Agora aí no áudio da Mara também, viu? Legal, natureza é isso aí. E a Mara fala o seguinte, olha, trabalha 30 dias, vai receber com 15 dias depois, 15 dias, ou seja, 45 dias. O Bruno está recebendo com 35, está reclamando aí, viu? Valeu, Mara, bom dia para você e a todos que estão acompanhando o programa aí em São Domingos do Araguaia. 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
4: Bom dia, meu bom irmão adorado por aqui, modulando o Sargento Zé Almeida. Quero passar aqui para te desejar uma boa segunda-feira abençoada por Deus, para você, com seus familiares, sua equipe. Que Deus abençoe todos nós também, tá certo?
0: Certo.
4: Abençoe seus ouvintes. Ligado na Clube e os demais que estão em outra emissora. Queria que, por favor, Donato, manda um abraço aí pra minha esposa Socorro, que tá comigo aqui dentro do nosso carro aqui, e pro meu amigo Sargento Odmilson da Folha 10 e a Dona Isa, a esposa dele, o Tiguara. Pode chamar de Tiguara que é sem bronca, Donato. Um abraço, fica com Deus. Ah, desculpa, Donato, mais uma vez, manda um abraço aí pro nosso comandante Coronel Kojak, lá no 34º, e pro nosso comandante Coronel Ibson. Aí no 4º Batalhão de Polícia Militar do Pará. Só gente da melhor qualidade. Valeu, Donato. Olha, Socorro, da cidade de Jardim.
0: Beleza, J. Almeida. Muito obrigado, viu? Então, um grande abraço aí a todos acompanhando a programação da Clube. Sargento J. Almeida. E mandar também um bom dia para o Tenente Coronel Oeiras, que é o comandante do Batalhão Rural. Valeu? Obrigado, um grande abraço. Ô, J. Almeida, eu acabo de receber aqui uma mensagem que diz o seguinte: bom dia, Nonato Dourado. Deus parabéns para o meu pai, Sargento Odmilson, da Folha 10. Esses são os votos de seus filhos, netas e família. Michel, que está mandando aqui. Então, vamos para os parabéns para o Sargento Odmilson, que está aniversariando hoje.
1: Parabéns
0: ao Sargento Odmilson e a todos aniversariando na data de hoje.
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0: 10h29.

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0: Nós estamos de volta com você aqui na sua Rádio Clube. 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Tá bom, meu amigão, minha amiga? Em Marabá, 10 horas 33 minutos. 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
0: Ah, meu amigo, do réu ao juiz, todo mundo está na Clube.
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4: Bom dia, Nona Dourada.
0: Bom dia.
4: Nona Dourada.
0: Oi.
4: Tô com os parabéns pra minha netinha, Luísa Mel. Quero desejar muitos anos de vida, muitas felicidades para ela, muita saúde, muita paz. Que essa criança cresça em graça, estatura e sabedoria, viu, Nonato?
0: Legal, bacana.
4: E, Nonato, tudo de bom para você e uma feliz segunda-feira e uma boa semana para todos nós, viu, Nonato? Obrigado aí, viu, Nonato?
0: Obrigado, bom dia.
4: Fica com Deus, tá?
0: Tá bom, você
4: bom
0: também.
4: Bom dia. Aqui é a Dalva da Santa Rosa.
0: Certinho, a Dalva, eu conheci ela lá no estádiozinho Oliveira. Alô, Dalva, bom dia. Ela quer que a neta cresça, né, em graça, estatura e sabedoria. Parabéns aí, não é só crescer fisicamente, não. Graça e sabedoria. Graça de Deus e sabedoria para ela.
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5: Bom dia, Renato Dourado.
0: Bom dia.
5: Aqui é o Flávio Wellington aqui do Gesso Marabá. Deixa eu falar para você.
0: Fala.
5: Acabou de fazer as contas aí, né? Pelas suas contas, o quinto dia útil vai dar na segunda-feira, né? Mas eu acho que teve um equívoco aí. O quinto dia útil vai dar no sábado. O sábado conta como dia útil para o funcionário receber o salário, viu? Dá uma conferida para nós aí, por favor.
0: Já conferi.
5: E toca uma música para nós aí. Pablo do Arrocha.
0: Eita,
5: Displicente.
0: Já tá pensando em receber o salário, viu? Valeu, já conferi aqui, você tá certo. São dia úteis para pagamento de salário, pode ser de segunda a sábado, né? Segunda a sábado. Você tá certinho aí, viu? Agora, para processos judiciários, aí tem outros dias úteis, não conta, depende da forma do processo, tá? Mas para pagamento de salário de segunda a sábado, você tá certinho. O X da questão é que 90% das empresas, o setor administrativo, financeiro, não funciona dia de sábado, né? Não funciona dia de sábado. Eles têm essa contabilidade aí interna somente de segunda a sexta. Mas você está certinho, sábado também a empresa pode pagar. Rapaz, o meu ouvinte é o ouvinte mais inteligente do Brasil.
6: Bom dia, Nonato.
0: Bom dia.
6: Nonato.
0: Oi.
6: Aqui na rotatória da Casa da Cultura, tem um cachorro, eu não sei se ele foi atropelado, eu só sei que o bichinho está sofrendo, caído. Bem aqui mesmo, dentro da rotatória.
0: Certo.
6: Eu gostaria que você anunciasse aí os órgãos que cuidam dos animais, que vem até aí pegar ele para cuidar, porque tá difícil, ó. Dá dó de ver o bichinho caído lá, sofrendo. Dentro da rotatória mesmo, ele tá.
0: Tá bom. Yara, pescadora, muito obrigado. Yara, eu vou encaminhar o seu áudio agora para minha amiga Renata, da Focinhos Carentes, que é uma... é uma associação aqui, uma instituição que cuida desses animais abandonados, largados, torturados aqui em Marabá, para que ela possa determinar a equipe para ir lá, para fazer a remoção desse animal e dar os cuidados necessários. Tá bom, Yara? Pode aguardar, já vou encaminhar para ela aqui. Vou encaminhar agora, tá? Não vou deixar para depois, não. Encaminhar agora, prontinho, já está encaminhado para a instituição protetora dos animais, tá bom, Yara? Acabei de encaminhar. Vamos aguardar o retorno dela.
7: Bom dia, Nonato.
0: Bom dia,
7: meu irmão. Nonato, Dourado. Obrigado por você falar aí. Um grande convite para todos nós, inclusive para você. Você é um dos nossos convidados. Você nunca apareceu lá no texto dos homens. Você é um convidado especial, viu, Nonato? Bom dia. Tô lhe ouvindo. Nossa, meu, eu compro um rádio, esse dia agora mesmo eu comprei esse rádio que tá falando aqui agora. Eu compro um rádio e boto na Clube, Nonato, só tiro ele da Clube no dia que o rádio não presta mais.
0: Olha aí, rapaz, legal, hein?
7: Eu gosto de todos os comunicadores de Marabá, o Zeca, o Naldinho, todos são meus amigos, mas você não é puxar o saco não, viu?
0: Certo,
7: eu sei. Não é puxar o saco não, você é meu repórter particular, viu, Nonato? Sinceramente mesmo, sinceramente.
0: Obrigado.
7: Bom dia, boa semana e um bom mês para nós, que Deus abençoa nós, livra nós tudo contra o ruim. Bom dia, meu irmão Tuxê, meu irmão Raimundo Filho, bom dia. Meu grande irmão Raimundo, Cezinha, bom dia para todo mundo aí. Chico Binga, bom dia. Felão lá do Pantanal, bom dia para todo mundo aí. Que Deus abençoe, dê uma boa semana e um bom mês para todos nós, que proteja nós contra tudo que é ruim.
0: Ô Joca, você falou no Felão lá do Pantanal, onde é que ele fica? Fica lá nas margens do Rio Tocantins? E fala aí, se é o mesmo Felão, hein? Felão do Pantanal, me conta aí, Joca, onde é que ele fica, tá bom? São 10 horas 41 minutos agora aqui na sua clube, chegou o Amazon Ataleia, a apenas 20 minutos de Marabá. 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Vamos lá. Na Clube, são 10h41.
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0: Já estamos de volta aqui na sua 100,7 Rádio Clube de Barabá. Olha, eu gosto de ser bem diretão aí, viu? Bem sincero. A gente passa a semana anunciando a promoção Placar do Jogo. Placar do Jogo, eu falo o dia, a hora, a série do campeonato, quem vai jogar, aonde vai jogar, toda a premiação que você pode ganhar, falo o regulamento e a senha. Não só eu, como os outros comunicadores. E eu falo sempre, gente, anota a senha. Aí quando dá na segunda-feira, muita gente fica mandando mensagem, ei, manda a senha porque eu não guardei, não decorei, não agendei, não gravei, não tem como. Não tem como, tá bom? Atender individualmente cada um. Então, durante toda a semana, eu falei a senha. Então, ficar atendendo um ou outro que não esqueceu, que não anotou, porque não tem como, lamentavelmente. O certo é quando a gente anuncia aqui, você anotar a senha. É grande esse texto aqui. Eu levo em média 2 minutos. Então, quando eu começar a falar aqui, ó, promoção, placar do jogo, você pega o celular e põe para gravar, que a senha é a última. É a última. Tá bom, meus amigos? Espero que sejam compreendidos aí. Tempo é ouro no rádio. Falar em tempo, tá chegando com ele aqui. Ele não vai falar sobre a previsão do tempo, não. Tá bem? Não vai falar sobre a previsão do tempo. É outro assunto.
1: Michel Garcia,
0: mas nós estamos no nosso tempo, dia 1º de junho. Michel, bom dia.
2: Muito bom dia, Nonato. Grande abraço a você, a todos sintonizados em nossa Clube FM. Chegamos no mês de junho, né, Nonato?
0: No mês de junho.
2: Mês de, né, comidas típicas juninas, das festas juninas. Inclusive, tocou umas músicas aí boas, rapaz.
0: Foi, eu vi aí umas uns forrozinhos, né?
2: Forrozinho gostoso, né?
0: E o mês de junho também é o mês do desencalho.
2: Desencalho?
0: É.
2: Como assim?
0: Aquele cutião, aquela moça solteira lá que não consegue casar, ela vai fazer uma prece lá para Santo Antônio, que é o santo casamenteiro.
2: Sim.
0: Então, você que está encalhada, está sem conseguir o namorado, já tem tempo, cutião sem conseguir a namorada. Então, a hora é agora. Se apega lá com o Santo Antônio, vê se você sai dessa volta de Rio aí, viu?
2: E olha, o primeiro jogo da Seleção Brasileira na Copa é dia 13 de junho.
0: 13 de junho, sábado, dia de Santo Antônio.
2: 7:30 da noite.
0: 7:30 da noite, olha.
2: Brasil e Marrocos.
0: Viu? Já imaginou você conseguir um casamento aí ainda... a Seleção Brasileira ganhar, é bacana, não é isso?
2: É bom demais.
0: Michel, só dar um recado aqui super interessante, principalmente para os amigos aí de São Domingos do Araguaia. Acaba de chegar em São Domingos do Araguaia a governadora do estado do Pará, Hanna Gazan.
2: Sim.
0: Ela chegou agora há pouco lá em São Domingos do Araguaia. Ela tem uma pauta super importante, que é a inauguração da creche professora Silvana dos Santos Aguiar, pelo programa Creches por Todo o Pará. Progressão da creche professora Silvana dos Santos Aguiar, pelo programa Creches

0: ao lado do Porto de Saúde, São Domingos do Araguaia, é lá o local da creche. Então, a governadora Hanna Gazan está neste momento no município de São Domingos do Araguaia. Então, os meus amigos aí de São Domingos, prestigiem este grande evento. Michel, voltando para nós, hoje é dia 1º de junho.
1: 1º de junho é hoje, Nonato, é o dia da imprensa brasileira, né? No Brasil, a data carregando um significado histórico profundo sobre a luta pela liberdade de expressão e a circulação de ideias em nosso país.
0: Eu disse ainda há pouco, Michel, que o Brasil é um país que tem a liberdade de expressão.
1: Graças a Deus.
0: Inclusive com um ponto super positivo que nenhum jornalista, comunicador, é obrigado a revelar a fonte da informação.
1: É verdade, né? Isso mesmo.
0: Enquanto tantos outros países não têm o direito, sim, à liberdade de expressão, à liberdade de imprensa.
1: É verdade.
0: Isso? E nós
1: isso
0: temos essa liberdade. Lamentavelmente, sim, muita gente confunde a liberdade de imprensa com a libertinagem de imprensa.
1: É verdade, né? Isso mesmo.
0: Com notícias falsas, fake news.
1: Principalmente hoje, né?
0: Com a internet aí, muita gente faz isso. Mas liberdade de imprensa para a imprensa oficial.
1: É verdade. Olha, Nonato, a escolha do dia 1º de junho faz referência ao ano de 1808, quando começou a circular o jornal Correio Brasiliense, fundado por Hipólito José da Costa. O detalhe mais fascinante dessa história é que o jornal era editado e impresso em Londres, na Inglaterra.
0: O Correio
1: e não
0: Brasiliense,
1: aqui no Brasil, exatamente.
0: Não tinha, acredito que não tinha ainda o material, né?
1: Não tinha o material. E outra coisa, nessa época, em 1808, ainda existia aqui no Brasil a coroa portuguesa, que tinha acabado de se instalar no Rio de Janeiro. Então, Nonato, naquela época, não se podia falar mal da coroa portuguesa. Não podia dizer que estava faltando isso. Eu me lembro que eu comentei recentemente aqui sobre o Tiradentes.
0: Não podia falar que o preço do litro do leite estava barato.
1: Não podia falar. Não podia falar que o café estava sendo exorbitantemente, a cobrança muito alta. Não podia falar que as taxas estavam sendo pesadas para o trabalhador.
0: Não podia falar nada contra o governo.
1: Não.
0: Não tinha liberdade
1: de imprensa.
0: Que
1: era coroa, né? Não era, era coroa portuguesa.
0: Era coroa, né?
1: Aí, o Hipólito José da Costa tentou fazer isso no Brasil. Aí sabe o que a coroa portuguesa falou?
0: Ah.
1: Exilado, vai-te embora. Mandou ele embora para a Europa, ele foi para Londres, na Inglaterra, e lá em Londres ele criou o Correio Brasiliense. E de lá ele mandava de navio os jornais para o Rio de Janeiro.
0: Só chegava notícia atualizada, né?
1: É, exatamente.
0: De navio,
1: não,
0: né?
1: Não, naquela época a notícia era o mês, né? A notícia
0: mensal.
1: Acho que sim,
0: Mais de um mês.
1: Eu me lembro até comentando recentemente com nossos colegas ali da redação do DOL, que antigamente existia nos Estados Unidos e também na Europa a profissão do leitor de jornal. E era esperado. Esse cidadão, Nonato, chegava dias de domingo, por exemplo, nos Estados Unidos, quando estava começando a expansão territorial dos Estados Unidos para o Oeste, na época do chamado Velho Oeste, quando estavam construídas as ferrovias. E aí você sabe que quilômetros e quilômetros de ferrovia adentro era longe das famílias, longe dos centros urbanos. Então aquelas pessoas ficavam ali, passavam o final de semana, construíam igrejas, faziam uma cidadezinha ali mesmo onde eles estavam. E eles aguardavam chegar o leitor do jornal. Esse leitor chegava de domingo, dia de domingo, uma vez por mês, terminava a missa, o culto lá que eles faziam nos Estados Unidos, todo mundo se reunia dentro da igreja, a cidade toda. Ele chegava todo engravatado.
0: Terno, né?
1: Todo alinhado.
0: Autoridade, um diplomata.
1: Autoridade. Abria o jornal, Donato, com aquela pose. Você imagina aquela pose, né, de magnata lendo o jornal. E lia para o povo as notícias.
0: Em voz alta.
1: Em voz alta. Muitos nem sabiam ler naquela época. Então isso é uma situação, você falou aí do tempo, uma notícia que saiu há 3 semanas atrás, ele lia ali para aquele povo. Mas era uma notícia que todo mundo ficava sabendo, era novidade. A mesma coisa aconteceu com o Hipólito José da Costa, que publicava as notícias lá.
0: Em Londres.
1: O navio chegava, sabe-se lá quando, no Brasil, trazendo as cargas e tudo, e os jornais. E detalhe, era uma coisa, não era a luz do dia, não. Era contrabando. O jornal chegava como contrabando.
0: Porque era indecifrável.

0: favor da coroa portuguesa, né?
1: Exatamente. E aí as pessoas ficavam sabendo o que estava acontecendo. E graças a esse tipo de atitude é que hoje nós temos, então, historicamente, o jornal O Dia da Imprensa. Em 1999 foi mudada a data, porque até então acontecia no dia 10 de setembro, Dia da Imprensa, mas para homenagear também a Gazeta do Rio de Janeiro e o próprio Hipólito com seu Correio Brasiliense, instituiu-se o dia 1º de junho de 1999, dia também da imprensa brasileira. É por isso, Donato, que você está aí, por isso que eu estou aqui, por isso que nós temos a nossa profissão como jornalistas, como homens da imprensa, homens e mulheres, né, também, por isso que estamos aqui. Graças a Deus é que o povo procura um departamento, procura outro, ninguém escuta. Aí quando vem bater aqui na RBA, a voz dele sai, porque você lê a reclamação, você lê o problema da pessoa, independentemente, nós somos isentos, porque são pessoas que a gente nem conhece, Donato, você não conhece,
0: A maioria eu não conheço.
1: Não é verdade? Mas a gente divulga aqui os problemas, divulgamos as situações que acontecem na nossa cidade, e essa situação, a maioria são resolvidas imediatamente, porque a imprensa está dizendo, a imprensa está colocando que existe um problema. E as pessoas, o governo, as autoridades escutam, as instituições escutam e vamos resolver.
0: Inclusive, recebi uma mensagem agora há pouco, Michel, de um cachorro que está agonizando ali.
1: Sim.
0: Na rotatória da Casa da Cultura, né?
1: Uhum.
0: Encaminhei o áudio aqui para a Renata, nossa amiga Renata, da Focinhas Carentes. Ela já me encaminhou aqui, viu, Yara? Uma mensagem informando que vai pedir para alguém da equipe dela passar por lá para verificar a situação. Isso aqui é liberdade de imprensa.
1: Liberdade
0: Você
1: de imprensa.
0: Pôde reclamar, eu pude reenviar o seu áudio para quem faz o trabalho e o resultado será no final de toda essa conversa, o que antigamente não poderia ser feito.
1: É, né? Verdade. É por isso, Donato, que a imprensa é chamada de quarto poder.
0: Quarto poder.
1: Porque nós temos os poderes executivo, legislativo, judiciário e temos a imprensa que está ali por fora também, né? Ou denunciando, ou anunciando, porque não é só má notícia.
0: Ou elogiando, né?
1: Ou elogiando, exatamente.
0: Ou dando uma notícia de interesse comum.
1: Exatamente. Então tá aí, parabéns, Donato, você pelo Dia da Imprensa.
0: Parabéns a você também.
1: Parabéns aos nossos jornalistas aqui do Grupo RBA. E mandar um abraço para o juiz Jonatas Andrade, que ele também nos mandou para nós aqui os parabéns em nome do nosso diretor, o seu Hinaldo. Estender os parabéns a você.
0: Muito obrigado.
1: Aos nossos, também nossos jornalistas, pelo Dia da Imprensa.
0: E ele está hoje em Brasília, na equipe da ministra Rosa Weber, né?
1: Sim,
0: tá lá,
1: sim.
0: O ministro, o juiz do trabalho, trabalhou muito tempo aqui em Marabá, agora está lá em Brasília fazendo um trabalho excepcional. Obrigado, meu amigo Michel Garcia.
1: Daqui a pouquinho vamos retornar no Clube da Bola para fazer o sorteio do placar do jogo.
0: Olha, viu? Então, fica ligado aí. Obrigado, Michel. Vamos aos áudios aqui na programação da Clube para a gente finalizar o programa. Ainda tem muito áudio aqui. Nossa, mãe. Vamos lá. Bom dia.
2: Bom dia, Dourado. Aqui é o Acê.
0: Fala, Acê.
2: É, o assunto dessas pontes aí tem que cumprir primeiro a legislação em vigor. O que pode ser feito em relação a tudo isso? Existem os horários par e ímpar. Por que não se pega horários pares para passar carretas, determinado X tempo, e horários ímpar para passar o restante dos carros? Então, chegou o horário par, por exemplo, 10 horas, de 10 a 10 e meia, passa somente carretas e caminhões e carros pesados, exceto ônibus e carro de transporte, ok? Meia hora. Então, isso, tanto de um lado como do outro, não vai acumular tanto. E à noite, libera-se. É só uma questão de cumprir a legislação, independente de que seja a ordem disso, mas existe uma ordem que ela não se limita a Marabá. Ela é o Código de Trânsito Brasileiro. E é a melhor saída, é verificar horários ímpar ou par para passar essas carretas. Então, escolhe-se meia hora para passagem dessas carretas. Eu acho que é uma saída. Ou voltar mesmo para a balsa, que é mais fácil.
0: Bem pensado aí.
2: Bom dia para todos.
0: Gostei. É, se passar muita carreta de uma vez só aí na ponte, ninguém sabe se ela vai suportar. Valeu, meu amigo. Muito obrigado. Um bom dia para você. Obrigado, acompanhando a programação da Clube. 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
3: Bom dia, bom dia, bom dia.
0: Bom dia.
3: Meu amigo no Norte Dourado, Ismael aqui no Galeta Nota 10.
0: Fala, Ismael.
3: Rapaz, eu venho acompanhando essa celeuma dessa ponte aí já há muito tempo. Desde quando começou aí, eu venho acompanhando aí. E estou ouvindo aqui essa reportagem, esse comentário que você está fazendo aí sobre a questão dos caminhões. É um problema muito grande aí, porque as carretas vão poder passar só à noite, né? Já pensou? Eles não pensaram a questão do peso que vai estar em cima dessa ponte.
0: É.
3: Porque eles vão liberar as carretas para passar a noite. Vai passar tudo de uma vez. Aí vai ser pior ainda. Porque o peso vai triplicar o peso em cima da ponte. Já pensou 10, 20 carretas em cima dessa ponte, passando tudo de uma vez? A não ser que eles botem controle aí para passar 5 de cada vez. Porque na hora que liberar esse tanto de carreta aí acumulado o dia todinho, é 20, 10, 20 carretas em cima dessa ponte aí, tudo carregado, cada uma com 50 mil toneladas. Aí é complicado, é mais difícil ainda. Então, bom dia, meu amigo. Fica com
0: Deus.
3: Bom
0: dia. Ô, Ismael, você tá jogando videogame aí, Ismael? Me fala aí, hein? Tá jogando videogame? É verdade. É muito peso de uma só vez na ponte. 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Tem ouvinte participando. Alô, bom dia.
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0: Cadastrado.
4: Muito programa, viu?
0: Obrigado.
4: Bom dia.
0: Bom dia.
5: Bom dia, Dona Dourada. Aqui o Esponja aqui do bairro da Mapá da Oficina.
0: Fala,
5: do Povo.
0: Luiz.
5: Tô ligado no teu programa. Bom dia.
0: Bom dia.
5: Esponja, Oficina do Povo. Ligadão no teu programa.
0: Valeu. Quem também está acompanhando o programa é o meu amigo Raimundo lá da Eletrônica. Mandou uma mensagem, já tô passando aqui do horário, viu, Raimundo? Mas valeu, obrigado, hein?
6: Oi, Donato, bom dia.
0: Bom dia.
6: Novamente. 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
0: 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Obrigado, Mara. 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
7: Bom dia, Nona Dourado.
0: Bom dia.
7: Manda um alô aí pra Dona Thelma na Charca Delícia. Pra ela, Paulinho e João, tá na escuta. Ela gosta desse programa de te escutar todo dia. E pra você também, meu gato. Pra todos dessa rádio maravilhosa. Principalmente o seu Hinaldo
0: Muito
7: também.
0: Muito obrigado, hein?
7: Toca
0: obrigado.
7: A música do Amado Batista pra mim, gatão.
0: Hoje não dá mais tempo, gatinha.
7: Ô, Nonato, sou a Eliana do bairro Belo Horizonte. Esqueci de te falar. Ah, Nonato.
0: Foi.
7: Hoje, 1º de junho, hoje vai ser bom, chovendo, né? Uma chuvinha boa, né, Nonato?
0: Isso.
7: Pois é, gatão, manda um alô aí pra esse pessoal aí da Chácara Delícia.
0: Bom
7: Onde
0: dia.
7: Nós passamos o dia aí.
0: A Chácara Delícia.
8: É, Nonato, é lá no Felão, Felão da Chácara Pantanal.
0: É?
8: Lá perto do Ferreirinha. Ele é pra antes do Ferreirinha. É ele, o Felão lá da Chácara Pantanal. É aquele mesmo, aquele grandão, bonitão. É ele.
0: Magrinho, né? Magrinho. Eu perguntei assim porque eu passei sábado lá em frente à chácara dele, viu? Então, um grande abraço, meu amigo Felão, aí, na beira do rio Tocantins. Valeu, ponto final no programa Clube da Manhã. Eu volto amanhã às 8 horas da manhã. Daqui a pouquinho você tem um encontro marcado comigo na RBA, às 11h50, com o programa Barra Pesada. Mulheres, considerem-se beijadas. 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
1: As ações do programa Conecta Educação da Secretaria de Estado de Educação, SEDUC, voltadas a transformar salas de aula em escolas de todo o Pará em laboratórios digitais, já chegou à marca de 40 mil Chromebooks usados por estudantes e professores. O avanço no acesso a equipamentos, com R$ 66 milhões já investidos, acaba fortalecendo as metas de modernização e inovação da rede de ensino do Estado, que já conta com 100% das 946 escolas estaduais conectadas em todo o Pará. O programa Conecta Educação disponibilizou recentemente aos estudantes das unidades de ensino um total de 920 kits laboratório móvel, carrinhos equipados com 36 mil Chromebooks, que é um novo tipo de computador projetado para ajudar nas tarefas com mais rapidez e também facilidades. O projeto Conecta Educação também contemplou educadores da rede estadual, o que integra as atividades entre alunos e professores. Ao todo, já foram disponibilizados 17.500 Chromebooks para professores de toda a rede estadual de ensino. Desses, 11.163 já foram entregues e são utilizados para melhorar as dinâmicas em sala de aula. Composto por três fases, o projeto Conecta Educação tem como meta modernizar e expandir o acesso à internet das escolas estaduais por meio da distribuição de sinal de internet e dispositivos móveis para as escolas da rede estadual de ensino. Na fase 1, o governo do estado investiu na distribuição de antenas Starlink para as 946 escolas estaduais e anexos. Na fase 2, foram distribuídos a 920 escolas o kit laboratório móvel, cada um com 36 Chromebooks, armários de armazenamento e recarga, totalizando 36 mil aparelhos. Na fase 3, foi anunciada a distribuição de outros 17.500 Chromebooks para uso dos professores nas escolas estaduais e também anexos. Até o momento, a SEDUC já entregou mais de 42 mil aparelhos para estudantes e professores. 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Felipe Feitosa para o Clube Notícia. 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
1: PEC que acaba com a escala 6x1 de trabalho. Texto já chegou ao Senado e está ainda aguardando o encaminhamento do presidente da Casa, Davi Alcolumbre, para a CCJ, que é a Comissão de Constituição e Justiça. A mobilização agora será por lá. O líder do governo, senador Randolfo Rodrigues, quer que tudo seja aprovado até junho, ou seja, antes do recesso parlamentar, que começa no dia 17 de julho.
2: Assim como vencemos anteriormente, estamos acreditando na mobilização do povo brasileiro, sobretudo do povo pobre e trabalhador, daquele que pega ônibus às 4 horas da manhã, daquele que trabalha nos caixas do supermercado, daqueles que trabalham nos balcões de farmácia. Então, nossa mobilização vai ser para agora em junho aprovarmos o fim da escala 6x1 em definitivo no Congresso Nacional.
1: Enquanto isso, a oposição já reagiu. Na semana passada, 36 senadores assinaram uma PEC prevendo a jornada ilimitada de horas, ou seja, contra a 6x1. E aí a gente fala de 16 senadores do PL, 5 do Republicanos e do PP, mas tem senador também do PSD, do Novo, do Podemos, do Avante e do PSDB assinando. O senador Rogério Marinho do PL, que está encabeçando a proposta, comentou
3: que quem quiser trabalhar num determinado dia do ano e num determinado horário, tem a possibilidade de fazer livre negociação com os patrões ou por ocasião da sua contratação ou através do seu sindicato. E que seja remunerado também por horas trabalhadas. Se você quiser trabalhar 20 horas, 30 horas, 40 horas, é possível.
1: Essa PEC, ao contrário da 6x1, já teve andamento. Foi encaminhada para a Comissão de Constituição e Justiça e aguarda relator. Uma reunião de líderes esta semana pode tratar do assunto, definir os próximos passos. Lembrando que a semana é mais curta por conta do feriado de Corpus Christi na quinta-feira. Da Rádio Nacional em Brasília, Priscila Mazenotti.
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5: Alô, meu irmãozinho Martinelli Santos.

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1: Forró Boys, o

0: Meio-dia e quatro.
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4: Salve, amigos do rádio! Tudo bem com vocês? Está chegando aqui no Som da Clube, a poderosa de Marabá, com o nosso Clube na Bola!
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4: Sejam bem-vindos! O Clube na Bola está no ar nesta segunda-feira, dia 1º de junho, 2026! Conta com você, ligado no Timão Campeão, obrigado pela escolha de sintonia, tamo junto, sempre bom estar com você, dá aquele ganho especial aí, aumenta o volume do rádio e vem com a gente, chegamos sempre em nome de Atacadão, seu parceirão de verdade. 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
4: Azulão passa por cima do Tocantinópolis e assume a ponta do grupo. Águia terá que pelo menos empatar fora de casa na última rodada para terminar à frente no seu grupo de classificação. Clube do Remo vence São Paulo no Mangueirão e fica mais perto de deixar a zona do rebaixamento da Série A do Brasil. Paysandu vai com time misto para Santa Catarina e perde para o Figueirense. E fica em terceiro lugar ao final da rodada na Série C do meu Brasil varonil. Seleção brasileira passeia no Maracanã antes do embarque para os Estados Unidos para a Copa do Mundo de 2026.
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0: o Clube na Bola bombando e você aí do outro lado da sintonia. Manda áudio pra mim. Zap Clube tá liberado pra você bater aquele papo com a gente. Vamos junto, hein?
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0: Notou aí? 991-62-2480. 991-62-2480 é o WhatsApp da Rádio Clube pra você participar com a gente, né, nessa tarde, início de tarde de segunda-feira, hoje dia 1º de julho, 1º de julho 2020. E sei! Tamo junto! E o Brasil ontem, galera? O Brasil ontem pegou lá, né, a vaca atolada, né? É, mas é isso, né? Esses amistosos aí, de despedida e tal, últimos jogos da seleção em casa, né? Para a seleção viajar para os Estados Unidos, é mesmo um jogo de festa, né? Jogo de você pegar um adversário que vai te dar a condição de você fazer muitos gols e tudo, vai fazer com que você goleie e tudo mais. Foi o que aconteceu ontem, mas, assim, houve algumas coisas que, obviamente, dá para tirar, principalmente no segundo tempo, né, da seleção brasileira, né, nas mudanças. Eu acho que os jogadores que, entre aspas, são tidos como jogadores reservas, eles querem mostrar mais alguma coisa, correm mais, dividem mais, acertam mais e tudo mais, porque está todo mundo brigando por uma vaga e isso foi proveitoso, né? É, mesmo porque depois do jogo, na coletiva do Ancelotti, ele acabou dizendo que ele pensa em fazer mudanças e tudo mais, tudo por causa daquilo que os jogadores que entraram e que vêm entrando, não só nesse amistoso de ontem, mas nos outros amistosos aí que aconteceram aí, que ele pretende fazer mudança, que tem jogador pedindo passagem, né? Então, eu acho que o certo é você colocar quem está em melhor momento e aí os jogadores que estão chegando aí do banco de reservas, obviamente que eles vão mostrar tudo, porque precisam, obviamente, convencer o professor de que podem jogar. E isso é bom também para o futebol brasileiro. O Brasil que viaja hoje para os Estados Unidos, tem mais um amistoso marcado, agendado para o próximo sábado contra o Egito, né? Aí será um jogo mais difícil, bem mais difícil do que o jogo de ontem, né? Será um teste muito bom, porque o Egito é uma das seleções muito fortes do seu continente e tudo mais. Será um jogo mais, digamos, desafiador para a seleção brasileira. E aí depois é só aguardar o dia da estreia, que será dia 13, né, contra a seleção do Marrocos. Para muitos, a seleção mais forte do grupo do Brasil, né, seleção marroquina, por causa do que Marrocos, na verdade, está todo mundo dizendo isso por causa do que foi feito pelo Marrocos na Copa passada, né? Já se passaram 4 anos, alguns jogadores são mesmo, não é mais aquela idade e tudo mais. Algumas seleções do mundo têm uma dificuldade muito grande de renovação, Marrocos é uma delas. Não sei, vamos aguardar, tá chegando a hora aí, dia 13 de junho, vai dar no sábado, né? 13 de junho, a estreia do Brasil na Copa do Mundo dos Estados Unidos, do Canadá e do México, beleza? É o Brasil, meu amigo. Você achou do Brasil? Manda áudio pra mim aí. Zap Clube liberado. 991-62-2480. Né? E as seleções aqui da América do Sul, também nesse final de semana, algumas garantiram aí as suas convocações. Hoje foi a vez da seleção equatoriana, né? Também divulgar. Vários jogadores que jogam aqui no futebol brasileiro foram chamados aí pra seleção, né, como a gente já esperava, né? Então é realmente uma seleção muito forte, seleção equatoriana, e jogadores que jogam no futebol brasileiro. Uruguai, mesma forma, né? Uruguai chamou metade do time do Flamengo, né? Para a Copa. E é isso, né? Seleções aqui sul-americanas, vários jogadores estão brilhando aqui no futebol brasileiro, né? E aí a gente sabe que, com certeza, são chamados aí para jogar a Copa do Mundo, né? Então o Equador soltou hoje a sua lista aí, a Uruguai havia também divulgado a sua lista já nesse final de semana, e são as seleções sul-americanas. A Argentina também divulgou final de semana a sua lista com o Flaco Lopes, né? Flaco Lopes está entre os selecionados aí. Inclusive a Argentina já está nos Estados Unidos, né? Já começou, vai começar a preparação lá em terra em terra, em solo americano, para essa Copa do Mundo importante aí. A Argentina que busca o bicampeonato seguido, né? É atual campeã do mundo. Vai jogar lá nos Estados Unidos, no Canadá e no México, pelo bicampeonato seguido de Copa do Mundo. Ou a seleção argentina de futebol.
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0: Vamos lá destacar da Série D, a Série A, rodada número 9, Série D do Campeonato Brasileiro. Rodada da fase de grupos, tivemos América 1, Central 0, América de Natal 1, Central 0, Porto 1, Tombense 3, Aparecidense 1, Primavera Atlético Clube 1, Iguatu 2, Parnaíba 2, Joinville 2, Guarani 0, Ouvidorense 2, Betim 1, Pouso Alegre 1, Portuguesa de Desportos 2, Vitória 1, Real Noroeste também 1, Água Santa 4, Madureira 1, Maricá 1, Nova Iguaçu 0, Motoclube 1, Maracanã 2, Ceilândia 1, Goiatuba 1, 15 de Piracicaba 1, Noroeste também 1, Águia de Marabá 3, Tocantinópolis 0, União Rondonópolis 2, Misto 2, 13 1, Lagarto 2, Operário 1, Capital de Brasília 5, Asa 0, CSA 0, Democrata, aliás, Sampaio Correia do Rio 1, Veloclube 0, Portuguesa 2, América 2, América do Rio de Janeiro. Galvez 2, Porto Velho meia dúzia. O Galvez é o time que faz saldo de gol para os adversários, né? Mais uma goleada, 6-2 em casa para o Porto Velho. São Raimundo 4, Gás 0, Guaporé 3, Araguaína 2, Juazeirense 0, Atlético da Bahia 0, IAP 1, Sampaio Correia 3. O Sampaio, depois da chegada do Júnior Amorim lá, hein? Tá andando bem lá o Sampaio Correia. Operário 0, Imperatriz 1, Tuna 1, Trem 0, Cascavel 0, São Luís também 0, Decisão 3, Sergipe 2, Cianorte 1, Santa Catarina 3, Clube Laguna 0, ABC de Natal 2, CSA 1, Jacuipense 1, Fluminense 1, Fluminense do Piauí 1, Altos também do Piauí 1, Brasil de Pelotas 1, Blumenau 2, Brasiliense 1, Luverdense 1, Serra Branca 0, Retrô 0, Operário do Mato Grosso do Sul 2, Craque 0, Inhuma 0, Gama 2, Democrata 3, Rio Branco 1, Ivinhema 1, Uberlândia 1, Monte Roraima 0, Manauara 1, Manaus 1, Nacional 1, Humaitá 0, Independência 4, São José 1, São Joséense 0, Atlético do Ceará e Piauí jogam hoje às 4 da tarde. Hoje também tem Tirol e Ferroviário, Maguari e Souza, às 20 horas. Ainda horário a definir e data também, Marcílio Dias e Azures, desta rodada do Brasileirão Série D. Vamos conferir a classificação do grupo do Águia e do grupo que vai chocar com o grupo do Águia na próxima fase do Campeonato Brasileiro da Série D. Vamos conferir aqui, não como está fechando, não, vou deixar para conferir tudo. Depois da próxima rodada, né? Então vamos conferir aqui só o grupo do Azulão e o grupo vindouro. O grupo L, que é o grupo do Águia, o Águia com a vitória e a derrota do Trem para a Tuna, o Águia assumiu a ponta, 18 pontos. O Trem tem 17, a Tuna tem 13. Esses três já estão matematicamente garantidos na próxima fase, né? E Águia e Trem são os únicos que podem chegar em primeiro lugar. A Tuna vai lutar para se classificar em terceiro lugar, porque tem o Imperatriz, que também ainda joga com a própria Tuna, né? Então, meus amigos, e a última vaga, a briga está entre Imperatriz e Tocantinópolis. A coisa está muito difícil para o Tocantinópolis por causa da 9 gols de saldo que o Imperatriz tem. Imperatriz tem uma vitória a mais, né? São 3 contra 2. Né? Caso o Imperatriz perca para a Tuna e o Tocantinópolis vença a equipe do Oratório na última rodada, o Tocantinópolis chegaria aos mesmos 12 pontos do Imperatriz, mas o primeiro critério de desempate, número de vitórias, e o segundo é saldo de gols, né? E aí, meu amigo, seria quase... Ele teria que golear o Oratório de uns 8 a 9 por aí e torcer para o Imperatriz perder para a Tuna, né? Para o Imperatriz perder a vaga só realmente se acontecer um desastre muito grande, né? Então eu acho que ainda matematicamente não está dentro a equipe do Cavalo de Aço, mas com um empate simples estará dentro, e até com a derrota, dependendo do tanto de gols que o Oratório tomar do Tocantinópolis. Então eu acho que Águia, Trem, Tuna e Imperatriz, na minha opinião, já estão classificados. Óbvio que o Imperatriz falta matematicamente se garantir lá. Mas isso é muito difícil perder a vaga. Né? Se terminasse hoje, lá no Grupo M, o Iguatu lidera com 17, Maracanã tem 16, o Sampaio Corrêa tem 13 e o Parnaíba tem 11. Né? Lá como cá, Iguatu, Maracanã e Sampaio Corrêa já estão garantidos. Né? Parnaíba e Motoclube vão brigar pela última vaga. Né? O Motoclube está na mesma situação, não está na mesma situação porque não sofreu tanto de gol que sofreu o Motoclube, não sofreu tanto de gol que sofreu, por exemplo, o Tocantinópolis. Né? Então, o Parnaíba e o Motoclube estão brigando. O Parnaíba tem 11 pontos, o Motoclube tem 9. No caso aqui, uma vitória e uma derrota do Parnaíba, o Motoclube passaria até em número de pontos, né? Chegaria a 12 e o Parnaíba, se perder a última rodada, ficaria com 11. Então o Motoclube entraria na quarta colocação. Por que eu estou dizendo isso? Porque pode vir daí o adversário do Águia. Ou o adversário do Águia será Sampaio Corrêa, Parnaíba ou Motoclube. Né? Um desses três será o adversário do Águia, mesmo o Águia terminando primeiro ou segundo colocado do grupo. Então, o que vem de lá para o Azulão, no primeiro mata-mata? Sampaio Corrêa, Parnaíba ou Motoclube. Um desses três aí será o adversário do Águia de Marabá, no primeiro mata-mata do Campeonato Brasileiro da Série D. Série C do meu Brasil varonil, rodada 9, Floresta 1, Confiança 0, Itabaiana 0, Volta Redonda 1, Botafogo da Paraíba 2, Maringá 1, Caxias 2, Ituano 1, Guarani 5, Amazonas 0, Santa Cruz 1, Ferroviário 1, Inter de Limeira 2, Ipiranga 1, Anápolis 0, Maranhão 0, Figueirense 2, Paysandu 1, hoje às 20 horas, encerrando a rodada de número 9, tem Barra e Brusque. A classificação aponta os 8 primeiros. O Guarani lidera com 18, o Brusque tem 17, o Papão 17, terceiro colocado, Paysandu. O quarto é o Ituano, 16, o quinto é o Caxias, 15, o sexto é a Inter de Limeira, 15, o sétimo é o Floresta, 15, o oitavo é o Amazonas, 13. Então são esses aí os 8 primeiros colocados que estariam classificados para aquela fase de mata-mata lá dos grupos. Não, dos grupos, 4 em cada grupo, aquela fase que você já está acostumado, caso o campeonato terminasse hoje. Na Série B do meu Brasil varonil, rodada 11, tivemos Juventude 3, América 0, Avaí 1, Criciúma 2, Atlético Goianiense 1, Goiás também 1, Atletique 1, Fortaleza 0, Sport Recife 2, Náutico 0, Londrina 0, Vila Nova do Gordiola 1. São Bernardo 1, Novo Horizontino 1, Ceará 1, Operário 2. Foi a última curva do Moser como técnico do Ceará. Depois dessa derrota, foi demitido. Cuiabá 2, Clube de Regatas Brasil, CRB 0. Hoje às 19 horas, Ponte Preta e Botafogo da Paraíba encerram a rodada 11 do Campeonato Brasileiro da Série B. A B-zona do meu Brasil varonil, os dois que se classificariam caso o campeonato terminasse agora, seria Sport Recife 22, Vila Nova 22. Os outros quatro que iriam brigar pelas últimas duas vagas, São Bernardo 21, Náutico 19, Fortaleza 18, Goiás 17. Na zona da degola, Botafogo de Ribeirão 9, Londrina 8, Ponte Preta 7, América de Minas 3 pontos. Já caiu a América, né? Pelo amor de Deus, 3 pontos em 11 rodadas, pode beijar a viúva, como diria Silvio Luiz, que a coisa tá feia lá pro lado do América das Minas Gerais. Na elite do meu Brasil varonil, Flamengo 3, Curitiba 0, Atlético Paranaense 1, Mirassol 0, Grêmio 1, Corinthians 3, Bahia 2, Botafogo 1, Santos 3, Vitória 1, Bragantino 3, Internacional 1. Vasco da Gama 0, Atlético Mineiro 1, Palmeiras 1, Chapecoense 0, Remo 1, São Paulo 0, Cruzeiro 1, Fluminense também 1. Destaque para a boa vitória do Remo em casa contra o São Paulo, o que dá mais desespero para o torcedor do Remo, aquele jogo ruim contra o Atlético Paranaense, ou aquela expulsão do Jajá, né? Que deixou o Remo em desvantagem naquele jogo. O Remo poderia estar fora da zona hoje, né? de rebaixamento se tivesse vencido aquele jogo. Palmeiras lidera com 41, Flamengo tem 39, Fluminense tem 31, o Atlético Paranaense tem 30 e o Bragantino 29. São os cinco primeiros classificados do Brasileirão Elite. Na zona da degola, Vasco 20, Remo 18, Mirassol 16, Chapecoense 9 pontos ganhos. A situação do Remo ficou a seguinte: o Remo tem 18 pontos. O Remo tem 4 vitórias, teria 5 caso tivesse vencido aquele jogo. A gente está fazendo matemática em cima daquele jogo para ver se o Remo estaria fora da zona hoje se ele tivesse vencido aquele jogo. Estaria, o Grêmio estaria na zona, porque o Remo, em critério de desempate, o Remo marcou 8 gols, o Grêmio só marcou 7. Não, 21 gols, o Grêmio só marcou 20. Então o Remo tem mais número de gols do que o Grêmio. O Grêmio estaria dentro da zona de rebaixamento. Mas, como no futebol não existe se, o Remo está muito perto de sair da zona, porque tem 1, 2, 3 times com 21 pontos, pode ser o próximo número de pontos do Remo, caso vença a próxima rodada e um desses não vença, né? Então, está muito próximo ali do Atlético Mineiro para baixo, 24 pontos, que é o nono, está tudo muito embolado, né? Tudo muito embolado, até o Remo, que tem 18. O que está mais distante aí é a Chapecoense, com apenas 9 pontos ganhos, né? Na tabela de classificação. Hora da paradinha rápida, depois tem sorteio do placar do jogo e ainda hoje tem as últimas do Leão e do Papão aqui no microfone do Timão, campeão do rádio. Meio-dia e 26.

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0: Estamos de volta aqui no Som da Clube. Meu amigo Michel Garcia já está por aqui. Grande Michel Garcia. E aí, Michel, vamos pro sorteio do placar do jogo. Boa tarde, meu amigo.
1: Boa tarde, Rogério Brasil. Boa tarde aos amigos sintonizados aqui na Clube FM. É isso mesmo, Rogério. Vamos então para o sorteio do placar do jogo. Deu águia, né? Graças a Deus. 3-1 em cima do Tocantinópolis. E muita gente deu esse placar, viu, Rogério? Olha, fiquei surpreso de saber a quantidade de gente que estava otimista com
0: o
1: Águia.
0: É porque depois, acho que foi depois do jogo com o Imperatriz lá, aumentou um pouco o nível de confiança da galera.
1: Sim, sim, é verdade, é verdade. Mas vamos entrar em conexão lá com a FM 91, com a Isaura Cabral lá no Boa Tarde 91, porque o nosso sorteio é dose dupla, as duas rádios no sorteio, porque teve ganhador de lá e teve ganhador de cá. Inclusive ganhador do seu horário também, Rogério. De novo.
0: De novo
1: teve acertado. Gente que acertou. Tá melhorando aí a galera do clube na bola.
2: Muito
1: alô, Isaura, boa tarde.
2: Oi, alô, muito boa tarde, Rosério Brasil, toda a sua audiência. Boa tarde, Michel Garcia. Uma excelente semana para todos vocês. Uma excelente semana para todos os acertadores e não acertadores, mas participantes dessa promoção, que já é o maior sucesso das rádios do Brasil, que é o placar em dose dupla Clube FM 91. E no colo da torcida, meus amigos, a coisa flui diferenciada, né?
0: Verdade, minha amiga.
1: É verdade. Olha, sem rodeios, nós já sabemos como funciona tudo, tá bom? Já sabemos como é que é o sistema. Eu já vou jogar para você, Rogério, daqui. Você vai ser o goleiro. Ih, rapaz, eu não sei se vai ser o Alisson o goleiro. Eu acho que você vai ser, sabe, o Fábio, viu?
0: O Fábio que é melhor.
1: O Fábio, é.
2: Eu vou ficar nos
1: vou jogar
2: tambores.
1: Daqui. Isaura, já rufa os tambores daí. Os tambores que eu já vou jogar pro goleiro Rogério, vai.
2: Bora lá.
1: Ah, pegou bonito, Rogério. Pegou bonito. Foi igual o Fábio, viu? Gostei, gostei.
0: Estilo Fábio.
1: Foi, muito bem. E nós já vamos ligar. Tá aqui já na minha mão. Meu amigo Rogério pegou. E nós já vamos fazer então a ligação, porque você já sabe, meu amigo, minha amiga, não precisamos ficar repetindo toda hora, porque todo mundo já sabe. Todo mundo que participa do placar do jogo sabe que tem que atender com a senha. Você acertou o placar... 3-1, se cadastrou, tá ligado na programação da Clube ou da FM 91, pronto. É só atender o telefone dizendo a senha que você já vai levar, então, a premiação de hoje. Alô, já vou ligar para você. Não diga alô, diga a senha. Alô. Boa tarde. Tudo bem?
3: Boa tarde.
1: Eu queria falar com a Francinete Seabra.
3: Tá falando com ela.
1: Tá falando com ela? Francinete, você se cadastrou para alguma promoção de rádio esses dias?
3: Cadastrei.
1: Foi? Qual foi o cadastro?
3: Cadastrei.
1: Qual foi o cadastro que você fez? E você acertou o placar do jogo?
3: Eu não sei,
1: porque
3: eu
1: estava
3: no hospital,
1: porque
3: eu
1: sofri
3: um acidente.
1: Ah,
2: foi bem no coração essa.
3: Sábado à noite eu
1: estou
3: aqui no hospital.
1: Eita, olha só. Poxa, que pena, hein?
2: Poxa, seria
1: mas
2: muito bem-vindo.
1: Mas tá bem, já tá se recuperando bem? Como é que tá o neném aí, o filho?
3: Ele, no momento, ele tá na sala de cirurgia, né?
1: Oh. Sim, sim. Entendi, entendi. Então tá tudo bem. Melhoras aí, viu, Francinete, pro seu filho. Saúde pra sua família, pra todo mundo. Eu quero dizer pra você que nós estamos daqui da Rádio Clube, da FM 91, tá? E você tinha que atender o telefonema com a senha, viu, Francinete? Mas não tem problema. Fica pra próxima, tá bom? Boa recuperação aí pro seu filho, pra sua família. Foi?
0: Acertou,
1: placa. Acertou. E agora acertou de novo. Só que dessa vez saiu o seu nome aqui. Mas não tem problema, tá bom? Fica pra próxima. Continue ligado aqui na Clube, né? FM 91. Que nós vamos fazer mais placar do jogo, tá bom? Saúde pra família aí.
3: Tá bom.
1: Um abraço. Não tem problema, Francinete. Tá tudo certo. Acontece, né, Rogério? Acontece.
0: É
1: Acontece, Isaura, realmente...
2: A gente super compreende, né? Uma situação delicada. Quem vai Sim. lembrar da senha, da promoção numa hora dessas? Mas, ó, a gente deseja para a Francinete muita saúde para o filho, boa recuperação. Que Deus abençoe todo mundo aí.
1: Muito bem. Então, acumulou o prêmio. Infelizmente, a Francinete tinha que dizer a senha. A senha é Rádio Clube FM 91, a maior audiência de Marabá. Mas... não tem problema, porque continua aí as promoções. Lembrando que já vai começar a Copa do Mundo e vem coisa boa aí do placar do jogo, viu? Vem coisa boa aí na Copa do Mundo, hein? Forte abraço, Rogério e Isaura.
0: Valeu, valeu, Isaura.
2: Valeu, meus queridos.
0: Tchau, Isaura. Valeu, meu amigo Michel Garcia. Vamos girar os gigantes do futebol para
2: ele. As notícias de
0: Começando com o Papão da Curuzu, direto para a coletiva pós-jogo do técnico Júnior Rocha. Aqui no microfone do Timão, campeão do rádio.
4: Eu queria que você falasse um pouco, né? Claro que circunstâncias, né? Questão das expulsões, de que forma você avalia a atuação do Paysandu, né? Claro que o jogo, enquanto o jogo estava ali 11 contra 11, né? Mostrou equilíbrio, o Paysandu ainda saiu na frente. Até que ponto, de fato, a primeira expulsão ainda no primeiro tempo do Pedro Henrique e a sequência da expulsão do Taboca, né? Tiveram influência total no resultado. Boa noite.
5: Não, boa noite, prazer falar com vocês. Com um a menos é sempre mais difícil, né? Se torna mais difícil o jogo, com dois a menos, então nem se fala. Porém, a gente em momento algum desistimos do jogo ou nos acovardamos, né? Acho que nós temos um grupo muito corajoso aqui, muito dedicado, uma entrega absurda. Então, só posso parabenizar pela entrega, assim, pela mesmo com dois a menos, a gente tentando pressionar, né, quando encaixava o gatilho de pressão ali. Então, somos um grupo corajoso e seguimos em busca da nossa pontuação para classificar. Mesmo tendo um jogo adverso, os atletas se empenharam ao máximo. Seguimos nos nossos objetivos aí. Agora já foco na quinta-feira nessa decisão da Copa Verde.
4: Por falar em expulsão... Pedro Henrique, né? Sequência de cartões amarelos, foi expulso. Há uma conversa especial com ele sobre isso ou não?
5: Era com todos, né? Estamos com vários jovens ali em desenvolvimento, né? Então isso serve também de aprendizado para ele. Rever os lances. Tenho falado para ele nessa tomada de decisão na hora de marcar, e às vezes muito afoito, né? Afobado, ou um pouquinho de erro de leitura, né? Erro de leitura do lance. Mas tudo isso faz parte do desenvolvimento dele. Acho que é um aprendizado absurdo, né? Ele está disputando a Série C pela primeira vez na carreira. Jogos importantes, tantas finais aí. Vamos continuar desenvolvendo o Pedro para ajudá-lo, né, nesse desenvolvimento.
6: Pode falar. Boa noite, Júnior. Eu queria saber como é que foi essa semana do Paysandu com a final contra o Nacional. Hoje você vem com uma equipe mesclada, misturada com titulares e jogadores que vinham sendo reservas. E se esse foco com o Figueirense jogando tudo, fugindo da zona de rebaixamento, fez a diferença no resultado final?
5: Cara, essa questão de escalações aí, nós não temos saída. É um controle de carga minucioso do nosso departamento físico, da fisiologia, né, que é o departamento de saúde. Não tem para onde correr. Não tem como a gente escalar a mesma equipe como a gente vinha fazendo antes. Porque são seres humanos, não aguentam, né? Então a gente conseguiu fazer uma escalação assim, competitiva, né? Estávamos bem no jogo, saímos na frente, tivemos uma vantagem aí tomamos o gol de bola parada, uma coisa que a gente vem fortalecendo bem, não vinha sofrendo. Inclusive o segundo gol também saiu de uma jogada de bola parada. Então é correção, a gente continuar nos corrigindo, nos estudando, porque... essa sequência de jogos, assim, insana, né, de jogos que a gente tá tendo, nós só estamos tendo porque nós estamos chegando nas finais do que nós estamos disputando. Então, até ontem nós éramos líderes, né, da Série C, chegamos na final da Copa Norte, conquistamos, agora estamos na final da Copa Verde. Então, se não haver esse revezamento, né, de escalação e de atletas, a gente não dá conta de tantos jogos, né, na sequência. Por exemplo, nós jogamos hoje, nós já vamos viajar para Goiânia, jogamos quinta em Goiânia, vamos retornar, vamos chegar às 2h10 da madrugada de sábado em Belém para jogar domingo. Então, assim, é loucura. O nosso jogo era para ser quarta e domingo, a CBF conseguiu a proeza de colocar na quinta, né, sendo que nós temos a viagem de volta. Então a gente vai jogar quinta e domingo. Aí depois sim nós temos uma semana para trabalhar para o confronto contra o Inter de Limeira em casa. Mas antes disso é uma sequência insana de jogos aí. A gente está controlando a carga, né, fazendo esse revezamento, que nós não poderíamos fazer, iniciar a decisão de quinta com essa equipe que iniciou hoje. Eu acho que não seria dentro do nosso planejamento aqui.
0: Tá aí o técnico do Papão, o Júnior Rocha. Claro, né? Dois jogadores a menos, ficou difícil ontem contra o Figueirense. Ele tá mesclando, né? Girando o elenco. Tem tudo isso aí pra dar aquele desconto na derrota do Papão ontem, jogando em Santa Catarina. Papão que volta a campo na quinta, como ele falou aí, na final, na primeira, primeiro jogo da final da Copa Verde, diante da equipe do Anápolis. E agora?
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0: É hora de atravessar o Mirante. E, é claro, tem também a coletiva do Léo Condé pós-jogo na vitória do Remo ontem sobre o São Paulo pelo Campeonato Brasileiro Elite.
7: Queria saber o que é que mudou do primeiro para o segundo tempo. Foi mais olhar no intervalo? Foi ajuste tático? Foi uma conversa motivacional? O Remo voltou outra equipe, sem finalizar tanto, mas foi premiado aí com o Marcelinho. Já emendando uma segunda pergunta, a gente vê aqui a movimentação do teu time. O Marcelinho é o fator surpresa. Queria saber se você imagina o Marcelinho cada vez com menos obrigações defensivas e um cara com alguma liberdade para ser um ponta, um segundo atacante ou qualquer nomenclatura que você queira definir. Boa noite, obrigado e parabéns.
8: É realmente um jogo bastante movimentado, com bastante alternâncias dentro dele, né? Primeiro tempo, como todo, São Paulo foi melhor que a gente. E em alguns momentos a gente conseguiu fazer o que foi proposto, né, de compactar as linhas e entender o momento de adiantar um pouco a pressão e o momento de sustentar um pouco mais com as linhas baixas e contra-atacar. Nos momentos que a gente subiu e saltou pressão, a gente conseguiu roubar algumas bolas boas, né? Conseguimos até finalizar uma bola na trave com o Patrick, depois fizemos algumas boas combinações pelo lado direito ali com o Pikachu, Marcelo, o apoio do Zé Ricardo, uma boa trama ali, quase fizemos o gol também com o Bueno, porém a gente pecou na fase defensiva, no seguinte sentido, de alguns momentos a gente ficou um pouco impaciente, tentando fazer o salto de marcação de forma com que as linhas estivessem um pouco espaçadas, e o São Paulo tirou proveito disso, né? O jogo entre linhas ali com os volantes, o Danielzinho principalmente, o André, que faz ora um segundo atacante, ora um meia, flutuava ali também e fazia alguns movimentos nas costas dos nossos laterais. E a gente teve bastante dificuldade e o São Paulo chegou ali com umas três possibilidades de gols, mas o Ivan teve belas intervenções na falta também, foi magistral a defesa dele no lance da falta. Então a gente corrigiu isso no intervalo, que a gente deveria subir as nossas linhas, porém mais compactas, né? Ajustamos ali o posicionamento do Patrick, ele tinha que dividir a marcação na saída de bola do Daniel, o Bueno também dividindo um pouco o zagueiro e o goleiro, e a gente conseguiu tirar a iniciação do São Paulo, que é o que eles têm de forte, né? E quando eles saíam dessa nossa primeira pressão, a gente baixava as linhas e estava compacto para recuperar a segunda bola. A gente talvez não conseguiu encaixar o melhor jogo com bola, mas mesmo assim a gente criou um bom volume e acabou que a gente foi premiado no final ali, né, conseguindo uma vitória muito importante num campeonato tão difícil como esse. Em relação ao Marcelo, é um jogador muito versátil, né, a posição de origem dele é lateral, né, mas ele já atuou assim como esse extremo pelo lado direito em alguns momentos. Eu já acompanho o Marcelo há bastante tempo, de ter jogado contra, desde quando ele jogava no Confiança, ele já fazia essa função algumas vezes, e também tirando informação com alguns profissionais que são da casa, que me passaram que ele também em alguns momentos, em temporadas passadas, ele também já foi utilizado dessa forma, pouco, mas foi. E o principal, né, o dia a dia, nos treinamentos, a gente vem sempre que possível, coloca ele ali nessa função e ele tem mostrado boa performance, então não tem por que não utilizar ele no jogo e ser uma peça importante nessa função.
0: Tá aí o grande Léo Condé, técnico do Leão, né? Boa vitória do Remo ontem, aquela história que nós já falamos aqui. O Remo deu uma vacilada contra o Furacão, poderia ter feito um jogo melhor. Mas enfim, é isso, né? Esquecer o passado, focar no futuro. E o Leão, obviamente, tem a possibilidade aí, melhorou bastante tecnicamente. Deve contratar alguns jogadores nessa janela de meio de ano aí, reforçar o elenco. Tem agora um bom tempo de treinamento, vai dar férias, como todo mundo está dando férias para os jogadores aí, né? A maioria dos times vão voltar lá para o dia 22 de junho, né? É um monte de dias de férias. E aí depois volta para poder, já com os reforços, para poder tentar manter aí essa pegada e com outro jogador que vai reforçar o time. E aí para o Remo tentar jogar a Série A ano que vem de novo, que seria importante para o Leão e para o futebol do estado do Pará. Tamo junto, hein? Faltando 15 para uma da tarde, hora da paradinha. Depois do intervalo, tem o PH com as últimas do azulão marabaense, o Águia, que venceu a equipe do Tocantinópolis pelo placar de 3-0. Né? Os jogadores jogando acima daquilo que vinham jogando, né? Principalmente o Diogo Carlos, jogou muito o Diogo Carlos, jogou muito também o Alex. Tem sido letal na cara do gol ali, feito muitos gols. E é importante, né? Importante isso. O Águia também está aí tentando fechar com alguns jogadores para poder reforçar o time já para o primeiro jogo de mata-mata, já que agora o azulão já está garantido na próxima fase. Vai brigar pela ponta do grupo. Está na hora certa, meio-dia e 46, na Clube.

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1: Um abraço pra você, meu caro Rogério Brasil. Zil, zil, zil, zil, zil, águia macho. Chegou em primeiro lugar, venceu 3 a 1. O Verdão do Norte, que agora vai ter que se virar pra lá. O águia não tem nada a ver com isso. Vai ter que buscar, viu, meu filho? Viu, viu? Vai ter que buscar a primeira colocação no próximo sábado, é 4 da tarde. Estádio Augusto Antunes. E vamos ver quem vai ter mais roupa no Quaradouro. O águia continua na primeira colocação com 18 pontos. E aí, a derrota do Trem pra Tuna ajudou bastante. Tem 17, a Tuna foi para 13 pontos, também já está classificada. Mas tem uma vaga aí, ou para o Tocantinópolis, ou para o Imperatriz. Está mais para o Imperatriz. Para acontecer isso, né, o Imperatriz está com 12 pontos, tá? O Tocantinópolis tem 9, só que ele tem menos 6 de saldo. Ih, rapaz! E o Imperatriz tem 1. Para acontecer isso, o Tocantinópolis vai ter que torcer para a Tuna vencer do Imperatriz lá no Frei Epifânio. A Tuna tem que vencer do Imperatriz por 1, 2 aí para diminuir. E o Tocantinópolis tem que golear o Oratório para conseguir a vaga. Então tá mais por Imperatriz aí. Se terminasse hoje, o Águia ia pegar o Parnaíba, que é um time enjoadinho, rapaz. É um time chatinho lá do Piauí, viu? Então tem que prestar muito bem atenção aí no que vem pela frente. Já tem que pensar lá, porque o Águia já garantiu a colocação, no mínimo, na pior das hipóteses, é o segundo colocado. Se terminasse hoje, ia enfrentar o Parnaíba, que é o quarto colocado. Mas se terminasse hoje também, se o Águia terminar em segundo, né, poderá pegar ou o Sampaio Correia também, que ganhou ontem mais uma vez, rapaz. Assistiu o jogo do Sampaio contra a equipe do IAP, né, 3 a 1. Mas esse IAP é um time muito bom, só que o goleiro entregou a paçoca, rapaz. Lá, vou te dizer uma coisa, goleiro do IAP, né, o esquerdinha bateu ali, o goleiro aceitou, meu Deus do céu, um frango. Mas tudo bem, tem que pensar daqui pra frente. Gostei muito da equipe. O time foi bem diante do Tocantinópolis. O Alex Silva, mais uma vez, mostrando que é artilheiro, tem faro de gol. Tem aquele jeito de colocar aquela bola pra frente, não é? Tem jeito de artilheiro. É um artilheiro do Águia, tem 7 gols. Jogador Bruno Limão voltou, mas não fez aquela partida que a gente queria, né? Precisa o Limão ficar mais concentrado, mais atento aí. Mas mesmo assim o time foi pra cima. Diogo Carlos foi exuberante, mais uma vez foi aquele cara que chega pra resolver. O próprio Felipe Pará precisa aí, né, se concentrar mais, ficar mais atento, porque precisa realmente fazer aquele jogo importante. O Wendel entrou, precisa corresponder mais. A gente vê que o time está muito bem aí do meio campo para frente. Jogador Carlos Maia também tem que ficar mais ligado, mas é isso que a gente quer. O time está precisando realmente ficar, ter mais aquela intensidade. É isso que queremos. O azulão marabaense, que chegou a 18 pontos. Olha aí, presidente Ferreirinha esperava mais aí, mais torcedores, mas não foram, tudo bem, né? A Garra Azul fiel, parabenizar aí a Garra Azul, que mesmo com toda a dificuldade, a torcida jovem conseguiu ali uma bateria, foi tudo bom, obrigado, tudo bem, obrigado. Parabéns à torcida jovem, parabéns à Tuan, que foram lá e batucaram, fizeram a festa. Foi muito bom, foi muito bom, foi muito bom. Isso que a gente quer, a gente disse que a gente vai fazer, tá bom? O Azulão agora só pensa na segunda fase, é isso? Porque vai pegar aí um time cascudo. Mas mesmo assim a gente vai esperar aí que o Águia decida em casa e a gente possa fazer a festa. O Azulão joga sábado e aí folga uma semana, né? Folga um final de semana, porque vai esperar ali a conclusão das outras chaves que ainda tá, tem jogo atrasado. E a gente vê que só vai jogar a partir do dia 21, mata-mata. E a gente vai estar juntinho com esse azulão marabaense. O Águia macho, velho de guerra, seu Rogério Brasil. O Águia pop. Depois do jogo, técnico Luiz Carlos Vinck, ele falou a respeito da partida e ele é o posicionamento dele aqui. Hein, Luiz? Um abraço.
2: Foi um bom jogo, né? O início não foi bom, porque nós erramos muito. Nós entramos um pouco desatentos. Foi um bom jogo, né? O início não foi bom, porque nós erramos muito. Nós

0: levar contra-ataque. Né? Era para a gente ter buscado o quarto gol, a questão de ter um saldo mais ainda melhor. Né? O saldo nosso é bom, mas poderia ter feito um saldo melhor. Por quê? Por se aproveitar da fragilidade do adversário que estava com um homem a menos. E nós não aproveitamos isso tão bem. Então nós temos que ter cuidado. É, eu entendo também que jogar em casa, nós precisamos pensar e agir mais rápido. Por quê? Porque as dimensões do nosso gramado são menores que o habitual, né? É, 105 por 68, hoje nós temos aqui 100 metros por 64. É uma medida de 20 metros quadrados a menos que nos faz falta. Que na hora de abrir jogo, de facilitar um pouquinho mais o movimento nosso, facilita para o adversário a marcação. Então nós temos que trabalhar muito para tornar o nosso time um pouco mais rápido, para a gente poder ter mais facilidade quando nós jogamos em casa.
1: Tá aí então o Luiz Carlos Vinck, que tem aí então a equipe na mão. Foi muito importante aí o trabalho que ele fez aí, né? Vamos esperar que a turma toda possa se dar bem. Parabéns aí o trabalho que vem fazendo, já mostrou, o time já está ficando com a sua cara. Aliás, que a gente acompanha o treinamento deles todos os dias, isso é muito bom. Eu quero aqui abraçar o grande Mário Quadros, que vem de Belém do Pará, rapaz, está em Marabá, só escutando a clube. Alô, Mário Quadros! Um abraço, meu irmão, que Deus abençoe sempre. Ele que foi muitos anos fotógrafo do Diário do Pará, não é? Um dos mais conceituados profissionais da mídia fotográfica. E aí, ele agora parou com a fotografia, está na radiofonia, trabalha na Rádio Marajoara de Belém do Pará. É Marajoara? É metropolitana? Como é que é, rapaz? Eu sei que é a rádio de lá, de Belém do Pará, o grande Mário Quadros, grande Mário Quadros, fique sempre à vontade. Olha, o Águia vai treinar hoje à tarde, é academia, vai na Academia Supere, vai trabalhar lá ao comando do Gesiel Paziani, é o reencontro, é trabalho regenerativo, só pensando nessa equipe do trem, não é? O Águia precisa desencarrilhar esse trem e isso é bom porque a gente vai ver aí que a equipe vai para cima tentando aí um grande resultado. O presidente Ferreirinha também já tomando todas as providências para essa viagem. O próprio técnico Luiz Carlos Vinck falou inclusive ontem na Rádio Clube a respeito de umas contratações que ele quer. Quer um lateral direito, um meia, não é? E possivelmente mais um atacante. É isso? São essas as peças que eles estão indo atrás. O Águia ia contratar o Vanilson, atacante, mas não sei que diabo aconteceu. Tá indo lá pro Nacional de Manaus. O Nacional é uma pedra no sapato do Águia nesse negócio de contratação, né? Então tá certo, deixa ele ir pra lá, ele tem que ir pra onde ele quiser escolher. Isso é bom, é porque o Águia tem suas atitudes nos momentos que mais precisa, tá certo? O Águia então trabalha, deve viajar na quinta-feira em direção à cidade de Macapá, trabalha amanhã e também trabalha na quinta e depois tem a viagem, porque a gente espera que trabalhe na quarta, perdão, trabalha amanhã, terça, trabalha amanhã, quarta. Trabalho também na quarta e aí já viaja na quinta, porque é importante que o Águia possa trazer um grande resultado e depois se preparar para o mata-mata. Sou mais esse Águia macho, velho de guerra, torcida marabaense, o Águia Pop. E por aí, teu time tô no cacete, o Verdão do Norte aí, o Tocantinópolis, viu? Tô indo embora, Rogério Brasil. Amanhã, se Deus quiser, tem mais aqui na Clube, só 100.7.
2: Valeu, PH! Um abraço pra você, meu amigo. Muito obrigado aí pelas suas informações. E aí, as últimas do Azulão Marabaense, aqui no Som 100.7 do seu rádio. Obrigado pela escolha de sintonia. Tô indo nessa. Eu vando Vale, a próxima atração com Rota 100.7. Valeu!

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1: Sou eu, aqui na Clube, sempre fazendo o que gosta com seriedade. Em Marabá agora, 13 horas, 9 minutos, tá no ar. Rota 100,7 no seu rádio.
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1: É, o Rota de hoje, 1º de junho de 2026, hoje é segunda-feira. E eu desejo para você que essa semana seja melhor do que a semana que passou, viu? Não é fácil, não. Hoje até que o tempo amanheceu um pouco fechado, né? O sol escondido debaixo daquelas nuvens pesadas. Deu até uma chuva, de leve, mas deu. Tem lugar por aí que choveu forte. Mas tem outros que choveu até nada. Choveu muito pouco. A terra seca, ela consome logo, né? Evapora logo. Mas, enfim, não reclame de nada, não. Tá tudo certo. É tudo pela vontade dele, do nosso Criador. Tá certo? Eu digo sempre para você, todos os dias, aqui no Rota. Não maltrate os animais. Não maltrate as crianças. Não maltrate os idosos. E nem maltrate as mulheres. Caso você seja empulseirado e cair aqui no chilindró, seu nome também sai no Rota, viu? Aqui não tem esse negócio comigo, não.
4: E não adianta depois esse negócio de mememê, não.
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1: Mas se você for gente boa, aí fica bom, né?

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2: Vamos lá, valendo.
3: Vamos lá, vamos ao destaque do Rota deste final de semana. Mal chegava o final de semana e a pipoca rachava no residencial Magalhães. Tiros e morte de um garoto de apenas 18 anos de idade. Chegando sábado, uma jovem de 18 anos também foi vítima de acidente de moto com carro. Na praia do Tucunaré, no domingo, tiroteio, pânico e morte. Um jovem de 16 anos foi morto a tiros. É, rapaz, o nome dele já foi identificado. E na madrugada desta segunda-feira, de domingo para segunda, mais tiro e morte em São Félix. O rapaz foi morto a tiros, vários balaços na cabeça. Ele morreu no local. O corpo dele foi trazido ao ML, mas está ainda sem identificação à espera dos seus parentes. Portanto, veja bem a violência neste final de semana. E mais, vamos falar também em destaque. Prisões de arma, tanto de uso restrito como de uso permitido. Se não tiver porte, é trazido para a delegacia. Elementos que beberam e foram dirigíveis. Beberam, fizeram bafômetro e vieram pagar fiança na delegacia para poder sair. E mais, violência doméstica, tráfico de drogas. São esses os destaques de hoje. Logo depois desse maravilhoso louvor, vamos erguer nosso pensamento agora lá em cima, o nosso arquiteto do universo, aquele que é o criador de tudo e de todos. Tem gente ainda que não acredita, né, rapaz? Ah, rapaz, o cara parece que não respira, não dorme, não acorda, ele não vê a chuva. Será que ele pensa que é o homem que tem esse poder de pegar no sol e dizer hoje tem sol, amanhã tem chuva? O homem não tem poder de nada, quem tem é Deus. E é com ele que você tem de respeitar, gostar, amar. Tá certo? Vamos ouvir então esse lindo louvor na voz de Frei Gilson.
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1: Sou eu, aqui na Clube, sempre fazendo o que gosta, com seriedade. Agora 13h21 é o Rota no seu rádio. Olha, não fique zangado não, mas hoje tem muita notícia, viu? Eu não posso deixar de dar notícia. Rapaz, mas eu vou fazer o programa aqui um pouco triste, chateado com o que eu vi ontem no Maracanã, quando aquela cantora Elcione do Maranhão e o Belo, Carioca Belo, deram uma aberração cantando, trocando a letra do hino nacional. Rapaz, eu não sei que partiu de quem da CBF, quem para chamar dois caras que não se prepararam, um casal que não se prepararam para cantar o hino nacional. Uma vergonha para o povo brasileiro e para o mundo, né? E vários países também assistiram esse jogo do Brasil e viram a abertura do jogo, né, rapaz? Que é tristeza isso aí, né, rapaz? Meu Deus, pra que isso? Porque era melhor tocar como tocou o hino do Panamá e acabou. Entendeu? Só deixava tocar lá, pô. Como em todo lugar faz. E os jogadores, o Maracanã com certeza ia cantar. Sempre assim. O pessoal agora que tá voltando a acreditar aí na seleção brasileira, né? Voltando a acreditar. Mas ontem eu vou te falar, esse Léo Pereira do Flamengo e o goleiro Alisson, eu disse, o goleiro Alisson machucado, foi convocado. Vou te falar, meu amigo. Sei não. Casimiro também, cabeça de área igual ele. O cara, duas falhas ali que na Copa do Mundo não pode nunca no Brasil acontecer aquilo ali. Umas falhas clamorosas. Léo Pereira, pá, cara totalmente desconectado com a seleção. Sei lá. Muito fraquinha, muito fraca. Ganhou, não vá pensar que a seleção fez 6-2. Que tá essas coisas não, viu, velho? Panamá várias vezes tocou a bola e o Brasil ficava andando para um lado para outro. É, imagina pegar uma seleção europeia. Essa daí aqui é da América do Norte, Panamá. Um paizinho bem desse tamanho. Bom, vamos largar de mão, bora dar nota aqui, olha. Valteci Tavares. Policial militar trabalhando ontem, ele apresentou na delegacia de polícia Antônio Carlos Pinto de Souza. Segundo ele, estava de serviço no policiamento ostensivo, realizando rondas, ali pela Avenida Transmangueira até o bairro Santa Rosa, às proximidades ali da empresa Porto Brás, quando avistou um acidente de trânsito com vítima envolvendo um veículo Renault Sandero e de placa OQP3837 e o motorista de placa e a motocicleta de placa UBK3E66. Informou que se aproximaram do local e constataram que o condutor do veículo do Sandero, identificado como Antônio, tentou fugir do local do acidente. Diante dessa situação, a guarnição recebeu, então, a abordagem e levou ele para a delegacia de polícia, rapaz. Ele tinha tomado todas. Aí, meu amigo, sabe, não precisa mais nada. Só beber ou já está errado. E atenção, José Guilherme Carvalho, policial militar, trabalhando ontem, no policiamento, ele apresentou na delegacia o Enderson Cruz de Souza. Segundo ele, estão fazendo uma operação no Vavazão, às proximidades do final da Avenida Antônio Vilena, no bairro Independência, quando viram um tumulto envolvendo seguranças e frequentadores do estabelecimento denominado Mangueiras Bar. Ao se aproximar do local, a guarnição constatou que os envolvidos passaram a dispensar. Contudo, o Enderson Cruz de Souza permaneceu em estado de extrema exaltação, comportamento agressivo. Então, desacatando, né, os policiais, chamando aqueles palavrão. Pulseiraram ele e levaram ele para a delegacia de polícia para ele se acalmar, né? Senão o cara não se acalma. Então empulseraram ele, aí foi que ele se acalmou um pouquinho, dormiu lá no chilindró. E atenção, rapaz, Rapaz, o cara chegou. Policiais chegaram. Não tem esse negócio. Dá as informações que tem que dar. É, agora, se você se achar depois no direito de contestar a abordagem, é um direito que você tem, né? Com certeza absoluta. Agora, o cara chegou, já está esculhambando o pessoal, aí não pode, né, cara? Precisa ter respeito tanto de quem está fazendo a abordagem como do condutor do veículo. Senão não tem condição, né? Aí fica muito difícil assim. E atenção, Fábio Dias de Brito, agente da Polícia Rodoviária Federal, ele apresentou na Delegacia de Polícia Maílson Maria Braga Serra. É, ele foi preso porque por volta das 14 horas e 45 minutos, ele estava em ronda de rotina na Transamazônica com os agentes Eduardo e Santos, quando avistaram o apresentado um veículo Fiat Mobi prata e de placa QXU1E30 em atitude suspeita. Ao afirmar que fizeram o acompanhamento tático, o momento em que conseguiram abordar o apresentado aqui, o Maílson, eles afirmaram que ao fazer as pesquisas de praxe, apresentou nervosismo, né? Como também diante das informações prestadas e desconectada também, né, por ele. Ele afirmou que conduziu o apresentado até o canil da Guarda Municipal, onde o cão farejador, em busca de droga, conseguiu localizar 40 tabletes de pasta base de cocaína no painel do veículo que estava sendo conduzido por ele. Ao afirmar que diante dessa situação, ele teve que ser levado à delegacia de polícia e ser autuado. Com ele também, dois aparelhos celulares, sendo um iPhone e um Pro Max azul, claro. Também tinha um Xiaomi, né? Grafite. Autuado por tráfico de drogas. Ficou preso à disposição da justiça. E atenção! Gilberto Nascimento Dias, policial militar, trabalhando ontem, ele apresentou na delegacia Francisco Francenildo Monteiro Caetano. Ele foi preso porque por volta das 20 horas e 10 minutos foi acionado juntamente com a guarnição via NIOP para atender uma ocorrência de brigas envolvendo pessoas armadas no quilômetro 8, na Vila São José, na Cidade Nova. Ao chegar no local, encontrou Francisco Francenildo Monteiro, contido pela vítima, Fábio Oliveira Silva. A vítima disse que mais cedo Francisco havia ofendido sua filha e que gerou uma discussão entre eles. E que no início da noite Francisco dirigiu-se à residência da vítima portando uma espingarda calibre 28 de fabricação caseira. Ocasião em que chamou Fábio para fora da residência e passou a ameaçá-lo de morte. A vítima informou que antes que Francisco pudesse fazer o uso da arma, ele e sua esposa, Jane Maura Almeida da Cruz, conseguiram contê-los e acionaram a polícia militar. Informaram que no momento que a guarnição chegou no local, Francisco apresentava uma lesão cortante na região do rosto, motivo pelo qual foi encaminhado ao Hospital Municipal. Para o atendimento médico. Diante dessa situação, ele foi levado juntamente com a arma e foi autuado por porte ilegal de arma de uso permitido. Rapaz, o cara voltou lá com a espingarda, viu? E atenção, Leandro Xavier Soares, policial militar, trabalhando ontem, ele apresentou na Delegacia de Polícia Francisco Neres dos Santos. 10h20, a guarnição trabalhava, quando de repente, na ronda que faziam ali próximo à Velha Marabá, foi informado por populares que na Vila Canaã, em uma área de mata, estava havendo disparo de arma de fogo. E duas guarnições se deslocaram até o local. Ao passar pela Avenida Getúlio Vargas, avistaram um elemento sem camisa, de bermuda, com uma bolsa preta na mão, o qual, ao ver a viatura, saiu correndo para a porta de sua casa. Lá na Avenida Getúlio Vargas. Imediatamente, a guarnição abordou os elementos, identificado como Francisco Neres Santos. Dentro de sua residência foram encontrados, de posse dele, uma pistola Tauro, ponto 40, com numeração raspada, 10 munições intactas. É, rapaz, diante disso, teve voz de prisão pelos policiais e apresentado na Delegacia de Polícia Civil. E atenção, não beba para dirigir, senão você vai parar no xilindró. Fábio dos Santos Leal, policial militar, trabalhando ontem 9 horas e 15 minutos, ele prendeu e apresentou na delegacia Dalto Alves Cardoso. Ele foi preso em flagrante delito por se envolver num acidente de trânsito na rotatória da Folha 23, quando pilotava um carro Gol de placa JUO 8A89, vindo a colidir com uma motocicleta 160 de placa TVZ 3A91, que era conduzida por Kelverson Thiago Lima de Souza. Ao fazer o exame, rapaz, no motorista do Gol, o Adalto, sabe quanto foi que deu de álcool nele? Parece brincadeira. O cara tava... Isso dá até o cara desmaiar, rapaz. Sabia disso? O cara desmaia, assim, dá alcoólatra, rapaz, tal, o cara, mas... Pô, deu... Ó, dois. Já vi cara desmaiar, imagina, deu 1,36 miligramas de álcool por litro de sangue. É muito álcool no corpo do cara. Aí teve jeito. Ficou preso à disposição da justiça. E atenção. Altaí Mário da Silva Rosa, policial militar. Trabalhando ontem, ele prendeu e apresentou na delegacia Raí Chagas da Conceição. Eram 3 horas da manhã. A guarnição 0416 foi acionada pelo senhor Rubens Cardoso Gomes, que informou que o veículo, um Fiat Palio de cor vermelha, de placa OTD 2565, havia colidido com sua moto, uma Yamaha Lander 250 cilindrada azul, de placa RWO 5C80, na Folha 17, em frente ao Hospital Municipal. A guarnição foi até lá, a 0416. Chegando ao local, realizou diligência e localizou o veículo. E durante a abordagem, foi constatado que o condutor do veículo estava com sinais de embriaguez. Fez o teste do bafômetro e deu 0,74 miligramas de álcool por litro de sangue. Teve voz de prisão e foi apresentado na Delegacia de Polícia Civil. Rapaz, vou te contar. 13 horas 34 minutos. É hora de um intervalo, uma musiquinha para dar um tempo aqui, né, rapaz? Muita notícia ruim. Vamos ouvir então o Romeu, O Mundo Vai Cobrar.

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0: Elvan do Vale.
1: Sou eu, aqui na Clube, sempre fazendo o que gosta, com seriedade. Agora, 13 horas, 41 minutos, é o Rota no seu rádio. Clube FM. Obrigado pela companhia e agradecer também por você me entender que hoje eu não tenho possibilidade nenhuma de colocar áudio, em virtude da grande quantidade de notícia que deu nesse final de semana, tá bom? Perdoe aí, amanhã a gente coloca os áudios que a gente puder também, tá certo? Olha, o nosso Águia ganhou, parabéns o Águia, 3-1 em cima do Tocantinópolis. E o rapaz, infelizmente, que ganhou o placar do jogo, não disse a senha, disse alô, e perdeu todos os prêmios, rapaz. Quem foi sorteado foi a Francinete Seabra, do bairro Araguaia. Ela se cadastrou no Bom Dia Sucesso com Ronaldinho Fontinelli. Atendeu, mas não disse a senha da promoção, disse alô e perdeu todos os prêmios. Era para dizer essa senha aqui, rapaz, é muito fácil, olha. 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Que pena, viu, Francinete, que você... perdeu, rapaz. Isso ia ser bacana pra você, viu? Mas, fazer o quê, né? Deu. Opa, só não foi bom pro Papão, que perdeu pro Figueirense, né? Mas o Remo ganhou do São Paulo, 1-0. O Águia ganhou, tá tudo bem. A Tuna também ganhou do Trem. E é só o Papão que deu mancada. Mas vamos nessa. Ricardo Pereira de Sobrinho, policial militar, disse que ontem, por volta das 5h30, estava de serviço juntamente com sua guarnição, às proximidades da escola militar na Folha 12, momento em que avistaram uma motocicleta sem placa em alta velocidade. Resolveram, então, realizar a abordagem. Ao identificar o condutor da moto como sendo João Vitor Bezerra da Silva. A motocicleta sem placa, identificada como sendo uma Honda CG 150 cilindrada, a placa tinha que ser essa, SZF-1F91. Vitor disse que, ele disse também que João Vitor não possuía carteira nacional de habilitação, estava com notórios sinais de embriaguez. Portanto, foi dado voz de prisão a João, que foi levado para a delegacia. Foi necessário o uso da pulseira do Roberto. Rapaz, o cara tava doidão, né? E atenção, Nelson Meirelles Pessoa. Comunicou aqui na delegacia de polícia. Ele trabalhava, recebeu uma notificação via NIOP da guarnição 0431. Que fosse até a Rua Católica Marabá, no bairro Araguaia. Lá estava uma situação se envolvendo lá, o cara. Briga de casal. Daniele Dias da Costa danificou bem que uma motocicleta havia sido avariada. Além disso, verificaram que ela tinha sido agredida pelo seu companheiro, Elivaldo Nunes Ferreira, o Valentão. A polícia foi lá e levou ele para a delegacia especializada da mulher. Rapaz, mulher não se bate, rapaz, pelo amor de Deus, sempre eu falo isso. Descumprimento de medidas protetivas de urgência. Viriane Silva da Silva. Ela compareceu na delegacia de polícia para informar o descumprimento de medidas protetivas de urgência de Rubenique Lourenço da Silva. Rapaz, vou te contar. Trabalha lá em São Fé, na Lava Jato. E aí ele foi no endereço dela, localizado na avenida na BR-222 em São Félix. Momento em que ela estava no portão da residência, estava de saída, quando ele, o Benigno, abordou, pressionou ela a vender o imóvel e o objetivo da partilha é judicial. O Benigo já procurou a moça, né, da casa, outras vezes para pressioná-la a vender o imóvel antes da decisão judicial. E que no mês de maio, não se recorda a data exata, o Benigo foi até o trabalho dela, localizado na quadra de esporte na Avenida Belém, Brasília, lá em São Félix, levar o dinheiro em espécie da pensão da filha menor de 11 anos. E que acordo entre ambos é que a transferência seja feita via aplicativo. E o Benigo estava exaltado e nervoso. Foi realizada a consulta no processo do sistema e, no entanto, consta como sigilo e que não deseja abrigamento temporário. Rapaz, vou te falar. Mas não adianta brigar, não adianta brigar. Tá na justiça já? Deixa rolar o negócio por lá, viu? Não vai dar certo não, isso aí. Tá? E atenção, Cassiane Garcia Silva comunicou aqui na delegacia de polícia que ela é vítima, né? Que seu ex-companheiro Lucas Thiago Gomes Lopes não sabe informar, contudo, nem endereço do momento. A vítima manteve relacionamento amoroso com ele desde de 2025, tendo terminado. Não deu mais certo, acabou. Aproximadamente há 2 meses, em março de 2026, acabou. E que não possui filho com ele. Segundo ela, por volta de meio-dia, o autor compareceu na sua casa, aproveitando-se do fato do portão estar aberto, e entrar na casa. Passou a insistir para reatarem novamente. Rapaz! A mulher não te quer mais, não, louca, rapaz. Meu Deus do céu.

Lucas. Ô, Lucas, rapaz. Vai-te embora, rapaz. A mulher não te quer mais, não, moço. Pelo amor de Deus. Tem mulher demais, rapaz. Eu sei que é dolorido e tal, entendeu? Eu sei que você tá sentindo aquela emoção. Ei, Lucas, rapaz, mas vai procurar outra que é melhor pra tu. O negócio pega, viu, moço? O negócio pega, tá bom? Dá uma paradinha de novo, rapaz, viu? Vou dar uma paradinha de novo. Porque senão... Segura essa aí, Zé do Rádio. Silêncio na base. Alô, meu amigo Cleoberto, lá na fila Sarandi. Meu amigo Afonso, na Folha 30. E meu amigo Odisseu. Olha aí pra você curtir, amigão.

0: Euvan do Vale.
1: Sou eu aqui na Clube, sempre fazendo o que gosta com seriedade. Em Marabá, 13 horas 52 minutos, é o Rota no seu rádio. 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Obrigado pelo carinho, um abração daqui, meu amigo Júnior, lá do gabinete 14 do vereador Ayrton Grande, aqui na Câmara Municipal de Vereador. O Júnior é daqueles caras que não perde um programa. Todos os dias, nesse horário, ele tá com o rádio ligado no carro dele. Tá indo pra casa, né? Almoçar. Oi, Júnior. Um abraço pra você, amigão. Tudo de bom aí no gabinete 14. Tamo junto, amigão. Vamos nessa. Atenção. Laelton Dutra de Souza comunicou aqui na delegacia especializada para comunicar que estava realizando ronda ostensiva da VTR 0414 e receberam uma comunicação via NIOP para averiguar uma suposta situação de violência doméstica lá no residencial Tocantins. De imediato, a guarnição se deslocou até o endereço informado. E ao chegar lá no local, a ocorrência, mais precisamente na Alameda Mogno, foram abordados por populares, dizendo que endereços e contato não souberam informar quais. Disseram que um homem estaria agredindo uma mulher nas proximidades. Diante dessas informações recebidas, a guarnição seguiu até o local indicado. Ao chegar, viram o elemento César José da Silva. Seguiu até o local, conduzindo a motocicleta Honda NXR Bros, acelerando o veículo em direção à vítima. O suspeito foi interceptado pela guarnição antes de alcançar a mulher. A vítima informou aos policiais que César havia lhe dado soco em sua testa diante dos fatos narrados e pulseraram ele. E levaram para a delegacia especializada. Ficou preso à disposição da justiça. Sabe o que acontece com tanta violência contra a mulher? Que eu acho que essa pena, ela devia endurecer um pouco mais. Porque os caras toda hora, toda semana a gente dá notícia que de cara dá batendo em mulher, cara. Então não tá certo, os caras não tá com medo. Eu acho que sim. Tem que endurecer mais isso aí, né? Tem, precisa. É, rapaz, não é fácil. E atenção! Tiroteio corre... É, rapaz, não é fácil. E atenção!

0: jovem de apenas 16 anos, foi alvejado por disparo de arma de fogo. Lá na praia. E aí eram 18 horas, a delegacia de homicídio foi acionada. Foram lá. Chegando lá, viram uma vítima, um jovem ainda, identificado como José Ricardo Silva Vilarino, de apenas 16 anos de idade. A vítima encontrava-se na barraca da Leda, quando foi surpreendido por um elemento ainda não identificado, que efetuou ao menos 2 disparos de arma de fogo em sua direção, atingindo-o. Após a execução do crime, o elemento evadiu-se do local, tomando rumo ignorado. Verificou-se ainda que não há câmera de monitoramento naquela área no momento. Rapaz, tinha muita gente. Rapaz, se uma bala daquela erra, hein, rapaz, acerta outras pessoas, hein, rapaz, que coisa. E atenção, 7 corpos passam no Instituto Médico Legal. Primeiro, Jadson Souza Carvalho, 21 anos, vítima de acidente de trânsito. Ele ainda foi socorrido ao Hospital Regional de Marabá, mas não resistiu aos ferimentos e morreu. Segundo corpo, Vitor Souza Costa, 18 anos, morreu a tiros do residencial Magalhães, em São Félix. E a paz foi preso, saiu, foi embora, voltou. Estava com 3 dias no residencial. O pessoal estava já procurando ele, executaram o rapaz. Terceiro corpo, Ana Elis de Jesus Rocha. Uma pequenininha de 3 anos. Ela morreu em Jacundá, mas os pais trouxeram para o ML para saber a causa da morte. Não sei se foi, disse que tomou vacina, o pessoal está analisando aos médicos. Quarto corpo, Ana Luísa Rates Silva, 18 anos, vítima de acidente de trânsito lá na BR-222 em Morada Nova, quando eles saíam de um corredor que vinha dos balneários lá do Bacabal. E aí, o rapaz entrou de repente na BR. Ele não morreu, mas ela morreu no local. Quinto corpo, Pablo Henrique Pereira, de 28 anos, vítima de traumatismo craniano encefálico depois de uma queda em Água Azul do Norte. Sexto corpo, José Ricardo da Silva Vilarino, 16 anos, morreu a tiros na praia do Tucunaré. Sétimo corpo, um homem ainda não identificado, morreu a tiros ali na BR-222, lá em São Félix, próximo à boate. Ele recebeu vários tiros na cabeça. O corpo dele ainda está no Instituto Médico Legal para os familiares reconhecerem, então, e fazerem o sepultamento. E agora não tinha aparecido ninguém no ML para reconhecer o corpo. Galera, fim de programa, olha só. Se eu fosse botar áudio, eu não daria todas as notícias que eu dei. Então, hoje, infelizmente, não deu. Em Marabá, 14 horas pontualmente. Termino o Rota de hoje. A apresentação é nossa, é o Van do Vale.
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0: A direção geral é de Naldo Antônio. Não desligue o rádio não, hein? Vem aí Zeca Moreno e o Clube da Tarde. Eu fico por aqui. De olho na grande cidade. E você curte aí, rapaz. Flávio José, filho do dono. Isso é boa, hein? Até amanhã, galera. Fui! Pra você curtir esse forrozinho aí.

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Olá, meu povo, boa tarde. Com a graça de Deus e a proteção de Nossa Senhora de Nazaré, estamos chegando aqui na Clube 100,7. Aquele abraço para você que está aí na sintonia da Clube, segunda-feira, 1º de junho de 2026, o primeiro dia do mês. Chega aí maravilhoso, né? Uma boa tarde, que alegria começarmos mais uma semana. E melhor ainda, né? Abrindo as portas para o mês de junho. Clima por aqui está totalmente dividido, né? Entre o verde e o amarelo, com o embalo da nossa seleção, que deu um verdadeiro show, goleou o Panamá no amistoso. E o colorido também das camisas xadrez, né? Porque as festas juninas estão chegando. Um abração bem apertado a cada ouvinte fiel que se liga na Clube FM 100,7 todos os dias. Obrigadão mesmo pela audiência, né? E para entrarmos no clima com muita informação e energia boa, vamos destacar aqui, né, as datas marcantes. E hoje, segunda-feira, dia 1º de junho de 2026, primeiro dia do mês, chega carregado de datas históricas e debates fundamentais. Dia da Imprensa, hoje celebramos o Dia da Imprensa, uma data que reforça a importância do jornalismo sério, ético e comprometido com a verdade. A imprensa livre é o pilar fundamental da democracia, funcionando com os olhos e os ouvidos da sociedade, fiscalizando os poderes, garantindo que o cidadão tenha acesso à informação de qualidade para formar sua própria opinião. Viva o rádio, né, a TV, o jornalismo digital e todos os profissionais que levam a notícia até você. Também é o dia da primeira transmissão de TV no Brasil, sabia? Falando em comunicação, junho também é o mês que celebra o marco inicial da nossa televisão, uma evolução fantástica que transformou a cultura brasileira, conectando o país de ponta a ponta através de imagens, novelas, shows e, claro, o jornalismo. Também dia de Caxias, hoje também é o dia de Caxias, uma homenagem a Luiz Alves de Lima e Silva, o Duque de Caxias, patrono do Exército Brasileiro, uma data que relembra valores de liderança, estratégia e pacífica na história do nosso país. Selva, Semana Mundial do Meio Ambiente. Hoje damos o pontapé inicial na Semana Mundial do Meio Ambiente. Mais que uma data no calendário, é um chamado urgente para a nossa responsabilidade com o planeta, cuidar dos nossos rios, florestas, repensar os nossos hábitos diários e garantir o futuro das próximas gerações. Também a gente começa o programa de hoje com alegria, com energia e com aquela nossa reflexão, né? Uma reflexão, a beleza de evoluir para abrir o nosso Clube da Tarde, guiar os nossos pensamentos nessa semana que começa, trazemos uma reflexão profunda sobre o crescimento pessoal. Mudar de opinião em público não é fraqueza, mas um sinal de inteligência, maturidade e evolução. Como bem diz o ditado, a mente se abre a uma nova ideia, jamais voltará ao seu tamanho original. Reconhecer que estávamos errados ou que simplesmente aprendemos algo novo exige coragem. Isso demonstra que você valoriza a verdade, respeito e o aprendizado contínuo, muito acima do próprio ego. Deixamos aqui duas pílulas de sabedoria para você levar no coração hoje, dia 1º de junho, né? A primeira delas: mudar de opinião não é fraqueza, é evolução. Quem não muda o pensamento não aprende nada. A mente viva está em constante transformação. Admitir que você está errado hoje é apenas dizer que você está mais sábio do que estava ontem. Mudar de ideia é um ato de coragem. Então vamos começar hoje a nossa programação aqui com alegria. O zap da Clube para você participar é o 94-91-62-24-80. Que você tenha um abençoado mês de junho, uma boa semana. Música.

0: Clube 100,7, Banda Magníficos, Miúza com Priscila Senna. Já já eu volto aqui no Clube da Tarde, que está começando.
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4: Na Clube, 14 horas e 25 minutos. Uma semana maravilhosa pra você. Que é o ouvinte fiel que se liga na Clube todos os dias. Aqui o zap da Clube é o 94-91-62-2480.
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4: Daqui a pouquinho as notícias das celebridades, os destaques aqui do portal do Dol Carajás, as oportunidades dos concursos, você vai ficar por dentro. E atenção aqui para esse giro de notícia. Do governo do estado, a governadora Hanna Gassan cumpre uma agenda intensa de compromissos e investimentos pelo interior do Pará. Em São Domingos do Araguaia, aqui na região sudeste do Pará, a governadora liberou mais uma etapa do programa habitacional da Coab. O benefício garante até R$ 21 mil por família para compra de material de construção e pagamento de mão de obra. O foco total priorizar famílias de baixa renda e pessoas com deficiência na conclusão de suas moradias. Ainda do município, governadora Hanna assinou convênio para equipar o novo Hospital Municipal. A parceria entre o Estado e a Prefeitura vai garantir aparelho de raio-x, mamógrafo, UTI neonatal, novos centros cirúrgicos para aquela região ali de São Domingos. E não para por aí, não. A agenda também foi de muita fé e celebração. A governadora Hanna esteve em Paraopebas, onde participou no domingo do tradicional Festival Vem Louvar. Evento gospel reuniu público recorde de mais de 50 mil pessoas em uma noite marcada por grandes shows, louvor e adoração. É o governo do estado aí presente no desenvolvimento social, na saúde e no apoio à cultura e à expressão de fé da nossa gente. Daqui a pouquinho tem destaques do Portal Dol para você ficar bem informado. Tem giro de notícias com o nosso querido Rogério Brasil.
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Na Clube, na Clube você curtiu aqui na melhor programação, na sua tarde. Aí o DJ Neide Coraci e a Denise Lima. Boa tarde. 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A Clube 14:41 agora.

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1: Fazendo a festa na sua tarde aqui na Clube 100,7. Vou pro intervalo rapidão, já já tem giro esportivo aqui com o Rogério Brasil.
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1: Clube FM. 15 horas, 3 minutos.

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0: Zap, estamos de volta e vamos girar no esporte aqui na nossa programação nesta segunda-feira, 1 de junho de 2026. O feriadão é logo ali, dia 4, Corpus Christi. E a galera já tá falando que vai emendar, viu? Eita, aproveita aí, viu? Vamos lá com as notícias do esporte.
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2: Aquele abraço, grande Zeca Moreno, tudo bem? Tô chegando aqui com informações do esporte. Olha, Zeca, depois da vitória por 3-0 sobre o Vitória na Vila Belmiro, o elenco do Santos foi liberado para o período de férias durante a pausa do calendário. Os jogadores agora terão algumas semanas de descanso antes do retorno aos trabalhos visando a sequência da temporada. A reapresentação do grupo está marcada para o dia 22 de junho no CT Rei Pelé, quando o Peixe iniciará a preparação para os próximos compromissos após a Copa. Agora uma notícia internacional: o atacante Rafael Leão, português, revelou sua vontade de deixar o Milan na próxima janela de transferências. Em entrevista, o português disse que gostaria de um novo capítulo em sua carreira e tem orgulho pelo que fez no clube italiano, mas acredita que está na hora de um novo desafio. Atualmente, Leão tem contrato até junho de 2028 junto ao Milan. Na última temporada, ele disputou 31 jogos com 10 gols e 3 assistência. Olha, Zeca e ouvintes, o Flamengo confirmou que Léo Ortiz sofreu uma pequena lesão muscular na coxa direita após deixar o campo durante a partida contra o Curitiba. O defensor havia pedido substituição ainda durante o jogo, ao sentir o problema. Após exames realizados pelo departamento médico do Flamengo, a lesão foi confirmada. Segundo o clube, o zagueiro já iniciou o tratamento para acelerar a recuperação e será acompanhado de perto nos próximos dias. Tá falado, grande Zeca, um abraço pra você, meu amigo, e a todos ouvindo o Sonzão Limpo e Cristalino da Clube FM. Valeu, Zeca Moreno, até a próxima.
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0: Obrigadão, Rogério Brasil, pela sua participação.
3: Rogério Brasil.
0: Muita gente aqui perguntando quem levou o placar do jogo. Olha, a sorteada foi a Francinete Seabra, lá do bairro Araguaia, final do telefone 3428. Ela se cadastrou no Bom Dia Sucesso com o Naldinho, mas ela não atendeu. Ela, inclusive, até atendeu, mas não disse a senha da promoção. Disse alô, perdeu todos os prêmios. Ou não pode dizer alô, tem que falar a senha direto, viu? Um abração pra você, Francinete. Não deu pra você nessa, né? Na próxima, quem sabe, viu? Fica ligada, tem que prestar atenção direitinho. E não pode dizer alô, tem que falar a senha da promoção. Então, a partida entre Águia e Tocantinópolis, né? O Águia venceu aí, né? Por 3-1. Os gols do Águia foram marcados por Alex, que balançou as redes duas vezes. Diogo Carlos, que fechou a conta para o time paraense. Ítalo descontou para a equipe visitante, né? Aí como é que fica a tabela? Com este excelente resultado, o Águia de Barabá volta, voa alto, assume a liderança isolada do grupo A5. Já o Tocantinópolis se complica na competição, permanecendo na quinta colocação, com chance de classificação assim muito reduzida, né? Então, o técnico Luiz Carlos Vinck está com pé quente aí, né? No Azulão Marabaense. Um abração para Ferreirinha, Pedro Correia, toda a galera do Águia aí. O nosso abraço, brigadão pela audiência e toda a torcida aí do Azulão. Boa tarde.

boa tarde para quem tá na sintonia da Clube, no trânsito, em casa, em qualquer lugar. Vocês aí dos aplicativos, caminhoneiros, manda aqui no Zap da Clube como é que tá o trânsito hoje aí. Tá fluindo bem aqui nas principais rodovias da região, nas vias também aqui da cidade, nas pontes, Ana Miranda, Itacaiunas, Tocantins, tá tudo bem? Tiver tudo bem? Muita tranquilidade, né? Agora, se não estiver fluindo bem, vamos ajudar aqui quem está no trânsito. Manda no Zap da Clube, 94-91-62-2480. Boa tarde, Super Banda R15, metralhando o sucesso, toda solidão. Teve também Banda Calypso. 15 horas e 24.

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8: Uma boa tarde para Simone na Marabá Pioneira, também para Luciana, tá na sintonia da Clube, lá na Gaia Pós, a Dona Luzia, Wesley tá na sintonia da Clube. Aquele boa tarde também para quem se liga na Clube, aí na Folha 28, a Jaciana Kelly, um abração, né, para todo o pessoal que sintoniza aí. Ah, o Antônio Marcos, que é taxista também, Leonardo e o Polari na sintonia da Clube. Vamos curtir agora Elton John e Dua Lipa.

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2: Viviane Batidão, Salão de Almeida aqui na Clube. Olha bem pra mim. Uma boa tarde.
3: Brasil.
2: Que show ontem, né? Que show do Brasil. Depois da vitória por 6-2 sobre o Panamá no Maracanã, a seleção brasileira vira a chave e inicia oficialmente a caminhada rumo à Copa do Mundo. A delegação embarca na noite de hoje, segunda-feira, para os Estados Unidos. Hoje, nesta segunda, 1º de junho, a seleção embarca para os Estados Unidos, onde realizará os últimos ajustes da estreia no torneio, né? Você quer saber aí? Quer saber aonde assistiu o embarque da seleção brasileira para os Estados Unidos? Acesse dol.com.br. A seleção deixa o país após a goleada sobre o Panamá e passa a concentrar a preparação final em solo norte-americano. Em voo fretado, partirá do Aeroporto Internacional Tom Jobim, o Galeão, no Rio de Janeiro, às 22 horas. Antes disso, jogadores e membros da comissão técnica cumprem uma agenda na sede da CBF, na Barra da Tijuca, onde serão realizados os procedimentos finais que antecedem a viagem. Entre os compromissos previstos, a partir das 16 horas, estará a tradicional fotografia oficial da delegação. Os atletas também utilizarão os trajes sociais preparados especialmente para a participação brasileira no Mundial. A chegada ao território norte-americano está programada para amanhã desta terça, 2. A previsão é que a delegação desembarque na região de Nova York entre 5 e 6 horas, dando início à fase decisiva de preparação para a competição. Quer saber mais aqui, novidades e notícias da Copa? Vai em dol.com.br. Aconteceu, tá no Dol, Carajás. E Virgínia vai tomar naquele lugar, a torcida xinga, ex de Vini Júnior após o gol no Maracanã, ainda está repercutindo, a cena foi registrada por diferentes pessoas presentes no estádio, rapidamente se espalhou pelas redes sociais. Enquanto a transmissão celebrava gol que abriu o placar, logo no primeiro minuto da partida, parte da torcida passou a cantar insultos direcionados à Virgínia. Quer saber sobre essa polêmica? Vai aqui em dol.com.br, mais coisa dos famosos. Mas uma notícia boa para a saúde. No SUS, Pneumo 20, nova vacina contra a pneumonia, já tem data marcada para chegar ao Pará. A mudança acompanha a Estratégia Nacional do Ministério da Saúde, que iniciou neste mês a substituição gradual da vacina pneumocócica. Então, o estado aqui do Pará deve começar a receber a partir desta sexta-feira, dessa terça, dia 3, a nova vacina pneumocócica 20 valente, imunizante mais abrangente que passa a integrar a rede pública de saúde em substituição à versão 10 valente. A previsão foi confirmada pela Secretaria de Estado de Saúde Pública do Pará, que informou o início da distribuição da dose para a atualização do calendário vacinal infantil. Neste primeiro momento, segundo a pasta, o público-alvo será formado por crianças menores de 2 anos que poderão receber a vacina para atualização de ou complementação do esquema vacinal primário. Vamos se vacinar, meu povo. É a única forma de se proteger contra as doenças. 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Um grande abraço para todo o pessoal na sintonia da Clube, no bairro Independência. E a galera que está sintonizada também. Um grande abraço aos amigos do bairro Belo Horizonte, também na sintonia da Clube 100,7. Daqui a pouquinho tem a nossa Isaura Cabral com os flashes ao vivo participando aqui da nossa programação Clube FM 91. Um abração. Quero cumprimentar com muito carinho também aqui a galera da Revemar Motocenter, o Djalma. Um abração pro Djalma, tá na sintonia. Grande abraço, a galera fica ali em frente ao quilômetro 7, a Revemar Moto Center.
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2: 15 horas 42.

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0: Já tô voltando ali pra gente fazer uma conexão com a FM 91. Ele já está de volta, meu querido Fernando Louro. Vamos falar com ele para chamar aí das ruas a Isaura Cabral. Boa tarde, Fernandão.
1: Vindas ao grande comunicador Zeca Moreno. Zeca Moreno, boa semana, bom mês de junho. Ótima tarde para você, Zeca.
0: Olá, meu querido Fernando Louro, um grande abraço para você, toda essa audiência da FM 91. Você que está aí renovado depois das férias, está voltando nesse mês incrível, mês de Copa, mês das quadras juninas, vai ser bom demais. E vamos saber das novidades, começando a semana com oferta, é muito bom.
1: Isaura Cabral, boa tarde para você, Isaura.
2: Oi, oi, Fernando Louro. Olá, Zeca Moreno, audiência da Clube da FM 91. Que solzão, hein? Calor, temperatura, não esqueça de se hidratar, viu? Bastante água, de preferência a frutas suculentas. Cuide das crianças, tá? Atenção com a hidratação das crianças e dos idosos também. 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
1: Você curtiu Tubarões aqui na Clube 100,7. Teve João Mineiro e Marciano no mesmo lugar. Que moda, né? Mato Grosso e Matias, Enquanto o Sol Brilhar. Uma boa tarde, tá tudo bem por aí?
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0: para o Guilherme, lá na rua Cuiabá, sua mãe Edinalva, um grande abraço, tudo de bom, brigadão aí pela audiência, tá todo mundo ligado, a Edilene, né, a Edilene e ainda um abração aí pro Guilherme, todo o pessoal da rua Cuiabá, brigadão pela audiência, vamos ali, conexão com a FM 91, para mais chamadas ao vivo, lá tá o Fernandão.
1: The Weeknd, Save Your Tears. É dose dupla, tem mais. Já tem mais uma do The Weeknd. Eu vou só fazer uma conexão rapidinho com a Rádio Clube 100,7. Quem tá por lá é o Zeca Moreno. Boa tarde pra você, Zeca, mais uma vez. Primeiro de junho é mês de São João.
0: Boa tarde, tamo juntão, Fernando Loiro. Fernando Loiro, um grande abraço pra você. É, rapaz, aqui tem a quadrilha Fuá da Conceição. Quero lembrar, Fernandão, aproveitar, convidar todo mundo que dia 14 de julho tem um arraiá lá da Igreja Santa Luzia, viu? Todo mundo lá vai ter muita comida típica, já vai ter uma rifa que já está à venda por lá com muitos prêmios e a quadrilha Fuá da Conceição vai animar a galera dia 14 de julho já no arraial da Santa Luzia, lá no nosso querido bairro Belo Horizonte. Vamos para vamos saber agora das ofertas de bikes elétricas.
1: É isso aí, Isaura Cabral. Boa tarde, Isaura.
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4: Olá, você ligadão aqui no Clube Zap. Para você participar é o 94-91-62-2480. Boa tarde. Até às 18 horas, Clube da Tarde.

César de Camargo e Luciano, cara e coroa, pra todo o pessoal aí da Folha 10, pra Diana e família, tá na sintonia da clube. Obrigadão aí pela audiência, que vocês tenham aí uma boa tarde na sintonia da 100,7. Todos os amigos também na sintonia da clube, na Folha 28. 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

Cumprimentando todo o pessoal que está na sintonia da Clube aí na Folha 33. Brigadão pela audiência. Meus amigos na sintonia da Clube, ligados lá em São João do Araguaia, lá na 1º de março, essa vila maravilhosa aí, projeto de assentamento. Mandar um abração pro Nascimento, tá na sintonia da Clube, e ainda a Francisca do Açaí. Falar em Açaí, quem sintoniza também é o meu amigo Denilson, lá do Açaí Ponta de Pedra, tá na sintonia, fica na Cuiabá, tá na sintonia o Denilson e ainda a minha amiga Edneia. Aquele abraço, lá da rua Cuiabá, gente que sintoniza a Clube, brigadão pela audiência. E ainda São Félix, um abração pessoal de Morada Nova também, na sintonia da Clube 100,7. Obrigado pela audiência, que vocês tenham aí uma tarde maravilhosa. Trazer aqui agora uma música com o Zezo. Zezo vai cantar para o seu Antônio Soares, lá da rua Simplício Costa. Tá na sintonia lá a dona Dora. Um grande abraço. Ainda Maiane, tá tudo bem por aí, Maiane? Uma pessoa maravilhosa na sintonia também. Pessoal do Supermercado Caiçara, um abração pro Luciano. Lucélio tá na sintonia da Clube 100,7. Obrigadão pela audiência. Que vocês tenham aí também uma ótima tarde. Fica ali na Manaus, tem Caiçara também, aqui na Simplício Costa do núcleo Cidade Nova.

0: A roça, meu compadre Alfredo. É o cabalão na sufre.
1: O Zezo na Clube 100,7. Boa tarde. Pra todo o pessoal lá da Casa da Roça, na sintonia da Clube. Meu amigo José Cláudio, um grande abraço para toda a sua equipe aí na Casa da Roça, na Transamazônica, para Gedalva também.
2: Galera no ar, Rádio Clube de Marabá. Boa tarde, Zé Maria, boa tarde para seus jogadores todos aí dessa rádio. Vai.
1: Obrigadão, Gedalva, um beijão para você, que você tenha uma semana maravilhosa, um mês de junho recheado de coisas positivas.
3: Fica comigo!
1: Um abração, brigadão. Vai ligando aqui pelo 94-91-62-2480.
4: Aquele abraço.
1: Na sintonia da Clube, todos os amigos da Marabá Pioneira. Quem sintoniza a Clube é o Raimundo, lá da Eletrônica. Um abração, todo o pessoal do Texto dos Homens. Ah, os amigos da Ponta de Pedra também estão na sintonia da Clube. Giovanni de Souza. Ah, um abração para Silene Nabate, lá do quilômetro 7, minha querida amiga. Obrigado pela audiência, né? Tem música para o João Marcos, meu querido DJ, está na sintonia. Um abração para você, João Marcos, está na sintonia da Clube 100,7. Todas as meninas por aí. Ah, quem mais? O Aires Welk, lá do bairro da Paz. Meu querido Zezinho Alegria, ali da RBA, Azuleide, Azumira, o Hélio Matos, na Marabá Pioneira, a Elaine Chaves, na Folha 11, o pessoal da Folha 29, né, os amigos, e o seu Antônio Gomes, e ainda um abração para dona Adelina, são os genitores do Raimundo Gomes, lá do Sintesp, e ainda na sintonia, Demerval Bento, Edilene, lá do PA Alegria, Manuel Eudes, na Liberdade, pra lá e pra cá, aí no seu táxi, a Débora, o Júnior Santos, boa tarde.
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1: 16 horas e 43.

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7: Na Clube FM, 16 horas, 48 minutos.

0: Clube Toca do Vale, também teve aqui os Barões da Pisadinha, Cabeça Voando, e ainda o Mano Walter, Fui Fiel, aqui na 100,7.
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0: O som que você gosta toca aqui no Clube da Tarde. Tem também uma pausa aqui para os destaques do Jornal RBA desta segunda-feira. Começando tudo de novo, né? Começando mais um mês, mais uma semana. E está ela aqui já para destacar as notícias hoje que você vai ver na RBA TV logo mais às 18 horas. Está chegando aqui na 100,7 a Gabriela Almeida. Boa tarde.
4: Boa tarde, Zeca. Marabá se destaca entre os maiores exportadores da região norte. Jovem de 18 anos morre em acidente na BR-222, próximo ali à Morada Nova. PRF apreende 42 quilos de pasta base em automóvel na BR-230. E ainda, onda de violência. Polícia investiga execuções em Marabá. E hoje, Zeca, dia da imprensa, vamos mostrar os bastidores da notícia. A data celebra profissionais que têm a missão de informar com responsabilidade, ética e compromisso com a verdade. O Grupo RBA Marabá se consolidou como uma das principais referências em comunicação da região, levando informação diariamente através da televisão. Da região, levando informação diariamente

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1: Aqui na Clube com você, Osaí Júnior, tá ligado? Janildo, lá de Paraupebas, Rosineia, Manuel Messias, auxiliadora, oi auxiliadora, um beijão pra você. Obrigadão pela audiência. E aí, quem tá de aniversário hoje aí? Você ligadão aqui na 100,7. Adneia Ramos, da Santa Rosa, tá aqui comigo.
2: Boa tarde, Zeca Moreno. Eu queria que você cantasse os parabéns pra minha filha, Luísa Mel. Tá completando 6 aninhos hoje. E aqui é a Adneia, do bairro Santa Rosa.
1: Luísa Mel, muitos, muitos anos de vida, que você cresça em estatura e graça, muitas felicidades, 6 aninhos, que nome lindo, Luísa Mel, beijão pra você, a filhinha da Dineia, lá do bairro Santa Rosa, olha isso, parabéns. Muitas, muitas, muitas, muitas felicidades pra Luísa Mel, filha da Dineia Ramos, da Santa Rosa. Parabéns, parabéns, parabéns, parabéns.
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1: Na Clube, 17 horas, 3 minutos. Música.

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7: Olá, meu amigo taxista, motorista, brigadão pela audiência. Como é que tá todo mundo aí?
8: Ei, taxista!
7: Ligadão aqui na Clube, já são 17 horas, 6 minutos.

0: Clube, Guilherme Benuto aqui na 100,7. Loxixeira e na Clube já são 17 horas e 20 minutos.
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0: Isso é Vaqueiro na Clube. Olha, atenção, minha gente, mais informações da visita da governadora Hanna Gassan a São Domingos do Araguaia. Educação infantil de qualidade. A governadora entregou nova creche de São Domingos do Araguaia hoje. Espaço atende até 200 crianças e é a 28ª unidade do creches por todo o Pará, programa que fortalece a educação infantil e dá assistência a famílias em busca de estudo e de trabalho. A governadora Hanna esteve nesta segunda-feira. A nova creche Professora Silvana dos Santos Aguiar foi construída no município de São Domingos do Araguaia, no Sudeste Paraense. Como eu falei, é a 28ª unidade entregue pelo programa Creche por Todo o Pará. A iniciativa coordenada pela Secretaria de Estado de Educação, SEDUC, que tem transformado a realidade de milhares de famílias ao ampliar o acesso à educação infantil de qualidade em todas as regiões do estado. A creche foi construída no bairro Novo São Luís, lá em São Domingos do Araguaia. O espaço tem capacidade para atender até 200 crianças de até 5 anos em um ambiente planejado para estimular o aprendizado, a convivência, desenvolvimento integral na primeira infância. A governadora Hanna destacou a importância do investimento na primeira infância e reforçou que nova creche representa mais oportunidade para crianças e famílias de São Domingos do Araguaia. Hanna também destacou a união entre os entes públicos para viabilizar obra e garantir um espaço de qualidade para a comunidade. 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
0: 17:36.
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Agora, na Clube, 17 horas e 43. Israel e Rodolfo, arruma um bom aí.

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1: Muito obrigado mesmo pela sua audiência. 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Aqui na coordenação, Michel Garcia. Na direção geral, Hinaldo Antônio. Participou aqui com a notícia do esporte, Rogério Brasil, muito obrigado. E você que é o ouvinte, que interage com a gente, fico muito feliz com a sua participação. Aproveite bastante esse mês de junho. 100,7. O Zap da Clube é o 94-91-62-2480. Aproveite bem essa semana, esse mês de junho que está começando, essa semana também, que esta semana seja repleta da graça de Deus, iluminada pela fé, cercada de bênçãos e cheia de motivos para sorrir. Que cada dia traga paz ao coração e esperança nova à alma. Um grande abraço, amanhã te convido para estarmos juntos aqui na Clube 100,7 a partir das 14 horas. Vem aí, cartaz esportivo, mas antes tem a Hora do Ângelo com o Bispo Dom Vital.

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anjo do Senhor anunciou Maria e ela concebeu do Espírito Santo. Eis aqui a serva do Senhor, faça-se em mim segundo a vossa palavra. E o Verbo se fez carne e habitou entre nós. Rogai por nós, Santa Mãe de Deus, para que sejamos dignos das promessas de Cristo. Oremos. Infundi, Senhor, a vossa graça em nossas almas, pela encarnação do vosso Filho, pela sua paixão e morte, cheguemos à glória da ressurreição por Cristo nosso Senhor. Desça a bênção de Deus Todo-Poderoso, Pai, Filho e Espírito Santo. Amém.

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0: Ô meu povo, são 18 horas, 3 minutos, hora certa para você, das baterias Moura. 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Vamos girar os destaques, meu querido Macanudo, Alex Saudade. Com os eletrizantes no cartaz.
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2: Remo!
1: Tá no cacheado.
2: Clube do Remo encerrou a primeira fase do Brasileiro da Série A com vitória e 2 na seleção da semana. Jogadores saíram hoje de férias, mas 3 estão no NASP em recuperação. Executivo de futebol está em conversações com reforços que estão em atividade. Goleiro Ivan elogia companheiros e se destacou no jogo de ontem. Daqui a pouquinho ele fala aqui no cartaz.
3: Paixandu! Controle de carga, vencendo também o adversário do Paysandu nas competições. Matheus Vargas vive dilema para saber que grau tem sua contusão. Paysandu com maratona e só chegará em Belém na véspera do jogo do domingo contra o Anápolis. E Bicolor perdeu com menos 2 e deixa Floripa daqui a pouco.

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1: Sérgio Pinto.
2: Na estreia do Brasileiro, o Clube do Remo perde por W.O. Mesmo com protesto no tribunal, Série 12 vai prosseguir no meio de semana. Quarta-feira tem Assembleia Geral da FPF. Tuna e Águia Marabaense confirmam classificação para a sequência da Série D.
3: Jerônimo Bezerra.
4: Time de Richarlison quer Savinho do Manchester City. João Fonseca já conhece o horário do seu jogo de amanhã pelas quartas de Roland Garros. Delegação da seleção brasileira viaja hoje rumo à Copa. Hoje tem Série B, Ponte Preta e Botafogo de Ribeirão Preto. Pela Série C, Barra e Brusque.
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6: É o Cartaz Esportivo que está começando nessa segundona, galera. E tem feriado na semana, né? Pois é, Corpus Christi na quinta-feira. Dia 4, aliás, dia do jogo do Paysandu com a Anápolis. Anápolis e Paysandu, primeiro jogo da decisão, o jogo de ida da decisão da Copa Verde 2026. Estamos começando aqui o nosso Cartaz Esportivo na Secretaria Imagem Bonita, apenas espiritual, mas com o Alex Saudade na mesa de áudio comandando a nave 106,9. Fábio Cebolinha nos teclados, para você que acompanha no YouTube com imagem e som, os estúdios da Clube e o Cartaz Esportivo no ar, a partir de agora, com os comentários do nosso tri da Bola de Ouro, Carlos Castilho. Estamos só começando uma segunda-feira que promete uma semana cheia de boas energias, porque estamos começando o sexto mês do ano. Já estamos indo para metade de 2026. Tá voando, galera. Vamos pra vida, aqui no Cartaz. Cadê, rapaz, a caixeta? Ah, meu Deus do céu. Tô falando? É, não trouxeram a secretária, me pegou aqui. Tá aí embaixo? Não? Vê se não tá na gaveta aí. Agora, pra lembrar de cabeça, meu irmão, o Cebolinha tá me dando uma força aqui. É tudo as mil maravilhas. Nada, Cebolinha. Aí, tá indo aí. Beleza, obrigado. 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Para o Cartaz desta segunda, seja muito bem-vindo, porque tem informação, se liga no Timão.

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7: 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Às 18h11, para começar a nossa resenha, já já com o Paulo Sérgio Pinto, também com o Jerônimo Bezerra, o nosso ídolo que está no aeroporto, já já embarcando, fazendo seu registro aqui no cartaz esportivo, com o Dinho, com o Cacheado e com o tri da Bola de Ouro, Carlos Castilho. Muitos poderiam criticar o Júnior Rocha em função até do destaque do Dinho, que é o controle de carga que passa a ser um adversário do Paysandu pela sequência de jogos sucessivos. E aí, o jogador não é máquina, né? Ele sente, vai, o desgaste é muito grande. Além dos desfalques natural, por contusão ou por cartão, seja ele lá como for. Mas muitos até acham que a dose das trocas foram muito em função do jogo importante lá contra o Figueirense, que vinha numa draga tremenda. E o Paysandu acabou ressuscitando um time que estava caindo pelas tabelas. Do outro lado, um Remo que não desistiu e teve um São Paulo muito melhor em alguns momentos do jogo, mas que depois se ajustou, conseguiu posicionar melhor, principalmente o seu meio campo, melhorar a transição e buscar o resultado que tanto a torcida gostaria de ver, que era a vitória, e ela acabou vindo num final como um, eu diria assim, como é que a gente chama, rapaz, com requintes de crueldade para os São Paulinos, porque aos 48, Marcelinho, que aliás já merecia um gol há algum tempo, acabou fazendo um gol que coloca o Remo com 18 pontos, a 2 do Vasco, que é o primeiro na zona da degola, mas a 3 pontos do do primeiro fora da zona do rebaixamento. Então, a vitória dá ao Remo um respiro para que nessa parada possa reorganizar a casa e voltar muito mais forte. Tivemos um fim de semana com vitória do Águia, vitória da Tuna, vitória do Remo, mas a derrota do Paysandu acabou tirando aquele, diria, aspecto dos 100%. Mas o Papão, muito pelo contrário, vive a semana da decisão da Copa Verde contra o Anápolis e com grandes chances de levantar mais um troféu, até porque a decisão será domingo aqui em Belém. O jogo da volta, ida na quinta e a volta no domingo. Cacá, foi um fim de semana bem, diria, positivo, tirando essa nesga da derrota bicolor, que acabou saindo na frente e tomou a virada, e poderia ter sido diferente. Aquele abraço, boa noite. Carlos Alberto Domingues Castilho, prazer estar com você.
8: Outro prazer, Tomazão. Um abraço ao Cacheado, Dinho, Paulo Sérgio, Gel, a turma aí do controle. Olha, eu achava que poderíamos ter tido 100% de aproveitamento. Afinal de contas, entre o jogo do Remo contra o São Paulo e o do Paysandu diante do Figueirense, eu julgava que a chance de conquistar os 3 pontos eram maiores para o Paysandu do que o clube do Remo, mesmo o Paysandu tendo poupado os jogadores. E não é difícil explicar. O Remo pegava uma equipe que tem história. São Paulo é o São Paulo. Tanto que a imprensa paulistana, sobretudo aqueles que cobrem São Paulo, ficaram engasgados com a derrota do São Paulo, até depreciando a equipe do clube do Remo, esquecendo de olhar a tábua de classificação. Sabe qual é a diferença do Remo para o São Paulo?
7: Agora são 7 pontos, né?
8: Sete pontos. O Remo está para o primeiro que está fora, que é o Grêmio, 3 pontos.
7: Uma vitória. E,
8: aliás, não apenas do Grêmio, do Internacional, do Santos e do Grêmio. Está embolado aí, o pessoal aí continua achando que por ser clube com história de Sul-Americano,
7: Castilho,
8: de Libertadores...
7: Castilho, só para situar aqui, o 12º colocado, que é o Botafogo, tem 22 pontos. Tá? E o Remo, que é
8: 4 pontos.
7: O 18º, tem 18.
8: 4 pontos.
7: Exatamente.
8: E não viu que o Remo tem uma situação evolutiva. É só olhar o que aconteceu. A não ser o resultado diante do Atlético, que pelas circunstâncias de ter perdido o jogador no primeiro tempo, levaram à derrota. Aliás, como diz o amigo Hiroshi Yamada, o time do Remo hoje não é tão brilhante no aspecto técnico, mas é valente, é determinado, tem raça, não se entrega. E isso a torcida tem reconhecido.
7: Não desiste nunca, né?
8: Exatamente. Então o Remo não foi bem no primeiro tempo. Foi o Gerson que comentou esse jogo, eu estava comentando o jogo do Paysandu. Mas o Remo, no segundo tempo, se arrumou dentro de campo, pressionou, botou bola na trave. É bom destacar isso, botou bola na trave.
7: No primeiro tempo, né, com o Patrick.
8: Exatamente. Eu vi aí o cara dizer, pô, perder para um time que tem Patrick Gordinho, que tem Vitor Bueno que não joga nada.
7: Caxilho, mais uma vez eu vou explicar aqui. Palavras do doutor Jean-Clay Machado, médico chefe do NASP do Remo. O Patrick, que é chamado de gordinho, ele tem o biotipo ele não tem biotipo de jogador. Ele já disse que ele tem biotipo de lutador. O percentual de gordura do Patrick é 8%. E um jogador que entra em forma com a qualidade técnica que ele tem, ele está jogando o que ele está jogando.
8: Ele foi um dos jogadores mais efetivos no jogo.
7: Ele foi,
8: São Paulo.
7: Para mim, foi um dos melhores em campo ontem.
8: É, mas vamos esquecer, o importante é que o Remo encerrou essa etapa com a vitória e realmente se reposicionou. O jogo do Paysandu, primeiro, houve não sei se necessidade ou cautela em excesso de poupar muitos jogadores. Inegavelmente, a equipe do Paysandu que entrou em campo não tinha a mesma estrutura. Alguns jogadores com CK elevado, alguns jogadores poupados por contusão, alguns jogadores que não puderam atuar. Mas o Papão pegou uma equipe que tinha um retrospecto dos piores, porque de 4 jogos que tinha realizado até então em Floripa, o Figueirense só tinha ganho 1. Tinha perdido 3 jogos dentro de casa. E o Paysandu saiu na frente. Agora, inegavelmente, houve vacilos inaceitáveis para quem quer realmente o acesso. Essa é que é uma realidade. Que o Paysandu fez 1-0, estava melhor dentro de campo. O Figueirense, apavorado, era uma equipe que a torcida cobrava, embora o torcedor não fosse em grande número, mas é uma das equipes mais populares lá de Floripa, né? Sem dúvida nenhuma. E o Paysandu depois deu um prego. Essa que é a realidade, caiu de produção. Veio a expulsão do Pedro Henrique, volto a dizer, o Pedro Henrique é uma joia rara. Mas o próprio Júnior Rocha já salientou esse detalhe. Precisa ser mais cauteloso, não entrar em qualquer bola para dividir. Pegou um cartão amarelo no primeiro tempo e no final do primeiro tempo pegou o segundo amarelo. Se a coisa já não estava evoluindo bem para o lado do Paysandu, com menos um jogador, piorou. E depois, quando o Taboca também, infantilmente, era uma bola que já ia sair pela lateral, ele já estava com o cartão amarelo, dá uma falta, aí entornou o caldo para a equipe do Paysandu. Não foi uma boa exibição, essa é que é a grande realidade. O Floripa mereceu o Figueirense mereceu a vitória jogando em Floripa. Poderia ter ganho até com score maior, porque o goleiro da equipe, o Gabriel Mesquita, fez pelo menos 3 defesas que evitaram que o Paysandu tomasse mais gols. Mas é uma lição. O Paysandu precisa olhar bem qual é a grande conquista do Paysandu. É o acesso para a Série B. Se é o acesso para a Série B, isso tem que virar mantra lá na Curuzu.
7: Carlos Castilho conosco na abertura do Catar Esportivo. Vou aproveitar, vou até o Rio de Janeiro, porque o nosso querido ídolo está de malas prontas, afiveladas, embarcando para a Copa do Mundo. E a gente vai falar também desse amistoso da seleção brasileira, despedida de ontem. Ídolo, aquele abraço, boa viagem para você, ídolo.
9: Pois é, meu ídolo, falamos aqui do Aeroporto Internacional de Guarulhos, daqui a pouco vamos pegar o voo para os Estados Unidos e a seleção brasileira vai logo mais às 10 da noite saindo do Aeroporto Internacional Tom Jobim, no Rio de Janeiro, e vai chegar amanhã às 7 da manhã, horário local, 8 da manhã no nosso horário. Ontem o Brasil goleou a seleção do Panamá 6-2, uma bela repercussão. Deixa eu trazer 2 jogadores que atuaram ontem e deixaram suas marcas. O garoto Rayan ficou muito feliz com seu primeiro gol pela seleção principal do Brasil dentro do Maracanã.
10: Acho que o momento de felicidade é marcar o primeiro gol aqui no Maracanã, com a seleção brasileira. O povo brasileiro cantando oi, boa noite, acho que é agradecer o carinho que eles estão tendo por mim e a levar isso para a Copa do Mundo.
9: Também tivemos o Igor Thiago, um jogador que vem se destacando na Premier League, fazendo gol de pênalti que ele mesmo sofreu e teve uma bela atuação.
11: Ah, cara, é uma alegria, né, poder marcar com a camisa da seleção. Eu só quero expressar para o nosso povo a alegria que eu tenho de poder vestir a nossa camisa, a camisa da seleção. E o orgulho que tem de poder representar o nosso povo. Agora é descansar e viajar amanhã para poder representar vocês bem lá na Copa do Mundo.
12: Agora, Igor, você vai que era para aquele garoto lá do interior de Goiás de jogar no maior estádio do mundo, o símbolo da seleção brasileira, e fazer um gol no palco como esse. Como é que você viu o Maraca lá de Goiás?
11: Rapaz, é grande. Chegar aqui e ver esse povo aí todo, a energia que estavam transmitindo desde o primeiro minuto, é algo inexplicável. Eu acho que o brasileiro, ele sabe que quando eles apoiam o seu povo, sabe a força que é. Então eu espero que quando a gente chegar lá nos Estados Unidos a gente receba esse mesmo carinho para a gente poder trazer sexo para casa.
13: Aí a presença do Igor Thiago agora é esperar. Ancelotti já avisou que a seleção não está definida, vai depender dos treinamentos do departamento médico e aí sim ele vai definir para o dia 13 de junho quem vai para o jogo. Neymar segue o seu trabalho de recuperação da lesão na panturrilha direita. Nosso próximo contato, meu ídolo, já será, se Deus quiser, dos Estados Unidos. Um abraço.
7: Bom voyage, meu querido Wellington Campos. E essa seleção, qual a impressão que deixa depois desse amistoso de ontem, 6-2, diante no Panamá? Óbvio, né, que tem que melhorar muito, apenas um jogo festivo e despedido. Agora, quem está pedindo passagem deixou um recado aí, uma pulga atrás da orelha do italiano, né, Castilho?
14: Olha, foi escolhido a dedo, né? Sem dúvida nenhuma, essa seleção aí do Panamá foi escolhida a dedo. Agora, concordo, o Danilo está pedindo passagem. Tem de arrumar uma vaga para ele. Eu acho que alguém vai... Aliás, ontem eu achei o Rafinha muito discreto, muito discreto. Ele está voltando de uma contusão aí, ficou um bom tempo aí fora, né? Da equipe do Barcelona. Mas acho que o Danilo está merecendo. Aliás, quem entrou, o time do segundo tempo foi melhor que o time do primeiro tempo.
7: Exatamente.
14: Eu até também comentava hoje lá na academia, né, fazendo meu exercício, com cautela, né? Que, na realidade, também quem entrou quer mostrar serviço. Né? Quem começou jogando já tem, junto ao mister, o passaporte carimbado. Talvez evitou, é o caso do Rafinha. Mas acho, por exemplo, o próprio Wesley não foi bem. Eu esperava mais do Wesley. Aliás, ele vem jogando muito fora dessa posição dele, né? Mas, de qualquer maneira, vamos ver o próximo compromisso. Também é amistoso, né? Mas eu sou sempre um grande otimista. Sou sempre um grande otimista.
7: No sábado, dia 6, lá em Cleveland, o jogo amistoso contra o Egito, o último antes da estreia, dia 13, contra Marrocos, lá em New Jersey. Aí o couro come. Paulo Cacheado, que vitória foi essa, Cacheado? Levantou o astral de uma vez por todas, coloca o Remo mais vivo do que nunca. Que é isso aí, meu irmão? Barulheira tremenda, rapaz. Tá um sacudinho.
15: Ei, Ed. Fala, Tomazo.
7: Ô, Cacheadinho. Levantou.
15: Tá tudo bem por aí,
7: mano? O Leão tá mais vivo.
15: Só perfeito.
7: Tá tudo tranquilo. Mais vivo do que nunca na Série A, o Remo tá, né, Cacheado?
15: Rapaz, aí é Série A. A Série A você sabe que é alto rendimento, né? Jogadores não tem jogo fácil, jogo tanto dentro de casa como fora, não tem esse negócio de dizer que aqui em casa a gente vai ganhar e fora a gente vai empatar, não tem esse negócio não, é se apresentar bem e acabou. E o Clube do Remo já provou isso contra a equipe do Palmeiras, merecia ganhar, contra a equipe do Grêmio, merecia ganhar, contra a equipe do Atlético Mineiro, o Kaká sabe disso, merecia ganhar, contra ganhou do Botafogo, ganhou do Invicto naquele momento, do Bahia, ganhou do agora do São Paulo, e aí? Então o Clube do Remo, agora eu espero que no retorno, né, Cacá? No retorno, dia 20, o Remo acaba de publicar uma nota oficial aí, tá? Que o retorno, os jogadores saíram de férias ontem, e o retorno no dia 20, viu, Cacá? No dia 20, porque o Remo depois vai fazer alguns amistosos, não fala contra quem. E no dia 22 ou 23 o Clube do Remo tem que estar pronto depois do retorno das férias. Jogadores se reapresentam dia 20, né, e vão trabalhar firme e forte para voltar a disputar o Campeonato Brasileiro da Série A, tá? Da Série A e depois Copa do Brasil, onde o Clube do Remo está envolvido nessas duas maiores competições de futebol brasileiro. Então aguardar agora o que é que vem por aí. Agora todo mundo está esperando, Tomazo, jogadores, que todo mundo fala que os jogadores vão sair, não, ainda não vi nada ainda, não vi publicação oficial de nenhum jogador que vai sair. Sabe por quê? Cacá vai falar por quê. E de jogadores que o Remo vai trazer, de até 5 ou 6 jogadores podem ser contratados. Jogadores que estão atuando no futebol brasileiro até no exterior. Vamos aguardar o que é que vem por aí, porque o executivo de futebol ainda não se pronunciou com relação a saídas e vindas de jogadores, viu, Tomás?
7: É, o que eu sei é o seguinte, vão sair mais e vão chegar menos, né? O Remo vai tentar fazer esse controle, principalmente dos jogadores que não interessam, sendo liberados, negociando, sendo emprestados ou rescindindo o contrato, seja lá da forma que for, o que for melhor para o clube e também para o atleta. Até porque tem jogador aí que tem contrato até 2027. Então tem que ter uma negociação.
15: Tem que ter um jeito, né, Tomás?
7: Tem que dar um jeitinho lá. E o doutor Gustavo é bom nisso pra caramba, né?
15: Isso, ele falou. Você viu o que ele falou no bate-bola, no jogo de ontem.
7: Deixa eu aproveitar e mandar um abraço aqui pro Luiz Carlos do Boné, rapaz. Meu amigo, gente da melhor qualidade. Me recebeu lá em Fortaleza, na época que ele jogava no Ceará, lá, Castilho. Fiquei lá na Praia do Futuro, no apartamento dele lá.
16: É, o nome dele é Luiz.
7: É, o nome dele é Luiz. E também,
14: olha,
7: o Marco André,
14: da
7: Vivo, ele dá vivas à defesa do Ivan. Verdadeira obra de arte, merecia um quadro. Aliás, tem umas imagens dessa defesa do Ivan aí rodando no Instagram, na internet. É. Que é um negócio, eu até comentei lá, defesa de milhões. Na verdade, aquilo ali é quase um... É quase não. Foi um gol marcado pelo goleiro, né, Castilho?
14: Sem dúvida nenhuma. Olha, Luiz Carlos do Boné, encontrei hoje.
7: Gente da melhor qualidade.
14: Uma revisão radiográfica, né? Levei um papo com ele. Maravilhoso. É professor aposentado. Está inteiro ainda. Ainda bate a bolinha dele.
7: Com certeza.
14: O Marco André, ele disse o seguinte... O Remo hoje tem 2 paredões.
15: Isso, concordo com o Cacá.
14: 2 paredões. O Ivan mostrou alta competência.
7: É, realmente colocou uma pulga aí. Né? Agora, uma pergunta que não quer calar. Essa parada, ela seria benéfica para o Remo depois de uma vitória como essa? Ou aproveitando o embalo, na sequência, se tivéssemos mais um jogo, por exemplo, contra o Corinthians, fora de casa... que poderia proporcionar um bom resultado. A gente até sabe que subiu de produção muito o Corinthians com o Fernando Diniz, mas é muito instável também o time corintiano. Mas, de qualquer maneira, 50 dias. São 20 dias de férias, 15 de férias mesmo, e depois mais 5 remotos, né, Cachado? Porque
15: Isso. Haverá
7: um controle do NASP com análise de desempenho também.
15: Os jogadores saíram agora, não esqueça que eles voltarão dia 20, a nota publicada agora no Remo, tá, da diretoria oficialmente. Dia 20 retornam todos.
7: Mas 4 dias serão remotos, eles terão ainda um controle remoto antes da reapresentação. E depois o Remo, fatalmente, durante esse período de 20 dias de férias, as negociações estão sendo feitas para que o Remo possa anunciar pelo menos de 5 a 6 jogadores que irão encorpar, como disse o Guerreiro ontem no Bola na Torre, Bola da Madrugada ontem, começou meia-noite, a robustez da equipe para incorporar ainda mais o elenco. Ela vai fazer bem ao Remo, Castilho, essa parada?
14: Não, a parada é para todo mundo, acho que vai fazer sim. Aquilo que o Hiroshi falou, o Remo ainda tem restrições de ordem técnica. A gente sabe. O Hiroshi, o Remo hoje é mais emoção do que razão. Então, essa parada, o Remo com essa vitória, mas o Remo também tinha perdido antes para o Atlético Paranaense aqui, claro, que com o jogador expulso ainda no primeiro tempo. Mas é evidente que vai parar para todo mundo. E como o Remo tem excesso, vai ser o momento de separar o joio do trigo.
7: Sem dúvida alguma. Agora eu passo, olha aqui, na imagem para você, Dinho Menezes, a bola é sua. Beleza, Dinho?
17: Fala aí, Tomazão, na tranquilidade, na paz.
7: Só baixa um pouquinho aí que está estourando.
15: Muito alto o microfone.
7: Baixa um pouquinho aí.
17: Mas agora está para a ideia, vamos embora. Não,
7: pode baixar mais, porque está muito alto. Agora, de qualquer maneira, Dinho, o controle de carga, ele acaba sendo um adversário também para o Paysandu nesse momento. E muita gente até disse ontem, será que não exagerou na dose de tanta mudança? O Paysandu precisando pontuar diante do Figueirense, perdeu a liderança, foi para a terceira colocação. Mas está no bolo, cara. Agora, voltar aí para tentar conquistar mais um título, que é a Copa Verde, e depois terá só a Série C como objetivo, e o Paysandu está encaminhado para a classificação na bola. Aquele abraço, boa noite.
16: E agora, como é que está o São Tomás?
7: Porra, agora está mais lindo do que a...
16: Deixa eu te falar o seguinte, deixa eu explicar para o torcedor o seguinte. O Paysandu adquiriu o Quinel. O Quinel, ele mede a possibilidade de quase 99% do jogador... sofreu uma grave contusão. E claro que a comissão técnica pega logo todo esse acompanhamento do departamento médico, fisiológico. Isso é passado para o técnico. E o técnico, por sua vez, ele sabe. Olha, se eu colocar esse jogador aqui, eu posso perder ele para o resto da temporada. Vou pôr lá pelo menos 5, 6 jogos. Então, não é... Ah, o técnico quis inventar, o técnico... quis fazer diferente. Não, é porque ele é forçado, claro, é força de expressão, forçado, mas ele tem que fazer isso, senão ele vai perder atletas para vários jogos ou até mesmo para o final da temporada. Então ele tem que ir dentro do elenco buscar quem ele acha que pode dar uma resposta. Agora, claro que do planejamento não está você perder dois jogadores assim, né? E aí isso complicou. Porque você jogar com menos um já é complicado, imagine com menos dois. E tem essa questão aí desse controle de carga, e esse controle de carga o Paysandu está levando muito a sério. Eu já vi torcedor reclamar porque o Paysandu tem que dar prioridade para a Série C. Aí quando não dá para a Copa Verde, ele também esculhamba. Tem que dar prioridade para todas as competições, tem que olhar com atenção todas as competições. Então, o torcedor tem que decidir o que ele quer, porque, meu irmão, o Paysandu esteve na final da Copa Norte, está na final da Copa Verde e está caminhando legal, é o terceiro colocado no geral, né, da Série C. Eu acho que a gente não vai só ganhar, é natural você escorregar, e escorregar não é cair a gente que o corpo dá.
7: É verdade, o grande problema foi da forma de como aconteceu, até porque o Paysandu teve dois jogadores expulsos, né? E como disse o Júnior Rocha, né, Castilho, se com menos um já é complicado, imagina com menos dois, né, Cacá?
8: Sem dúvida nenhuma, isso aí foi o que aconteceu, mas a pergunta também, Dinho, o Cleiton Pego não entrou?
16: Entrou, mas ele não podia começar o jogo. Ele não podia começar o jogo. Ele não podia jogar 90 minutos, Cacá.
8: Mas... E por que não começou, então, jogando? É uma opção...
7: Iniciava com os melhores e depois trocava.
8: Pois é. Na realidade, se o resultado tivesse sido positivo, não havia nenhuma contestação. Mas como foi negativo, aí vem a contestação. Porque se o jogador está com CK alto, né, esse aparelho indica o CK, não é isso?
16: Musculatura e tudo.
8: Pois é. Então, se o Cleiton Pego fez falta, fez.
7: Castro.
8: O Edilson entrou?
7: Entrou.
8: Então, e o Edilson é um jogador, por exemplo, que tem realmente uma condição física excepcional.
7: Bom, o Dinho, você tem convidado aí, Dinho?
16: Tenho, um trecho aí do Júnior falando, inclusive, da questão PH.
7: A grande preocupação agora é com relação ao Vargas, aguardando aí o resultado dessa ressonância que o doutor José Silvério acompanha lá em Goiânia, né? Aliás,
16: Não. O doutor José Silvério retornando para Belém, quem vai seguir é o doutor Edilson Andrade, a partir de agora, que vai acompanhar esse exame que pode ser feito ainda hoje já em Goiânia.
7: E o Paysandu tem uma dificuldade enorme, né? Depois do jogo de quinta-feira, ele só vai chegar sábado aqui, né, Dinho?
16: Pois é, tu tá entendendo como tudo isso pesa, fera. Olha, jogou na quinta, viajou na sexta, treinou no sábado, jogou domingo, aí jogou ontem domingo, hoje viaja. Aí vai ter dois treinamentos em Goiânia, joga na quinta, aí só retorna na sexta-feira, vai chegar na madrugada do sábado em Belém para jogar domingo. Então, é muito complicado, meu irmão.
7: É, realmente é complicado. Quem é o teu convidado? É o Paredão, é isso, o Cachado?
15: Ora, claro, ele falou para a Rádio Clube do Pará, o nosso Ivan, chama de Ivan Quaresma, 1,97m, fez belíssimas defesas, principalmente no primeiro tempo, Tomás.
7: E duas bolas do Arthur, né, Castilho? Aquela que ele entrou, que a bola bateu na cabeça dele, ele cobrindo a saída, e a da falta, né, que foi uma defesaça, com meia bola dentro do gol, mas meia bola não vale, tem que entrar toda. E foi realmente uma defesa de reflexo impressionante.
8: E olha que tem de dar a favor do Ivan o seguinte: você quando entra substituindo um jogador da envergadura do Marcelo Rangel, você vê com uma responsabilidade, porque tudo vai dizer, mas o Marcelo Rangel era o Paredão, era o Milagreiro, etc e tal. Ele não deixou a desejar. Esteve à altura e ele entrou na seleção, não foi?
7: Ele e o Marcelinho estão na seleção.
15: Ele e o Marcelo, o homem que fez o gol.
7: Marcelinho. Aliás, eu tenho até a seleção aqui, eu posso até dar aqui.
15: Pode.
7: Aqui, a seleção da rodada da Série A. O Ivan, Marcelinho, o Bruno Fux, Vitor Hugo do Atlético, o Juninho Capixaba do Red Bull, o André, que fez dois gols pelo Corinthians, o Miguelito do Santos, o Caio César do Corinthians, o Viveiros do Atlético Paranaense, que é o artilheiro do campeonato, o Pedro do Flamengo e o Samuel Lino. Essa é a seleção da rodada com dois jogadores de defesa do Remo, goleiro e o lateral direito. Cadê o Ivan? Bota ele para falar aí.
15: Pois é, Ivan. Ontem, o goleiro Ivan, ele foi sensacional na partida, salvou dois logo no primeiro tempo, só que eu contei, né? E falou... antes, né, de viajar, e elogiou seus companheiros, não é isso, Ivan?
18: Obrigado, valeu pelo reconhecimento. Que nem eu falei no campo, acabei de dar a entrevista também, Marcelo é um dos caras mais experientes do grupo, é um cara que está aqui desde a Série C, que teve, acompanhou todo esse projeto, então a gente se espera nesses caras, a gente sabe que ele é um líder, e com certeza eu desejo uma rápida recuperação para ele, que é um cara muito importante, não só dentro de campo, como fora de campo também, é uma referência. E o grupo está de parabéns pela vitória de hoje. Acho que da maneira que foi, né, ali nos finais, deixou o jogo ainda mais emocionante e valoriza todo o trabalho do grupo.
15: E agora vocês vão para mais férias aí, de poucos dias agora, que vocês terão, voltarão dia 17, até o jogo contra a equipe do Corinthians. Uma preparação que pode ajustar cada vez mais para buscar os pontos necessários para se manter nessa competição, Ivan?
18: A gente vai ter uma férias sem o dia a dia do futebol, uns 15 dias, né? Após isso a gente volta e aí o professor vai ter mais tranquilidade também para trabalhar. Eu acho que a gente está num momento de recuperação dentro do campeonato, os últimos resultados mostraram isso e eu tenho certeza que com a ajuda, a união de todos, principalmente da torcida com o time, que é o que está acontecendo, a gente vai dar a volta por cima e vai tentar sair dessa situação incômoda, e também tem a Copa do Brasil, então a gente está vivo nas competições e isso mostra ainda mais a força do nosso elenco.
15: E parabéns, porque agora o Remo tem dois bons goleiros, ainda tem o Vinhas ainda, né? São bons goleiros, e que o Remo possa ser feliz no retorno, tá certo, Ivan?
18: Exatamente, né? Hoje eu tive essa oportunidade, mas também o Vinhas está super preparado, a gente vê isso no dia a dia. E aquela coisa, né? Um vai puxando o outro e cada um vai evoluindo mais, e quem ganha com isso é o Remo.
7: Com certeza, consciente, sabe do tamanho que é o Marcelo Rangel, que representa para o Remo, mas ele fez o papel dele, como disse o Castilho. A responsabilidade dele era muito maior do que se imaginava, né, Cacá?
8: Sem dúvida nenhuma. E correspondeu inteiramente à expectativa. Você não pode ter só um jogador, sobretudo para o gol, né? Você precisa ter três bons goleiros, e o Remo tem três bons goleiros.
7: Eu acho que o Remo tem uns três bons goleiros, porque o Igor Vinhas também nunca comprometeu, né? Muito pelo contrário. Ô, Paulo Sérgio Pinto.
15: Tomazo, só para completar aí, três jogadores, todo mundo já foi embora, inclusive o executivo, antes de viajar, eu falei com ele, está indo embora de hoje para amanhã, está viajando também, mas sempre atenado. Três jogadores continuam fazendo tratamento no NASC. Tadisson, tá? Que é o zagueiro que o Condec se recupere, o Tagliari, atacante, e o Marcelo Rangel. Esses três continuam no NASC se recuperando.
7: Tá certo. Boa, Paulo Sérgio Pinto.
19: Oi.
7: Diz pra gente, a WO o Remo levou foi a
19: WO.
7: Que é isso, né, cara?
19: Teve 2 meses para regularizar jogadores para estreia no Campeonato Brasileiro Sub-15. E aí, time 17 e jogava sábado contra o Avaí Kinderman lá em Castanhal. E o Remo não apresentou o número de jogadoras com a quantidade necessária e com isso levando WO na estreia da competição.
7: E a Série A2 vai continuar, né?
19: Vai continuar, mesmo tendo um processo que vai ser julgado ainda pelo TJD. Vão acontecer os jogos de volta.
7: Que é isso aí, Cotoco?
19: Como é que é?
7: Tá vendo esse barulho aí?
19: Pois é.
7: Entrou um rame geral ali. Um
19: chute aí que não sei o que foi.
7: É, deu um chute geral aqui. Bom, vamos fazer o seguinte, vamos por um intervalo comercial, já a gente volta, enquanto a gente consegue dar ajustado aqui nesse setor técnico aqui. Vamos lá, meu caro Alex.
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0: Quartas de final, Roland Garros, nesta terça-feira, portanto, João Fonseca, agora vai pegar um outro jovem igual a ele, vai pegar o jovem J. Mencik, tcheco, vai ser 20 anos dele contra os 19 do João Fonseca.
1: Venha quem vier, que trajetória linda do João Fonseca, hein, Castilho?
2: Sem dúvida nenhuma. Tá lembrando aquele tempo do Gustavo Kirten, né? Lembra?
1: Bons tempos.
2: Nós estávamos lá estávamos lá no torneio de Paris.
1: Tournoi de Paris, né?
2: Tournoi de Paris.
1: É verdade.
2: Sem dúvida. Hoje é aniversário do Valvireco.
1: Eu sei, tá deixando aqui. Foi quando a banheira...
2: Deixar passar.
1: Caxilho, você lembra que a banheira transbordou lá, Caxilho?
2: Lembro.
1: Ai, meu Deus
2: do céu. Deixa pra lá aí.
1: Não te mete nisso aí, que isso é história aí. Deixa pra lá, já passou. Ô, Dinho, então, já vou
2: me homem que desfralda a bandeira. Valmir Rodrigues.
1: Homem
2: do sal.
1: Exatamente.
2: Figura humana extraordinária, profissional do mais alto nível, né? E um amigão e um parceirão daqueles que você não esquece nunca.
3: E já tem um filho que é campeão de karatê, viu? Tem o Arthurzinho, viu, Arthur, Cacá?
1: Foi destaque ontem no Bola na Torre. Ontem o Arthurzinho já meteu medalha no peito, meu irmão. Se tirar a graça, ele passa o sal no pai também. Parabéns, Valmireco. Nosso querido Valmir Rodrigues, passando hoje lá com o velho mestre, né? A mãe lá em Colares está curtindo o fim de semana, merecidamente. Mas amanhã já vai estar na labuta, não tem jeito. Mas, de qualquer maneira, é um grande prazer ter a amizade e o companheirismo do nosso querido Valmireco, que é uma figura humana, como disse Castilho, extraordinária. Parabéns, Valmir, para você, para Rafa, para Dudinha, para o Arthurzinho, família toda festejando e o velho mestre aí, só recepcionando a galera, né, Cachado, com aquele peixe frito.
3: Aquela praia mansa, rapaz, ele mora bem em frente à praia,
1: aquele
3: tem o cadeirão dele lá
1: aquele peixe
3: e o barrigão para cima e acabou.
1: Aquele tucunaré lá na bananeira, na beira da praia lá, tá certo.
3: Exato.
1: Tá certo. Dinho, o Júnior Rocha. E o Júnior Rocha, fala aí com a gente.
4: Ele fala, sim, sobre o resultado e principalmente o Pedro Henrique. Vamos ouvir o Júnior.
5: Com a menos é sempre mais difícil, né? Se torna mais difícil o jogo, com dois a menos, então nem se fala. Porém, a gente, em momento algum, desistimos do jogo ou nos acovardamos, né? Acho que nós somos um grupo muito corajoso aqui, muito dedicado, uma entrega absurda. Então, só posso parabenizar pela entrega, assim, mesmo com dois a menos, a gente tentando pressionar, né, quando encaixava o gatilho de pressão ali. Então, sendo um grupo corajoso e seguimos em busca da nossa pontuação para classificar. Mesmo tendo um jogo adverso, os atletas se empenharam ao máximo. Seguimos nos nossos objetivos aí. Agora já foco na quinta-feira nessa decisão da Copa Verde. Estamos com vários jovens ali. Em desenvolvimento, né? Então isso serve também de aprendizado para ele, rever os lances, né? Tenho falado para ele nessa tomada de decisão na hora de marcar aí, às vezes muito afoito, né? Fobado, ou um pouquinho de erro de leitura, né? Erro de leitura do lance, mas tudo isso faz parte do desenvolvimento dele. Acho que é um aprendizado absurdo, né? Ele está disputando a Série C pela primeira vez na carreira, jogos importantes, tantas finais aí. Vamos continuar desenvolvendo o Pedro para ajudá-lo, né, nesse desenvolvimento.
1: Na verdade, a preocupação é pelo volume de cartão, né, Dinho, que o Pedro Henrique... E a função dele acaba exigindo isso, é um jogador de muita marcação.
4: Eu vou te falar uma coisa, Tomazo. Não adianta técnico orientar, não adianta o companheiro orientar isso, ele vai começar a ter a noção, isso vai partir dele mesmo, olhando os jogos dele, vendo aonde ele está errando. Vai chegar uma hora que ele vai dizer: isso eu não vou fazer porque da vez que eu fiz eu peguei cartão. Então isso é natural. Claro que a orientação do técnico, a orientação de um companheiro vai pesar, mas eu acho que a partida principal vem dele, sabe? Vem dele no jogo a jogo, no tempo, ele vai amadurecer. Isso acontece com todo e qualquer jogador.
1: Na verdade, a precipitação, né, e a falta, lógico, de experiência, vamos dizer que ele tem um ano jogando profissional, já foi vendido para o Flamengo, tem essa responsabilidade, ainda carrega isso, porque eu vejo, tem Instagram do Flamengo pedindo, inclusive, a ida do Pedro Henrique para o Flamengo já imediatamente.
6: Porque... E já querem ele para o time principal do Flamengo, né?
1: É porque o Flamengo tem lá o Everton Araújo, que foi colocado como titular. Hoje ele ganhou a vaga lá com o Jorginho, com o Pulgar. É jogador cria do Ninho do Urubu. E dizem que o Pedro Henrique, ele tem a cara que o Flamengo precisa daquele pitbull, daquele marcador. E olha que ele fez o lançamento para o Juninho ontem. A bola do Juninho, do gol do Juninho, foi lançamento dele. Agora, ele precisa aprimorar, ser menos intenso em determinadas situações, porque a ansiedade acaba estragando e ele acaba tomando cartão amarelo. E por isso tem sido punido, né, em quase todos os jogos que atua, né, Castilho?
2: É, mas precisa ter muito cuidado. Não adianta tudo isso se não tiver cuidado. Ah, ele, a posição dele, quantos jogos nessa posição? Primeiro volante, segundo volante.
1: Aliás, o Guerreiro lembrou ontem que o Pedro Henrique hoje é o Leandro Vilela de ontem.
2: Pois é.
6: E o Wanderson do amanhã, e o Sandro do amanhã.
2: Não. É, mas o Sandro não ficava fora, assim como fica o
6: Pedro Henrique. Pois é, tô dizendo assim, ele melhorando, ele vai ser o Sandro do amanhã e o Wanderson do amanhã.
2: Pois é, mas então precisa de orientação. Eu falei ontem no comentário, é difícil o Pedro Henrique não pegar um cartão amarelo. Ah, mas é a posição dele. Não é a posição de volante. Não é para ficar pegando cartão amarelo. Ele tem que se posicionar melhor. Ele fez uma jogada antológica. O lançamento dele para o Juninho foi antológico. Né? E logo depois pega o cartão amarelo. E logo depois pega outro cartão amarelo. Então, ele precisa sentar a cabeça. Tem que chegar alguém com ele e dizer, olha, não seja muito afoito, não seja muito apressado. O apressado come cru.
1: É, inclusive serve também para o Taboca, né? Que foi quinta série naquela jogada, né, Dinho?
6: Pois é, e a gente vai dizer o quê? O Taboca já é um cara experiente. Isso é o momento do futebol.
1: É, vamos aguardar. Ô Cachado, pela perspicácia do repórter, sim, quantos estão saindo do Baianão? Ontem o Taxide pegou o táxi, foi para o aeroporto e já foi embora. Freitas e Kaique não devem ficar. O Patrick de Paula já foi. Aí tem Carlinhos, tem Tassano, tem Catarose, tem Eduardo Melo.
3: Carlinhos.
1: Não, o Cufré vai ficar. Cufré
3: Carlinhos.
1: Vai ficar.
2: Engraçado, o Cufré e Léo Andrade, que todo mundo coloca na lista, né? Estão indo no banco do
3: Rio. É, mas aí, Tomazo, isso aí não vai colocando assim essa relação, porque é o seguinte,
1: depende da negociação também, né?
3: Presta bem atenção. Você viu o que falou o jurídico no domingo, eu fiquei bem atento. Tem um contrato, tem jogador que ganha bem no clube do Remo e não está nem sendo relacionado.
1: E se não foi aproveitado...
3: O técnico chegou e disse, eu quero esse grupo para trabalhar. Esse grupo que está aqui, que não está fazendo parte, que nem é relacionado, que você sabe, Catarose, Rafael Monte, Cufré, de vez em quando está sendo relacionado, mas outros que não estão nem sendo relacionados...
1: Carlinhos.
3: Tem contrato com o Clube do Remo até o final do ano. Se o cara não quiser sair, o que é que acontece? Hein, Cacá, você que é advogado?
1: Ele vai treinar em separado.
3: Então pronto.
2: Agora
3: não adianta ele ficar também especulando, dizendo aqui que o fulano já saiu, já foi embora. Não é assim. Não, o executivo, eu conversei com ele, não é bem assim, não.
2: Eu vi a entrevista.
3: O Remo tem um contrato com esses jogadores.
2: Eu vi a entrevista. É, mas olha só, se o jogador, pelo menos, tem um pouco de senso, se ele não está, né, Carlinhos, cada vez mais ele deprecia o valor dele no mercado. Porque nem relacionado ele é.
1: E é um jogador que pertence ao Flamengo, né?
3: O Rafael Monte também.
2: Esse Catarose. Outro jogador, então. E são jogadores que podem até encontrar um clube para jogar.
3: Pode encontrar, mas não para pagar o que eles estão ganhando aqui no Remo. Eu duvido até. Porque
1: esse
3: por isso
1: é
3: que está tendo essa novela.
2: Mas interessa para o Carlinhos ficar ganhando bem e nem ir na relação, está depreciando o próprio
1: valor dele no mercado.
3: O que eles fazem agora, Cacá, para facilitar, Cacá, é o seguinte: o cara tem um valor alto e o time lá está interessado, ele paga metade lá e o Remo acaba pagando uma metade aqui. Tudo isso.
1: Vai ser nesse jeito aí.
3: Não é fácil não, meu amigo, para rescindir o contrato de quem ganha muito.
1: Dinho, algum destaque a mais aí do Papão?
6: É, a expectativa do Departamento Médico do Paysandu tem até quinta-feira para recuperar o Caio Melo, né, e o Quintana. Olha aí, Caio Melo e Quintana, e já tem as voltas do Marcinho e também do Rinkel. O Rinkel nem tanto, mas o Marcinho que é titular e fez muita falta no jogo de ontem.
1: Tá certo. Cacá, aquele abraço.
3: E Tomás, uma outra informação com relação a isso aí que encarece informar é o seguinte: o Botafogo, o rapaz, o Diego Hernandes, eu sabia que ele não ia ficar porque o Remo não ia renovar o contrato com ele. Ele pediu muito lá em cima e o Remo não vai renovar. Então ele está voltando para o Botafogo ainda esse mês. Até o final do mês, viu, Cacau?
1: E também não aceitou.
3: E o Cadu tá lá.
1: É.
3: O Botafogo tá com a proposta lá para comprar o Cadu.
1: Opção
3: então ele volta para lá. Se o Botafogo não pagar até o final do ano
1: empréstimo,
3: o Cadu, ele volta para o clube do Remo, ou o Remo manda ele para outro clube para ver se valoriza mais o atleta.
1: E o
2: Botafogo
1: Hernandes...
2: não paga ninguém, vai pagar o Remo.
1: O Hernandes... O problema do Hernandes é que ele não aceitou reduzir o salário no caso do Remo não conseguir se manter na Série A, e o Remo também não quer correr o risco. E aí ele vai seguir a carreira dele. Valeu, Cacá, aquele abraço. Boa coalhada, hein?
2: Tchau. Tá pronta.
1: Vamos fechar o cartaz esportivo com os eletrizantes. 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Começando com você, Cacheado.
3: Olha, Tomás, a expectativa agora maior é com relação à contratação de jogadores e também a rescisão desses contratos aí. É o que se tem para informar agora, porque Toca do Leão está sem movimentação, Baenão terá revitalização, outros setores do Clube do Remo também, como informa a nota que foi publicada ainda há pouco pelo futebol do Departamento de Futebol do Clube do Remo. Covese e Veco caminhou, informa a nota que foi publicada ainda há pouco pelo futebol do Departamento de Futebol do Clube do Remo. Covese

0: encaram o país no dia de hoje.
1: Boa noite.
2: Boa noite para você que nos acompanha em todo o país.
1: Segunda-feira, 1º de junho de 2026.
2: Vamos ao destaque do dia. Medidas para conter a alta no preço dos combustíveis.
1: O governo oferece auxílio a refinarias nacionais e aos importadores de diesel e Petrobras anuncia desconto na venda do produto.
2: E são intensificadas ações contra preços abusivos e para garantia da qualidade dos combustíveis.
1: E ainda, saúde.
2: Em um dia de mutirão, hospitais universitários realizam mais de 52 mil procedimentos entre cirurgias e consultas.
1: Quem vai falar com a gente sobre esse trabalho é Arthur Chioro, presidente da HU Brasil.
2: Vamos saber mais também sobre o Tela Brasil.
1: Filmes, séries, desenhos animados, uma nova plataforma de streaming gratuita e com conteúdo 100% nacional.
3: Sejam muito bem-vindos e bem-vindas. O cinema é nosso, a casa é sua.
2: Hoje, na apresentação da Voz do Brasil, Mariana Jungmann e Luciano Seixas.
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2: Para conter a alta dos preços dos combustíveis desencadeada pela guerra no Oriente Médio, o governo do Brasil decidiu prorrogar por 2 meses uma série de medidas.
1: Entre elas, uma nova subvenção para conter a alta nos preços do diesel e novas ações de fiscalização.
2: A repórter Gabriela Noronha tem os detalhes dessas medidas. Boa noite, Gabriela.
4: Boa noite, Luciano, Mariana, boa noite a todos que nos ouvem. Olha, a partir desta segunda-feira, o governo passará a pagar uma subvenção de R$ 1,12 por litro do óleo diesel às refinarias nacionais e também aos importadores do combustível. A medida substitui 2 auxílios que se encerraram no último domingo. E também, a partir de hoje, passa a valer uma nova subvenção de 35 centavos por litro ao óleo diesel A de uso rodoviário. Essa medida substitui a desoneração de impostos sobre o combustível que perdeu a validade neste domingo. E olha, a Petrobras já informou que este desconto está valendo e reduzindo aí o preço médio de venda para as distribuidoras de R$ 3,65 para R$ 3,30.
1: Ô, Gabriela, e em relação ao gás de cozinha, como é que fica?
4: Também foi prorrogada, Mariana, até 31 de julho, a subvenção destinada aos produtores e importadores de gás liquefeito de petróleo, o gás de cozinha. Os recursos federais para a medida foram ampliados de R$ 330 milhões para R$ 660 milhões. E para o consumidor, a medida significa um benefício equivalente a R$ 11 por botijão de 13 quilos. Também foi prorrogada a desoneração dos PIS, COFINS, sobre o querosene de aviação e sobre o biodiesel utilizado na mistura obrigatória ao diesel rodoviário vendido nas bombas. E o governo também ampliou a carência para o pagamento das tarifas de navegação aérea.
2: Gabriela, e sobre as fiscalizações do setor?
4: Elas continuam, Luciano. A Agência Nacional do Petróleo, Gás Natural e Biocombustíveis continuam todas essas operações de fiscalização nos estados, com foco em preços abusivos, qualidade dos combustíveis, irregularidades nas bombas e documentação. Essas irregularidades podem acarretar multas de até R$ 5 milhões e a interdição dos postos. Vale lembrar que as denúncias podem ser feitas pelo número 0800-970-0267. Mariana, Luciano.
1: Muito obrigada, Gabriela Noronha, pelas informações ao vivo aqui na Voz do Brasil.
2: Filmes, desenhos, documentários, um conteúdo brasileiro de graça com garantia de acesso a todos.
1: É a plataforma Tela Brasil, o streaming público e gratuito voltado à exibição de obras audiovisuais do nosso país, que foi lançado pelo governo do Brasil.
5: A Tela Brasil, plataforma pública de streaming do governo federal, estreia com mais de 550 filmes, séries, documentários e produções históricas feitas entre 1910 e 2025. O lançamento aconteceu no Rio de Janeiro, reunindo representantes do setor audiovisual com a presença do presidente Lula, que destacou a importância da cultura para o país.
6: Vai contribuir para a elevação da compreensão de um país chamado Brasil. Por que que nós somos assim? Por que que nós fazemos assim? O mais importante é a gente conhecer o nosso país por dentro, conhecer a nossa cultura, a razão das coisas que fizeram a gente chegar onde nós chegamos.
5: No catálogo tem de tudo. Clássicos do cinema brasileiro,

0: Obras indicadas ao Oscar, produções infantis, conteúdos educativos e filmes indígenas e o melhor, sem assinatura, sem publicidade e com acesso gratuito pelo gov.br. O lançamento também contou com a presença da ministra da Cultura, Margarete Menezes.
1: Teremos ali uma diversidade grande da produção, desenhos animados, filmes premiados, né? Então, esse é o primeiro passo para a gente conseguir também fazer com que o povo se reconheça e fortalecer, né, a nossa identidade.
0: Por enquanto, a plataforma funciona na versão web, mas os aplicativos para Android e iPhone devem chegar nos próximos dias. A iniciativa promete colocar a rica diversidade do audiovisual brasileiro ao alcance de todos, em qualquer lugar do país.
2: A Tela Brasil é a nova casa do cinema brasileiro, de graça, no seu computador, no seu telefone, na sua vida. Sejam muito bem-vindos e bem-vindas. O cinema é nosso e a casa é sua.
0: Reportagem Vladimir Platonov.
3: No último sábado, os 45 hospitais universitários do país fizeram mais um mutirão de atendimentos para consultas e procedimentos.
4: A prioridade dessa vez foi atender idosos que já estavam na fila do SUS aguardando para cirurgias e consultas.
3: Hoje nós conversamos com o presidente da rede HU Brasil, Arthur Chioro, para saber mais dos resultados dessa iniciativa. Boa noite, presidente. Bem-vindo.
5: Boa noite. Tivemos um resultado fantástico. Estamos muito satisfeitos. Os 45 hospitais universitários federais vinculados ao MEC conseguiram, neste quinto mutirão, dessa vez destinado aos idosos, tinha sido um pedido do presidente Lula para que a gente pensasse, e fizemos assim com as mulheres, o primeiro deste ano, esse segundo destinado aos idosos, e mais de 52 mil atendimentos em todo o país. 1.219 cirurgias, quase 7 mil consultas e muitos exames especializados para idosos que aguardavam às vezes 10 meses, um ano na fila de espera, encurtando o tempo de espera, né, e produzindo diagnóstico e tratamento, o que é muito bom e ajuda o programa. Agora tem especialistas do Ministério da Saúde, reforça o SUS e, ao mesmo tempo, as atividades de ensino dos hospitais universitários.
4: Foram mais de 50 mil procedimentos, né?
5: Mais de 52 mil procedimentos. Nas cinco edições, nós já passamos de 200 mil procedimentos nos nossos hospitais universitários. E a cada mutirão nacional, o entusiasmo, a integração com a comunidade, o envolvimento, né? Então, se nós tivemos, por exemplo, vários dos nossos hospitais que se articularam com as secretarias de saúde e reforçaram a vacinação dos idosos e dos familiares, além, então, de consultas especializadas, exames, procedimentos e muitas cirurgias, nós tivemos a oportunidade de produzir este espaço de formação dos médicos residentes, dos alunos internos da medicina, da enfermagem, porque também é um momento de formação, mas o mais importante é a diminuição do tempo de espera e, naturalmente, a oportunidade de diagnóstico. Vou dar um exemplo do que eu estou falando. A dona Amenaides Matos Pinto foi atendida no Hospital Universitário Getúlio Vargas, que foi o hospital que fez mais cirurgia dessa vez, no Amazonas, na Universidade Federal do Amazonas. Ela, 97 anos, e pôde fazer seus exames, seu atendimento. Ou seu Ângelo Costa, de 71 anos, paciente do Lauro Vanderlei, Hospital da Universidade Federal da Paraíba, em João Pessoa, que fez um procedimento muito importante, que foi a retirada de um tumor de pele, um melanoma. Então, assim, a gente oportunizar para muitos idosos este acesso a exames, ultrassom, tomografia computadorizada, ressonância, endoscopia, colonoscopia, hemodinâmica, podendo fazer atendimento, evitando complicações e muitas cirurgias de pequeno, médio, inclusive de grande porte. Portanto, uma contribuição para o SUS, mas acima de tudo para a qualidade de vida, né, desses idosos do nosso Brasil, que têm todo o direito à saúde e são cuidados pelo governo federal através dos nossos hospitais universitários federais.
3: Como o senhor disse, é uma estratégia para reduzir as filas do SUS, né? Vocês já conseguem medir o impacto?
5: Ah, sim. O Ministério da Saúde, que coordena toda essa ação, né, de diminuição do tempo de espera nas filas dos brasileiros e brasileiras, vem observando uma diminuição objetiva no tempo de espera, mas, acima de tudo, uma ampliação da oferta. O ano passado, nós batemos um recorde em todo o Brasil do número de cirurgias eletivas. O ministro Alexandre Padilha tem sempre destacado, né, essa conquista do SUS, e os hospitais universitários federais vinculados ao MEC, às universidades públicas, têm dado uma grande contribuição. Porque, veja, diminuir o tempo de espera, diminuir as filas, é muitas vezes garantir o diagnóstico no tempo adequado, né, e um prognóstico que garanta as pessoas poderem ter o tratamento realizado, né. Portanto, isso é fundamental, né, e é um esforço do governo federal, é a marca do Agora Tem Especialista, esse programa que veio para enfrentar esse problema muito crônico, mas que tinha se agravado durante a pandemia de Covid, trazendo ainda uma carga ainda maior de desafios para o Sistema Único de Saúde.
4: Agora, o senhor mencionou brevemente na sua resposta anterior o aspecto educativo desses mutirões, né? E eu queria voltar nisso porque a gente está falando aqui de hospitais universitários, né? A gente tem aqui, presidente, o depoimento de um dos enfermeiros que participaram do mutirão no Rio de Janeiro. O nome dele é Cauã Henrique Silva. Vamos ouvir.
6: É muito importante, né, nesse início de carreira, participar de um mutirão como esse, porque é uma devolução para a sociedade daquilo que eles nos proporcionam, que é a oportunidade de me especializar, né? Sou formado por uma universidade pública e me especializar também por um hospital público. E garantir também promover a saúde dos idosos. E um fator muito importante é que a gente trabalha aqui com uma equipe multiprofissional. Então contamos com, além de médicos e enfermeiros, fisioterapeutas, nutricionistas, psicólogos, farmacêuticos, terapeutas ocupacionais e assistentes sociais.
4: Então existe também esse objetivo, né, presidente, de colaborar para a formação dos profissionais de saúde.
5: Ah, sim, o depoimento dele é perfeito. Foram mais de 1.100 estudantes, entre internos, residentes da medicina e das outras áreas, que aproveitam este momento como uma oportunidade ímpar de aprendizagem, de treinamento, ou seja, nós estamos formando os futuros especialistas que o SUS tanto precisa, e uma experiência que fica marcada na vida, não só dos estudantes, mas também dos seus professores, dos seus preceptores, ou seja, nós envolvemos a universidade e o SUS junto para poder dar mais saúde e qualidade de vida para a população, particularmente para os idosos.
3: Presidente, amanhã o senhor estará com o presidente Lula em Goiás para marcar o início de novas atividades lá no Hospital Universitário de Catalão. O senhor pode falar mais para a gente dos serviços prestados por lá?
5: Olha, nós estamos também muito felizes porque amanhã inauguramos oficialmente o novo Hospital Universitário de Catalão. É uma universidade federal nova, é a HU Brasil, o MEC, chegando ao Brasil profundo. Nós estamos inaugurando um hospital de 206 leitos. Ele começa a ser ativado progressivamente, já com os 33 primeiros leitos já funcionando desde a semana passada. E será um hospital, à medida em que ele for sendo implementado ao longo desse ano, de alta complexidade, inclusive com atendimento oncológico, né, com atendimento das principais especialidades clínicas, cirúrgicas. E por ser um hospital fundamental para uma região de 55 municípios, ele também proporcionará a formação dos futuros profissionais, programas de residência, que são fundamentais para que depois os formandos, os alunos de graduação, façam a residência e se fixem naquela região. Ou seja, nós estamos agindo tanto para fortalecer o SUS, como o processo de formação dos especialistas. Há um investimento muito importante, o Ministério da Saúde entrou com 27 milhões, o Ministério da Educação 40 milhões. Nós vamos ter, só com o pagamento de pessoal, um investimento de 261 milhões, ou seja, uma prioridade do governo do presidente Lula, dos Ministérios da Saúde e da Educação, que estão envolvidos diretamente através da HU Brasil, para proporcionar desenvolvimento, fortalecer o SUS, formar profissionais de saúde e também produzir ensino, pesquisa e inovação, que são papéis das universidades públicas federais e que agora se fortalece, né, nesse investimento que o governo federal está fazendo. E há aspecto muito importante, né? Nós também teremos a chegada de mão de obra qualificada. Afinal de contas, nós estamos falando de 1.527 trabalhadores, né, que poderão transformar a região de Catalão num polo de desenvolvimento na área da saúde e vão contribuir com o desenvolvimento econômico de toda aquela região.
4: Muito bem, nós conversamos com Arthur Chioro, presidente da Rede de Hospitais Universitários HU Brasil. Presidente, muito obrigado pela sua entrevista aqui à Voz do Brasil.
5: Eu que agradeço e espero de volta numa outra oportunidade, trazendo mais boas notícias para a saúde e para a educação do nosso país.
4: A gente vai cobrar, hein?
3: O Enem é Exame Nacional do Ensino Médio é a principal porta de entrada para a educação superior no Brasil.
4: Dados do Ministério da Educação mostram um aumento na procura de estudantes que precisam de atendimento especializado para realizarem o exame.
3: Em 3 anos, o número triplicou e chegou a quase 90 mil em 2025, um crescimento de 191%.
4: E para tornar a prova ainda mais acessível, o edital desse ano inclui condições relacionadas aos transtornos mentais e fibromialgia.
7: O Instituto Nacional de Estudos e Pesquisas Educacionais Anísio Teixeira, o INEP, amplia o atendimento especializado no Exame Nacional do Ensino Médio, Enem 2026, e passa a incluir participantes com fibromialgia e transtornos mentais, como ansiedade e transtorno obsessivo compulsivo. A mudança consta no edital do exame e reforça a política de acessibilidade da prova. Entre as novidades, candidatos com histórico de crises de ansiedade vão poder contar com acompanhante em sala reservada. O espaço também poderá receber familiares ou profissionais responsáveis por auxiliar participantes com necessidades específicas, como alimentação e deslocamento durante a aplicação das provas. O pedido exige apresentação de laudo médico e documentação comprobatória. O Enem já oferece recursos como prova em braille, videoprova em libras, leitor de tela, tempo adicional, auxílio para transcrição e mobiliário acessível. O exame também atende gestantes, lactantes, idosos e estudantes internados em classe hospitalar. O Enem é a principal porta de entrada para o ensino superior no país e dá acesso a programas como Sisu, ProUni e Fies. Em Brasília, Claudimário Carvalho.
3: E as inscrições para o Enem seguem abertas até o dia 5 de junho pela página do participante. O prazo também vale para solicitações de atendimento especializado.
4: Alunos da rede pública têm inscrição pré-preenchida, mas precisam complementar os dados, como local de prova e língua estrangeira.
3: O exame já tem data marcada e será aplicado nos dias 8 e 15 de novembro.
4: E um lembrete para estudantes do programa Pé de Meia que concluírem o ensino médio esse ano.
3: Além de não pagarem a taxa de inscrição, aqueles que participarem dos 2 dias de prova vão receber um incentivo extra de R$ 200.
4: O pagamento vai ser efetuado na mesma conta bancária utilizada para o recebimento das demais parcelas do programa.
3: Para mais informações, acesse enem.inep.gov.br/participante.
4: A Procuradoria da Fazenda Nacional vai passar a cobrar, de forma unificada, as empresas que deixam de pagar o FGTS mensal dos funcionários.
3: Somando toda essa dívida ativa no país, o valor passa de R$ 66 bilhões.
4: A expectativa é facilitar esse pagamento, reduzindo a burocracia para as empresas.
3: E garantir que os valores cheguem ao trabalhador.
8: Com a mudança, a Procuradoria-Geral da Fazenda Nacional será responsável por cobrar as empresas que deixaram de pagar valores referentes ao Fundo de Garantia do Tempo de Serviço, FGTS, dos trabalhadores. Antes, a gestão dessa cobrança era compartilhada com a Caixa Econômica Federal. Hoje, a dívida ativa do FGTS no país é de mais de R$ 66 bilhões. O objetivo de unificar a cobrança é reduzir a burocracia para as empresas, facilitando o pagamento e garantindo que os valores devidos cheguem ao trabalhador. Como explica o Procurador-Geral Adjunto de Gestão da Dívida Ativa da União e do FGTS, Theo Lucas Borges.
9: A gente já vê um aumento muito expressivo da recuperação dos créditos do FGTS e a nossa perspectiva com essa migração é que esse valor continue crescendo, porque a gente vai imprimir um ritmo muito maior nessa cobrança e a facilitação da forma de pagamento e negociação deve contribuir significativamente para o incremento do valor recuperado.
8: O FGTS funciona por meio de contas vinculadas ao contrato de trabalho. No início de cada mês, os empregadores precisam depositar o equivalente a 8% do salário de cada funcionário. Quando esses pagamentos deixam de ser feitos, entram na dívida ativa e passam a ser cobrados pela União. Até o fim do ano, uma nova função vai mostrar diretamente ao trabalhador se ele tem créditos a receber, como disse o Procurador-Geral Adjunto de Gestão da Dívida Ativa da União, Theo Lucas Borges.
9: O crédito do FGTS não pertence à fazenda pública, pertence ao empregado, pertence ao trabalhador. Só que hoje ele tem dificuldade de saber que crédito ele tem. Nós vamos disponibilizar um canal exclusivo no portal Regularize para que qualquer brasileiro entre e verifique se tem créditos de FGTS que são de sua titularidade e estejam sendo cobrados. E nós vamos notificar esse trabalhador todas as vezes que nós recuperarmos crédito que pertence a ele.
8: As empresas que queiram consultar e regularizar os débitos devem acessar o portal de serviços da Procuradoria. O endereço é o regularize.pgfn.gov.br. A expectativa é que o processo agora seja mais ágil, levando em média 6 minutos. Reportagem Graziela Mendonça.
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4: Facilitar o acesso dos cidadãos aos serviços públicos de forma rápida, segura e ainda com economia para os cofres públicos e para a população.
3: Esses são os impactos do Conecta.gov.br, que promove troca automática de informações entre os sistemas do governo do Brasil.
4: Desde que foi criado, em 2020, o programa já acumula 15 bilhões de reais em economia.
3: E tem evitado que usuários enfrentem uma verdadeira peregrinação para emitir certidões e documentos.
11: Com conectagov.br, as pessoas não precisam perder tempo nem dinheiro para buscar informações ou documentos em diferentes órgãos públicos. Não é necessário passar horas e horas indo de órgão em órgão se os registros estiverem integrados no conectagov.br, programa que possibilita a troca de dados dentro do governo. O secretário de Governo Digital do Ministério da Gestão e da Inovação em Serviços Públicos, Rogério Mascarenhas, explica como a integração das bases facilita a vida de quem precisa do benefício.
12: A gente usa, por exemplo, para efeito do passe interestadual para pessoa com deficiência, a gente utiliza, né, a base do CadÚnico, integra com o CPF, integra com a informação dela lá no CadÚnico, no BPC, para você franquear a passagem daquela pessoa. Então, tudo isso hoje é tudo feito por uma integração. A gente já consegue fazer essa integração para que a pessoa tenha uso aí do serviço.
11: Se a pessoa for se inscrever num concurso público e já estiver registrada no Cadastro Único, por exemplo, a isenção da taxa de inscrição é aplicada automaticamente. Foi assim nas duas edições do Concurso Público Nacional Unificado. O conectagov.br agrega, por exemplo, bancos de dados do Bolsa Família, Cadastro Nacional da Agricultura Familiar, Receita Federal, cadastros ambientais, registro de veículos, infrações de trânsito e muitos outros. Nos últimos 3 anos, já são mais de 13 bilhões de reais de economia para os cofres públicos e para a população. Desde a criação do conectagov.br em 2020, o valor chega a 15 bilhões. Esse cálculo estima o gasto que a população teria com deslocamento e ausência de trabalho e a economia na administração pública caso os dados não fossem integrados. De acordo com o secretário Rogério Mascarenhas, a meta agora é ampliar a adesão dos municípios e estados ao programa. O conectagov.br está disponível em todas as regiões do Brasil, com participação de 22 estados e 15 municípios. Reportagem Carlos Oliveira.
4: A Receita Federal recebeu mais de 44 milhões e 300 mil declarações de imposto de renda sobre pessoa física 2026.
3: O resultado supera a expectativa inicial de 44 milhões, um recorde para a entrega dentro do prazo que se encerrou na última sexta-feira.
4: A declaração pré-preenchida alcançou a maior participação, com quase 60% das declarações.
3: E a Receita alerta que o contribuinte que não entregou a declaração dentro do prazo deve providenciar o envio enquanto antes. A multa por atraso ou não entrega é de no mínimo R$ 165,74.
4: Mais de 1.500.000 moradores do Pará e do Amapá passam a contar com internet de melhor qualidade.
3: Foi inaugurada hoje a Infovia 03, nova rota de fibra ótica da Amazônia, que integra o programa Norte Conectado, coordenado pelo Ministério das Comunicações.
4: Com cerca de 800 quilômetros de cabos instalados no leito dos rios amazônicos, a nova Infovia cria um corredor digital entre os dois estados e amplia a capacidade de conexão para escolas, hospitais, órgãos de segurança pública, comércios e residências.
3: A tecnologia também reduz falhas no serviço e aumenta a velocidade da internet oferecida à população.
4: E essas foram as notícias do Governo do Brasil.
3: Uma realização da Secretaria de Comunicação Social da Presidência da República.
4: Com produção da empresa Brasil de Comunicação.
3: Fique agora com as notícias do Poder Judiciário e do Congresso Nacional. Boa noite.
4: Uma boa noite, até amanhã.
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15: STF determina que a União apresente em 90 dias plano de desocupação da terra indígena Cachoeira Seca, no Pará.
16: STJ entende que ex-policial que sofreu ataque homofóbico ao postar foto com o namorado tem direito à indenização.
15: TST faz campanha para garantir o acesso seguro ao primeiro emprego.
16: Boa noite, eu sou Marcelo Della Libera.
15: E eu, Marcela Luiza.
16: O presidente do Supremo Tribunal Federal, ministro Edson Fachin, deu prazo de 90 dias para que a União apresente um plano de desocupação da terra indígena Cachoeira Seca, no Pará.
15: Segundo o processo, apesar de passados 10 anos da homologação da terra indígena, a retirada dos invasores não foi realizada. Pelo contrário, a situação se agravou com novas invasões, expansão do desmatamento e avanço de atividades garimpeiras.
16: O governo federal também deve criar um comitê de monitoramento externo para proteção territorial, a regularização fundiária e a atenção à saúde dos povos indígenas isolados e de contatos recentes.
15: A União ainda precisa apresentar em até 15 dias um cronograma atualizado do plano de trabalho para a criação do Parque Nacional Tanaru. A área fica em Rondônia, na fronteira com a Bolívia, e será destinada à preservação da memória do povo Tanaru.
16: Ex-policial que sofreu ataque homofóbico após publicar foto com o namorado em rede social terá direito à indenização.
15: A decisão é do STJ. Fátima Uchoa.
17: O homem publicou no Facebook uma foto beijando o namorado depois da cerimônia de formatura como soldado da Polícia Militar do Distrito Federal. Após mensagens homofóbicas, o ex-policial deixou a carreira militar e pediu reparação moral contra o autor da ofensa. Ao reformar sentença que fixou indenização de R$ 1.850, o Tribunal de Justiça do DF considerou não haver justificativa para a condenação. Já no STJ, a terceira turma estabeleceu os danos morais em R$ 10.000, avaliando que, embora os comentários ofensivos não se enquadrem nos tipos penais clássicos dos crimes contra a honra, o conteúdo e o contexto em que foram proferidos violam direitos da personalidade. A relatora foi a ministra Nancy Andrighi.
16: Aprendizagem é a palavra-chave da campanha do TST para garantir o acesso ao primeiro emprego.
15: Com o slogan Vida de Aprendiz, começar certo faz toda a diferença, a ideia é mostrar que estudo e trabalho devem seguir juntos. Mila Amaral.
18: Com foco na geração Z e no setor empresarial, a campanha mostra que é possível entrar no mercado de trabalho de forma segura, com todos os direitos garantidos e sem abandonar os estudos. A programação faz parte das ações desenvolvidas pelo Programa de Erradicação do Trabalho Infantil e de Estímulo à Aprendizagem, em alusão ao Dia Mundial contra o Trabalho Infantil, realizado em 12 de junho. Com a campanha, a Justiça do Trabalho visa conscientizar jovens e crianças sobre a importância da garantia do primeiro emprego, por exemplo.
16: A propaganda eleitoral no rádio, na televisão e na internet só começa em 16 de agosto.
15: Mas a partir de 5 de julho, os pré-candidatos já podem fazer a chamada propaganda intrapartidária. Estevão Furtado.
19: Esse tipo de divulgação é permitido apenas dentro dos partidos durante as prévias e convenções, que neste ano acontece entre 20 de julho e 5 de agosto. O objetivo é apresentar nomes que vão disputar a indicação da legenda para as eleições. Quem descumprir as regras pode ser multado em valores que variam de 5 a 25 mil reais.
16: Justiça Federal condena poder público a recuperar o complexo histórico de Fordilândia, no Pará.
15: A ação foi movida pelo MPF, Amanda Nascimento.
20: O local foi construído em 1927 pelo empresário norte-americano Henry Ford para a exploração de borracha na Amazônia. Mas depois do fim do projeto, em 1945, as terras e benfeitorias passaram para o governo brasileiro, mas o complexo ficou abandonado. E agora, para garantir a preservação do que restou de Fordilândia, a Justiça Federal determinou a criação de um plano de recuperação e conservação para os imóveis e ruínas e a regularização das terras do distrito, que devem ser realizados de forma solidária pela União, IFAM, Governo do Pará e Município de Aveiro, sob pena de multa diária de 5 a 10 mil reais.
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16: Boa noite.
15: E até amanhã.
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21: Eu sou Paula Groba.
22: E eu sou Ricardo Nakaoka.
21: E estes são os destaques de hoje do Jornal do Senado, que começa agora.
22: O Congresso analisa propostas que buscam reduzir desigualdades raciais expostas em atlas da violência.
21: Parlamentares defendem ação contra facções, mas alertam para a soberania do Brasil.
22: Inteligência artificial e desinformação desafiam eleições de 2026, segundo especialistas.
21: Boa noite.
22: Boa noite.
21: 3 em cada 4 vítimas de homicídio no Brasil são negras. O dado por si só revela a dimensão da desigualdade apontada pelo Atlas da Violência 2026. O levantamento mostra que pretos e pardos são as principais vítimas da violência letal no país e também a maioria das mulheres assassinadas dentro de casa.
22: No Congresso, propostas buscam financiar políticas de reparação e promoção da igualdade racial. A repórter Marcela Diniz tem os detalhes.
23: O Atlas da Violência 2026 revela que 77% das pessoas assassinadas são pretas ou pardas e 67,5% das vítimas de feminicídio também. Para a doutora em filosofia e professora Catiúcia Ribeiro, os dados devem ser entendidos numa perspectiva histórica, a que leva em conta que o racismo é um princípio organizador da violência estatal e social no Brasil e que isso é herança direta dos quase 4 séculos de economia escravocrata. Catiúcia cita o Fundo de Promoção da Igualdade Racial em debate no Senado e a PEC da Reparação em análise na Câmara como contribuições que o Congresso pode dar na reparação dessas disparidades raciais.
24: Não haverá paz enquanto a maior parte da população desse país estiver submetida à subalternização econômica e à violência física. Colocar esses projetos como prioridade é demonstrar que o Parlamento está disposto a sair da retórica e passar para uma ação concreta de reconstrução do Brasil.
23: O autor da PEC que institui o Fundo de Promoção da Igualdade Racial é o senador Paulo Paim, do PT do Rio Grande do Sul.
25: O racismo estrutural ainda define o destino de milhões de brasileiros e brasileiras. É por isso que precisamos ter um instrumento concreto, permanente e com financiamento garantido para enfrentar essas desigualdades históricas.
23: A criação do Fundo de Promoção da Igualdade Racial foi proposta há 10 anos. Desde março de 2023, a PEC aguarda designação de novo relator.
21: A senadora doutora Eudócia, do PSDB de Alagoas, defendeu a criação de uma comissão parlamentar mista de inquérito, a CPMI BMG Master, para investigar supostas irregularidades no sistema de crédito consignado do INSS e a atuação de instituições financeiras envolvidas.
22: Ela afirmou que há indícios de um esquema que precisa ser apurado nas instâncias adequadas. A senadora anunciou a coleta de assinaturas para viabilizar a instalação da CPMI e pediu apoio dos parlamentares para a iniciativa.
21: E o senador Confúcio Moura, do MDB de Rondônia, comemorou acordos entre a FUNAI e o INCRA para regularizar áreas ocupadas por produtores rurais do estado. Segundo o parlamentar, a medida beneficia famílias que vivem há décadas em regiões classificadas como áreas de interesse indígena.
22: Confúcio afirmou que muitos produtores de Rondônia enfrentavam dificuldades para obter crédito rural e regularizar propriedades por causa da indefinição fundiária. O senador destacou a atuação conjunta de parlamentares, prefeitos, técnicos do INCRA e representantes da FUNAI na construção dos acordos.
26: Então esse pessoal estava uma aflição, sem crédito, trabalhando na unha, tirando leite, plantando café, plantando cacau, fazendo suas pastagens. Está lá dentro dessas áreas há muito tempo. Mas aí conversamos aqui, vem há uns 2 anos trabalhando com a FUNAI entendeu isso. O INCRA foi maravilhoso em apresentar os mapas.
21: 2026 será um ano de eleição marcada pela inteligência artificial e pela disputa de narrativas nas redes sociais. O desafio será garantir que a tecnologia não comprometa a confiança do eleitor.
22: Faltando 2 meses e meio para o início da propaganda eleitoral gratuita de 2026, o Conselho de Comunicação Social do Congresso debateu as regras para as campanhas políticas na internet e os riscos do uso de ferramentas de IA. A repórter Patrícia Oliveira traz as informações.
0: Em março, o TSE editou as novas regras sobre o uso de IA na propaganda eleitoral, nas postagens de conteúdo político e a responsabilidade das plataformas digitais na recomendação e moderação desse conteúdo. Maria Paula Almada, especialista em tecnologia digital, destacou a dificuldade da população em geral em diferenciar conteúdos reais dos gerados por inteligência artificial.
2: Apenas 27% dizem conseguir identificar fake news com facilidade. É difícil até para os especialistas identificarem o que é verdade e o que é manipulado.
0: Para os debatedores, o maior desafio é combater a desinformação, garantindo a liberdade do eleitor ao exercício do voto e a proteção do processo eleitoral. O advogado e professor Diogo Reis cobrou a participação do legislativo.
5: Talvez uma revisão das leis que é do tempo do Orkut e para a legislação atual, considerando o cenário de inteligência artificial generativa, redes sociais extremamente dinâmicas.
0: Nenhuma plataforma digital avaliada no Índice de Transparência de Redes Sociais oferece condições significativas de acesso a dados de anúncios, inclusive de conteúdo político eleitoral.
21: E a decisão de enquadrar o PCC e o Comando Vermelho como organizações terroristas pelo governo dos Estados Unidos abriu uma nova discussão no Senado sobre o enfrentamento ao crime organizado.
22: Parlamentares defendem medidas mais rígidas para combater o financiamento das facções, mas alertam que a cooperação internacional não pode comprometer a soberania e a autonomia das instituições brasileiras. Repórter Marcela Cunha.
6: Para o senador Sérgio Moro, do PL do Paraná, a decisão pode facilitar o bloqueio de bens das facções no exterior e ampliar a cooperação internacional contra o crime organizado.
7: Uma vitória diplomática para o Brasil. Essa classificação vai ter um impacto principalmente na facilitação do congelamento dos ativos, ou seja, dos bens dessas organizações terroristas que muitas vezes são mantidas no exterior.
6: Já o presidente da Comissão de Relações Exteriores e Defesa Nacional, senador Nelsinho Tradi, do PSD de Mato Grosso do Sul, afirmou que toda medida que ajude a melhorar a segurança pública será apoiada, mas defendeu que o Congresso discuta os limites da decisão para evitar interferência externa.
8: Ninguém aqui quer passar a mão em cima de cabeça de bandido. Agora, usar esse mecanismo para poder ferir a soberania nacional, isso nós não vamos também aceitar e não vamos admitir.
6: Nelsinho Tradi informou que pretende promover uma discussão sobre o assunto na Comissão de Relações Exteriores e Defesa Nacional e na Comissão Mista de Controle da Atividade de Inteligência. O tema já passou pelo Senado durante a análise do projeto Antifacção, que endurece o combate a organizações criminosas. Na ocasião, os senadores discutiram a tentativa de equiparar facções e milícias a organizações terroristas, mas a proposta não foi aprovada.
21: A partir de hoje, o conteúdo da Rádio Senado ganha um novo espaço para chegar ao público. Entrevistas, debates e as principais notícias produzidas pela emissora passam a estar disponíveis em uma playlist exclusiva no canal da TV Senado no YouTube.
22: Os internautas poderão acompanhar quadros do programa Conexão Senado e também do Jornal do Senado, exibido diariamente na Voz do Brasil. O repórter Rodrigo Rezende conta os detalhes.
9: Perdeu alguma entrevista do programa Conexão Senado ou quer indicar algum conteúdo do programa para um amigo? Ou quem sabe ouvir novamente com mais atenção o Jornal do Senado transmitido durante a Voz do Brasil. Agora você pode acessar esses e outros conteúdos da Rádio Senado em uma playlist exclusiva no canal do YouTube da TV Senado. Fernanda Nardelli, coordenadora de distribuição da Rádio Senado, ressalta que a presença da emissora no canal da TV Senado, que tem mais de 1,8 milhão de inscritos, é mais uma forma de disseminação de conteúdos do Senado para os cidadãos brasileiros, além de demonstrar a integração dos veículos de comunicação do Senado Federal.
3: Eu falo assim que é um jogo de ganha-ganha, né? A rádio vai ganhar em alcance, a TV vai ganhar na variedade de conteúdo e, assim, o nosso principal objetivo, claro, o cidadão vai ganhar tendo mais acesso aí a outros programas, outros formatos.
9: Gesiel Carvalho, apresentador do programa Conexão Senado, destaca que a iniciativa de postagem dos cortes dos quadros e entrevistas no YouTube irá facilitar a vida dos cidadãos e contribuir com o compartilhamento dos materiais.
4: Facilita muito também a vida do ouvinte que quer espalhar o nosso conteúdo e até compartilhar o Conexão do Dia se ele perdeu alguma coisa.
9: Para acessar todo esse conteúdo, basta ir até youtube.com/TV Senado, clicar na guia Playlists e localizar Rádio Senado.
22: Com edição de Paula Groba e trabalhos técnicos de João Lira, o Jornal do Senado fica por aqui. Acompanhe agora as notícias da Câmara dos Deputados. Boa noite.
21: Boa noite e até amanhã.

0: dos Deputados.
1: Avança entre os deputados discussão sobre redução da maioridade penal.
2: Projeto inclui tratamento do câncer infantil em cursos nas áreas de saúde.
1: Comissão aprova novas categorias de reserva de vaga em estacionamento.
2: Boa noite. Comissão aprova aumento do número de vagas de estacionamento reservadas para pessoas com deficiência e para idosos com mais de 80 anos. A repórter Daniele Lessa tem as informações.
3: A Comissão de Desenvolvimento Urbano da Câmara dos Deputados aprovou o projeto que amplia a reserva de vagas em estacionamentos para pessoas com deficiência e faz ajustes nas regras para vagas reservadas aos idosos. Atualmente, a legislação garante pelo menos 2% das vagas para veículos que transportem pessoas com deficiência e 5% para pessoas idosas, tanto em estacionamentos públicos quanto privados. Com a aprovação do projeto, o percentual para pessoas com deficiência passa para no mínimo 3% do total de vagas, respeitando as normas de acessibilidade, como espaço adequado para a circulação de cadeira de rodas. No caso das pessoas idosas, o texto mantém o percentual mínimo de 5% das vagas, mas cria uma regra específica para estacionamentos com mais de 100 vagas. Nesses casos, deverá haver pelo menos uma vaga exclusiva para pessoas com 80 anos ou mais, posicionada de forma a garantir maior comodidade. Para o relator da proposta, deputado Saulo Pedroso, do PSD de São Paulo, o aumento no número de vagas deve acontecer junto com o respeito às normas de acessibilidade, inclusive nos estacionamentos privados.
4: Não só nos espaços públicos, nos espaços privados também. Teve até uma certa resistência em relação aos empreendimentos privados, mas a gente precisa conscientizar todo mundo que eles precisam de uma atenção especial, né, que é merecida, e que a possibilidade que a gente tem aí vagas disponíveis que atendam com qualidade, com um tamanho adequado dentro da norma, é fundamental para que o dia a dia das pessoas com deficiência seja um dia a dia comum como o nosso.
3: A proposta que aumenta o número de vagas de estacionamentos reservadas para pessoas com deficiência e para idosos com mais de 80 anos, altera o Estatuto da Pessoa com Deficiência, o Estatuto da Pessoa Idosa e a Lei de Acessibilidade. E agora será analisada nas comissões de Viação e Transportes e de Constituição e Justiça. Da Rádio Câmara de Brasília, Daniele Lessa.
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0: Saúde.
1: Avança na Câmara projeto aprovado que inclui o tratamento do câncer infantil em conteúdo de cursos de saúde. Acompanhe na reportagem de Luiz Cláudio Canuto.
6: A Comissão de Educação aprovou o projeto que inclui a oncologia pediátrica como tema a ser tratado nas disciplinas dos cursos das áreas de saúde. A exigência seria incorporada à Política Nacional de Atenção à Oncologia Pediátrica. O projeto é do deputado Eduardo da Fonte, do PP de Pernambuco. E o texto foi aprovado com mudanças propostas pelo relator, deputado Dr. Fernando Máximo, de Rondônia. Máximo explicou que a criação e a alteração do currículo dos cursos são atribuição do Conselho Nacional de Educação. Por isso, em vez de prever uma disciplina, o projeto trata o tema como conteúdo. Para ele, a mudança resolve o impedimento de mudar o currículo ao incluir a matéria como um tema transversal.
7: Porque nós sabemos que hoje o câncer infantil tem acometido milhões de crianças Brasil afora e tem levado à morte muitas delas. E um dos problemas sérios que nós temos é o diagnóstico tardio. Muitas das vezes, se a gente consegue diagnosticar numa fase mais preliminar o tumor, numa fase mais inicial, a gente acaba conseguindo tratar e curar totalmente a criança. Mas quando esse diagnóstico é feito tardiamente, infelizmente, às vezes tem metástase para outros órgãos, tem mais dificuldade de diagnosticar e de tratar.
6: Pelo texto aprovado, os cursos em funcionamento teriam prazo de 12 meses a partir da entrada em vigor da lei para adaptar os currículos. A proposta vai ser analisada em caráter conclusivo pela Comissão de Constituição e Justiça. Para virar lei, precisa ser aprovada pela Câmara e pelo Senado. Da Rádio Câmara de Brasília, Luiz Cláudio Canuto.
0: Segurança Pública.
2: relator conclui a leitura de parecer que une propostas sobre a redução da maioridade penal. A repórter Silvia Munhato acompanhou a reunião da Comissão de Constituição e Justiça da Câmara, em que o tema foi discutido.
0: As três propostas de emenda à Constituição que reduzem a maioridade penal no Brasil de 18 para 16 anos avançaram na Comissão de Constituição e Justiça da Câmara. O relator, deputado Coronel Assis, concluiu a leitura do seu relatório favorável à mudança e foram concedidas vistas aos textos. Os pedidos de vistas pelos deputados permitem que as propostas sejam discutidas e votadas após duas sessões do plenário. Os deputados que se opõem à mudança tentaram barrar o avanço por meio de requerimento de retirada de pauta, mas ele foi rejeitado por 42 votos a 7. A deputada Talíria Petrone, do PSOL do Rio de Janeiro, disse que os adolescentes que cumprem medidas socioeducativas representam menos de 2% do total de pessoas cumprindo penas.
8: Quando nós olhamos os indicadores de reincidência no socioeducativo, eles estão em torno de 13%, aqueles que voltam a cometer infrações. Quando nós olhamos para o sistema prisional, que o Supremo já disse que é um estado inconstitucional de coisas, nós vemos que há uma reincidência de quase 50%.
0: Já o deputado Kleber Verde, do Maranhão, defendeu a redução da idade.
9: Até diante de vários crimes praticados no nosso país, por adolescentes, infelizmente, delinquentes, que precisam entender que uma vez envolvidos em crime, ele vai pagar por isso. Ele não pode ficar impune.
0: O deputado Coronel Assis disse que as propostas sobre a redução da maioridade penal são admissíveis perante o regramento jurídico atual. Segundo ele, a Convenção da ONU dos Direitos da Criança veda apenas penas cruéis, degradantes, prisão perpétua ou morte para crimes cometidos por menores de 18 anos. Mas ele retirou de uma das propostas dispositivos que concediam às pessoas maiores de 16 anos direitos como de casar e celebrar contratos, além de tornar o voto obrigatório. O relatório se alinha à proposta feita pelo deputado Capitão Alden, do PL da Bahia, que fala em responsabilidade penal para maiores de 16 e até 18 anos, nas hipóteses de crimes hediondos e outros crimes graves, mas exige uma avaliação individualizada sobre a compreensão do jovem em relação ao crime cometido e assegura a separação entre jovens e adultos durante a execução da pena. Atualmente, jovens maiores de 16 anos que cometem infrações graves cumprem medidas socioeducativas de internação por no máximo 3 anos. Caso as propostas sejam aprovadas na CCJ, elas terão seu mérito analisado por uma comissão especial. Da Rádio Câmara de Brasília, Silvia Munhato.
10: Trabalho.
11: A Comissão de Trabalho da Câmara aprovou o retorno da assistência sindical obrigatória em rescisões de trabalho, alterando a reforma trabalhista. O texto ainda precisa ser avaliado por outras instâncias, como explica a repórter Emanuele Brasil.
12: A Comissão de Trabalho da Câmara dos Deputados aprovou proposta que retoma a obrigatoriedade da assistência sindical para validar a rescisão de contratos de trabalho de empregados com mais de 1 ano de serviço. A medida, que altera a consolidação das leis do trabalho, reverte uma das principais mudanças da reforma trabalhista de 2017, que havia tornado a homologação facultativa. O texto foi aprovado com mudanças sugeridas pelo relator, deputado Bongás, do PT do Rio Grande do Sul. O parecer restabelece que o instrumento de rescisão ou recibo de quitação só terá validade se firmado com a assistência do sindicato da categoria ou, na ausência deste, de uma autoridade do Ministério do Trabalho e Emprego, sem custos para o trabalhador. Segundo Bongás, a mudança visa corrigir um desequilíbrio na relação entre empregado e empregador no momento do término do contrato.
13: Quando a reforma trabalhista foi votada, eu votei contra, o sindicato foi afastado e o trabalhador ia com o patrão, ou da RH, e aí quando o cálculo era feito, muitas vezes era lesado, roubava o direito do trabalhador. Naquele momento, o sindicato precisaria estar junto. E esse projeto, ele exatamente repõe a presença do sindicato na hora da rescisão. O sindicato tem os seus técnicos e os próprios sindicalistas sabem fazer esse cálculo corretamente para nenhum trabalhador ser lesado. E esta votação que nós fizemos, que eu pude ser o relator na Comissão do Trabalho, repõe este direito para o nosso trabalhador. Nenhum trabalhador pode ser lesado.
12: Entre as medidas, o texto estabelece a intervenção sindical prévia como um procedimento necessário para demissões sem justa causa, sejam elas individuais ou coletivas. A proposta também exige que a extinção do contrato por acordo entre empregado e empregador também seja homologada pelo sindicato ou pelo Ministério do Trabalho. Além disso, o texto determina que a cláusula de arbitragem em contratos de trabalhadores com remuneração superior a 2 vezes o teto do INSS só será válida se tiver assistência sindical. A proposta deverá ser votada agora pela Comissão de Constituição e Justiça e depois pelo plenário. Da Rádio Câmara de Brasília, Emanuele Brasil.
10: Agricultura.
2: Aprova a proposta que apoia práticas sustentáveis na agricultura familiar. O repórter José Carlos Oliveira explica as medidas.
14: Duas comissões da Câmara dos Deputados aprovaram um projeto de lei que inclui incentivos a práticas sustentáveis de produção agropecuária na Lei da Agricultura Familiar, que está valendo desde 2006. Se virar em lei, os incentivos de crédito e o apoio às mulheres agricultoras passarão a constar formalmente da Política Nacional da Agricultura Familiar e Empreendimentos Familiares Rurais. Relator na Comissão de Agricultura, o deputado Enderson Pinto, do Pará, explica algumas das práticas sustentáveis previstas no texto.
15: Para recuperação de pastos e solos, por exemplo, que é cada vez mais trabalhar práticas sustentáveis que possam garantir o aumento da produtividade e redução aí nos desmatamentos e também recuperar as áreas degradadas, para nós é fundamental. O projeto traz 2 viés. O primeiro, para quem faz esse tipo de prática, ele incentiva ou doação financeira, como também acesso ao crédito com juros mais reduzidos.
14: A proposta também foi aprovada na Comissão de Defesa dos Direitos da Mulher, sobretudo em relação às linhas especiais de crédito rural destinadas às agricultoras, como ressalta Enderson Pinto.
15: Ele traz algo mais diferenciado ainda para as mulheres rurais, ou seja, as mulheres que também vivem do setor agropecuário, terem acesso a um financiamento com juros ainda mais baixos, porque hoje, de forma geral, há sim essa discrepância ainda nessa questão da equidade, nesse tratamento entre os gêneros, e isso é uma preocupação.
14: O projeto de apoio a práticas sustentáveis na agricultura familiar já foi aprovado pelo Senado e depende apenas da aprovação final das comissões de Finanças e Tributação e de Constituição e Justiça da Câmara. Da Rádio Câmara de Brasília, José Carlos Oliveira.
10: Meio Ambiente.
11: Comissão aprova projeto que incentiva a reciclagem e gera desconto nas contas de luz e água. A repórter Júlia Lopes nos conta como vai funcionar.
16: O Brasil produz mais de 77 milhões de toneladas de lixo por ano e cerca de 40% desse total ainda é destinado a lixões em todo o país. Para incentivar a reciclagem e enfrentar esse problema, a Comissão de Desenvolvimento Urbano da Câmara dos Deputados aprovou uma proposta apresentada pela deputada Fernanda Pessoa, do Ceará. O projeto de lei criou o programa Recicla Clash, que prevê a concessão de um tipo de cashback ou crédito financeiro para pessoas que realizarem a reciclagem correta de resíduos sólidos. Esse valor poderá ser convertido em descontos nas contas de energia elétrica e de água. O projeto tem como objetivo reduzir o descarte irregular de materiais recicláveis no meio ambiente, promover a educação ambiental e estimular o consumo consciente. A iniciativa também busca fortalecer a participação de cooperativas e catadores de recicláveis, além de incentivar a economia circular. Segundo dados da Associação Brasileira de Resíduos e Meio Ambiente, do total de lixo produzido no país, cerca de 72 milhões de toneladas são coletadas diretamente nas residências. Para se ter uma dimensão desse volume, ele seria suficiente para cobrir aproximadamente 3.400 campos de futebol. De acordo com o texto do projeto, o funcionamento do programa começa com o cadastro do consumidor em uma plataforma digital vinculada à iniciativa. Nesse momento, a pessoa informa seus dados pessoais e associa as contas de água e de energia elétrica. Em seguida, os resíduos recicláveis devem ser levados aos pontos de coleta credenciados como cooperativas de reciclagem, ecopontos ou estabelecimentos parceiros. Na entrega, o material é pesado e registrado no sistema, gerando uma pontuação proporcional ao volume e ao tipo de resíduo reciclado. Essa pontuação acumulada é então convertida em crédito financeiro, garantindo descontos diretos nas contas de água e de luz. Após a regulamentação pelo governo federal, a gestão do programa ficará sob responsabilidade do Ministério do Meio Ambiente, em parceria com as Agências Nacionais de Energia Elétrica, a ANEEL, e de Águas e Saneamento Básico, a ANA. Para o relator da proposta, deputado Cobalcini, do MDB de Santa Catarina, a medida, que já é adotada em outros países, traz benefícios tanto para a população quanto para o meio ambiente.
17: Será importantíssimo para o Brasil, porque premia, né, quem recicla, vai receber um valor como prêmio, e premia o meio ambiente, porque nós daremos o destino correto para todo o lixo, especialmente o lixo reciclado.
16: O projeto, que busca ampliar a reciclagem correta por meio de descontos nas contas de água e luz, segue agora para análise na Comissão de Minas e Energia. Da Rádio Câmara de Brasília, Júlia Lopes.
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19: Educação.
2: Comissão aprova tratamento diferenciado para estudantes com mandatos em entidades representativas. A repórter Mônica Tati nos conta como serão as regras.
20: Universitário que exerce mandato em entidade estudantil poderá ter tratamento diferenciado na sua instituição de ensino. É o que prevê projeto em análise na Câmara dos Deputados, que estabelece métodos específicos para controle de rendimento e frequência dos estudantes que atuam em entidades representativas como a UNE, as Uniões Estaduais de Estudantes e os DCEs, os Diretórios Centrais dos Estudantes. O relator na Comissão de Educação da Câmara, o deputado Pedro Quizai, do PT de Santa Catarina, destaca a importância de garantir mecanismos que permitam que os estudantes possam conciliar seus estudos com a participação na política. Pedro Quizai explica que o projeto garante que os estudantes que compareçam a eventos oficiais, como assembleias ou congressos, possam recuperar as avaliações e o conteúdo das disciplinas em outro momento.
21: E não seja prejudicado, porque está exercendo o direito à cidadania, à organização estudantil e à defesa dos direitos dos estudantes. Isso é muito importante, porque reconhece, de um lado, a importância da escola, da educação, da sala de aula, da avaliação, mas, ao mesmo tempo, legitima e fomenta e apoia a organização estudantil, porque isso produz liderança e cidadania.
20: A proposta, que prevê tratamento diferenciado para os universitários que possuem mandato em entidade estudantil, ainda vai ser votado pela Comissão de Constituição e Justiça. Se for aprovado sem modificações, pode seguir direto para a sanção do presidente da República. Da Rádio Câmara de Brasília, Mônica Tati.
11: Termina agora o Jornal Câmara dos Deputados, produzido pela Rádio Câmara. O programa teve trabalhos técnicos de Wellington Teles e apresentação de Luciana Vieira e Tércia Guimarães. Boa noite para você.
2: Uma boa noite. Você fica agora com as notícias do Tribunal de Contas da União.
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1: Opa! Avisa pra geral, cheguei no Estação Clube, o primeiro de junho. É isso mesmo, de 2020. E seis, prazerzão, Rogério Brasil na área. A partir de agora tô com você com muita música boa, muita alegria, muita informação. A Pegada Clube na sua segunda-feira. Tamo junto, hein? Aumenta aí o volume do seu rádio e vem comigo. Essa viagem é boa da gente fazer junto, porque tem muita coisa bacana por aqui. Zap Clube liberado no 991-62-2480. Cola na Clube, vem comigo.
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1: A gente começa com o Amado Batista, Então Volta, participação da Kel Smith.

Clube tá em primeiro lugar. Isso é Wesley Safadão e Raíssa é Rodada, onde canta o Sabiá. Encerrando o bloco, eu volto com muito mais.

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Para Clube, tá legal, Zé Felipe. É sucesso e toca aqui no som da melhor, da mais ouvida. Tamo junto, hein? Você tá onde ouvindo a gente? Zap Clube liberado no 991-62-2480. É claro, pra você participar comigo. Vamos pro Dol Carajá, saber o que é informação? Olha, amigos, o calendário oficial do Bolsa Família para junho de 2026 já está disponível. Se você depende desse benefício, é importante conferir as datas para garantir o pagamento sem contratempos. Organize o seu mês e não perca o prazo para receber. O Bolsa Família é uma ajuda essencial para muitas famílias e estar informado faz toda a diferença. Informação completinha, basta acessar dolcarajás.com.br. Depois a notícia, Lia Soares, a hora que você quiser.

tá na boa. Barões da Pisadinha, Coração na Cancela. Participação do Iguinho e Lulinha. Hora do intervalo, depois do intervalo tem Pagode dos Moreiras, Ana Castela. Tem muita coisa boa, sai daí não, eu volto já.

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0: Moreira Clube. Aqui você tá na boa. Isso é Pagode dos Moreiras, Tatuagem. Aqui no som da melhor, da mais ouvida. Tamo junto com muita, muita, muita alegria com você que tá aí sempre na sintonia, abraçando a galera que tá com a gente pelo nosso aplicativo, né? O aplicativo Clube, ou pelo Radnet também. A galera tá sempre por aqui, ligado no som da Clube. Você que tá me dando carona aí no seu carro, muito obrigado. Tamo junto. Aumenta o volume, tá chegando mais uma super sequência pra você. Ana Castela e Léo Foguete, Sem Você.
1: Como